0: Cabuloso, ela vem com Gerson Coringa, show trampão da esquerda, vem pra bola, Matheus Pereira, domina, na canhota, vem pra bola, busca jogo, novo levantamento, boca do gol, é pra fazer, avançou, boca do gol, João Marcelo, tá na grande área, ele vem pra bola, ganha a parada, domina aqui na ponta direita, acredita no lance, luta pela bola aqui na direita, dentro, Amílio, busca ali de fundo, abriu boca do gol, bola saiu, bandeirinha subiu aí, Rubem.
1: Cara, eu não sei não, hein? Eu não sei não. O bandeira, o Douglas pagou, dizendo que essa bola saiu. Eu não vi não. E agora teremos a alteração, duas da equipe do Corinthians. O técnico Fernando Diniz alterando para esse segundo tempo. Vamos lá, camisa 61, Dieguinho, Dieguinho número 61. Vai subir e sai o Caio César, número 37. Rápido, chato, esse baixinho aí, hein? Também a outra mudança saindo, Pedro Raul, 18, entrando Guinegão, número 56. E agora a alteração do Cruzeiro, entrando Lúcio Rodrigues, 97, e sai o Bruno Rodrigues. Sai o Bruno, entra o Lúcio, e o segundo tempo daqui a pouco teremos, é nosso, é Hugo.
0: É pra pintar mais um, o da vitória, já de Oliveira, já o nosso Fabrício Guerreiro, 25, segundo tempo, bola aqui na esquerda, 10, Corinthians, vem pra bola, movimenta aqui no campo de defesa, volta, recua, tá pedindo a bola aqui atrás, bola de segurança, na volta aqui atrás com o Gustoso, domina na direita, tenta um tapa na jogada, chega pra aqui, se apresenta João Pedro, tenta descer o Corinthians, a bola vem na direção, aqui na ponta, liga, já pediu, bem pra bola, evoluiu pra participação, Guinegão, ajeitou na direita, vai abrir, boca do gol, alguém tem que cortar, insistiu o Corinthians com perigo, Garro, girou e bateu, na marcação, chega, luta para a bola, vem para a bola, Romero se entrega no lance, falta para cima do Romero, bola nossa no Cruzeiro, ali Oliveira chega 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
2: E ele não saiu jogando, né? Mas ele pegou o filé mignon, porque agora tá com vários jogadores titulares, meio campo todo titular, o Arroio que é titular, então ele tem possibilidade de render bastante. Corinthians que está começando a mexer na sua equipe, colocar os reservas, e o Cruzeiro tá forte para essa reta final do jogo, Gão.
0: É a reta final do jogo, 26, é pra vencer, bota a pressão aí, meu Cruzeirão, Fabrício Guerreiro, em nome do supermercados BH, comenta, um Cruzeiro, um Corinthians Guerreiro.
3: É, como melhora o time, né, como a gente já consegue ver o padrão Cruzeiro, né, posse de bola, principalmente com o Gerson, né, o Matheus Pereira também aparecendo bastante. Agora eu vou falar pra você, aquela bola saiu lá nuca, hein. Já estão naquela querência, né? Perigo de gol, agora é falta. É falta, saiu a bola. Misericórdia, hein?
0: É impressionante, desce o Corinthians na direita, Gerson chega, deu combate, insistiu o Corinthians, bola ainda com o Corinthians na esquerda, vai tentar batida, Otávio buscou, passa a esquerda no gol! Tentou dar o primeiro combate do Gerson, o Corinthians chega, Guinegão de novo, a informação, diga.
1: Só um detalhe sobre o que disse o Fabrício, porque esse lance foi aqui na minha frente, ela não saiu, agora ela sobra aqui pro Bruno Rodrigues, limpa, tranquila para fazer o gol. E o árbitro para a jogada. Por que não deixa então concluir? Vai provar. Vai provar e ver. Agora interrompe uma jogada de gol do Cruzeiro. É mais uma, hein, Fabrício?
3: É brincadeira. Ah, bicho, eu vou te contar, viu? Eu achei que ele tinha dado falta lá, que tinha parado. É brincadeira.
0: Complicado em 27:40, segundo tempo. Vamos vencer. Contra tudo e contra todos. É pra vencer quem tá quer um ao é o placar. 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Bola crescendo. O Cabuloso ataca. A bola com o Romero. Romero ajeita, vai soltar na esquerda. Foi atropelado e vai ter cartão. É falta ou não teremos cartão? Mas a falta tá marcada. E o Romero fica pistola. Pede cartão amarelo. Falta na mesquita. Bola nossa aí, Rubens.
1: E o baixinho é bravo, hein? Tá bravo o Romero, se levanta, mas o árbitro também, nem o amarelinho, né? O Cruzeiro vai pra batida, vai empatando pelo placar de 1-1 aqui em São Paulo. 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
0: É a cobrança feita, crescendo, Gerson, Matheus Pereira se apresenta. É pra pressionar, meu Cruzeirão, bola aqui na direita, vem pra bola. Domina aqui na ponta, para, prende, gira. Tenta o toque aqui no lado direito, é a bola nossa, Arroio chegou, vai abrir boca do gol. Insistiu, força na ponta. Escanteio, bola na direita, é nossa aí, Rubens.
1: Ô, juizão, você tava doido pra dar o tiro de meta, né? Olha o Cruzeiro.
0: A ataca, Arroio, dominou, bico na grande área, ajeitou, bate Gerson, vem pra bola, fuzilou a batida, pra fora, passa com um perigo danado, o Coringa sapecou a canhota aí, Rubens.
4: Cê tá maluco, que cacetada na bola com a canhota, ela passa zunando a orelha aqui do goleiro Hugo. Passou triscando a trave, vai pra linha de fundo. É tiro de meta pro Corinthians. Cruzeiro vai empatando em São Paulo, informando o Banco Mercantil.
0: Estamos com 29 ao segundo tempo. Pra quem tá quer, cabuloso, domina. Gerson vem pra bola, tentou lençar o bicho. Gerson vem pra bola, ajeitou aqui no meio. Matheus Pereira, Gerson domina. Essa vitória vai sair. Arroio recebeu na ponta, vem pra bola, partiu pra cima. Boca no gol, calibrou de esquerda, vem pra bola, fuzilou na marcação. Arroio travado no Aragá. Recuperação corintiana, Bidu. Vem pra bola, ajeita, garro aqui no meio, volta. Recomeça aqui no campo, defesa. O tempo vai passando. 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Estamos com 30 o segundo tempo aqui na Itatiaia, no radinho e também no YouTube pra você. 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Uma vitória, 1-1 é o placar. Esse gol da vitória vai sair, o segundo gol celeste já. Cabuloso tenta descida, bola com Jonathan Jesus. Chega mais, guerreiro.
3: O Arroi tá com confiança, né? Fez um golaço aí contra o Flamengo. Hoje já quase conseguiu. Mas não é toda hora, né? Vira o pezinho, acha uma tabela. Lúcio Rodrigues ali dentro da área, sabe? Não é toda hora que tem que chutar, sabe?
0: Exatamente. É pra trabalhar mais um pouquinho pra guardar. 30. Queremos pra 31. Segundo tempo, emoção aqui na Itatiaia. 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Corinthians no ataque, garro, desce com perigo, boca no gol. Chegou, girou, marcação no Cruzeiro. Jonathan Jesus insistiu. Corinthians, ponta esquerda, vem pra bola, prima aqui no meio. Recuperação celeste. A bola com o Matheus Pereira. Contra-ataque. Vem por aqui na boca do Matheus Pereira. Abriu, bola forte para Arroio, não domina, não chega. Agora que foi forte, correu muito, ganha a linha lateral. 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Girando o tempo e o placar de jogo. Anda relógio, 31. É o segundo tempo. Aqui em Itaquera, é campeonato brasileiro aqui na Itatiaia. Placar aqui na Rádio de Minas, tá tudo igual. Um Cruzeiro, um Corinthians.
5: No campeonato brasileiro, terminou ainda há pouco. O Flamengo usando o que tem de melhor. Venceu o Mirassol 5-1.
0: Contou o primeiro time do rádio na emoção do futebol. A bola toca na criançada, vem pra bola, tenta a descida, bola nossa, ela viaja aqui no lado esquerdo do campo, vem pra bola, calibrou, tentou passar a marcação, vem na marcação do Lúcio Rodrigues, ela viaja aqui na ponta, Arroio dominou, vem pra bola, Arroio, vai tentar bater, soltou, Fagner, boca no gol, girou, Lúcio, na trave!
4: Se bate uma, bate duas, uma hora essa bola entra, o cartão de visitas do Lúcio, ele recebe essa bola do Fagner pela direita, rápido, ligeiro, gira, bate pro gol, ela pega na trave e vai pra linha de fundo, cartão de visitas dado, olha o Cruzeiro, Hugo, vai empatando pelo placar de 1-1, informando Unimed BH.
0: É só pressionar mais um pouquinho, 32, bola crescer, é o segundo tempo. Já mais uma alteração no Cabuloso. Mais uma alteração no Cruzeiro. Daqui a pouco com 33 agora do segundo tempo. E a saída do João Costa.
4: Wanderson entra no campo com a 94. Correu muito o João, hein? Wanderson, sangue novo, Hugo.
0: Mais uma alteração no Cruzeiro, já, Fabrício Guerreiro, Ale Oliveira, avança, garro na direita, vem pra bola, ataca o Corinthians, a bola caiu na ponta direita, Dieguinho, vem pra jogar, soltou na ponta, liga, vem pra bola, ajeita, solta aqui pra Mateuzinho, vai tentar levantamento aqui na boca do gol, ataca o Corinthians, Garrincha, solta aqui na direita, Mateuzinho, ajeita, bora tocar aqui no meio, vem pra jogar, partiu pra cima, abertura aqui no meio, vem pra bola, desce o Corinthians, busca jogo aqui na ponta esquerda, garro, dominou, vem pra bola, ameaça bater, soltou, boca do gol, Linga, abriu, ponta esquerda com perigo, novo levantamento, boca do gol, toca de cabeça, passa à direita do gol, passa com perigo absurdo, gol Panciari.
6: A jogada do Matheus Bidu, ex-cruzeirense, ele buscava ali o Guinegão, e a bola passou perto do Otávio,
7: Tá 1-1. Essa bola do Lúcio, hein? A bola quase entrou, o gol vai sair esse gol, gol. Vai sair essa vitória do Cruzeiro, Gu Sérgio.
0: Tem que sair o torcedor. Tá junto, tá colado aqui na rede de Minas. Avançou cabuloso, tenta roio na direita, vem pra bola, insistiu. Luta pela bola aqui na ponta, posse de bola a favor do Corinthians. Fabrício Guerreiro em nome do Supermercados BH. Agora pouco, Wanderson. Também Campo Guerreiro.
2: É, né, o Guai não tem jeito. Agora começou, né? Entra Matheus Pereira, Gerson. Agora é isso aí, ó. Era Wanderson, era Marquinhos. Faz parte, mas queima minha língua, Wanderson. Vamos, meu filho.
0: E alteração no Corinthians.
8: Alteração, sai o Carrillo, número 19. Entra o número 33.
0: 23.
8: 23, vamos para a confirmação. É o Matheus Pereira. Só que o deles não é o nosso, não, viu, Hugo?
0: Exatamente, Matheus Pereira. Com a 23, o do Corinthians. Ale Oliveira já, depois do ataque do Cabuloso. Bola aqui na direita, dentro do domínio. 35, segundo tempo, aqui em Sampa. 1-1. Jonathan Jesus ajeita, bota a bola pra girar. Ela cai na ponta esquerda, ela vem na direção de Romero. Ajeita aqui no Vidalba, ajeita Vidalba aqui na esquerda. Para, domina, controla. Vem pra bola aqui na canhota, tenta arrancada. Bola com Jonathan Jesus, busca jogo na direita. Ale Oliveira comenta. 35, segundo tempo, 1-1. Ale.
2: Ah, o Cruzeiro tem tido grandes oportunidades nessa bola, teme não entrar, mas. Com um pouquinho mais de capricho, o Cruzeiro faz o segundo gol e ganha o jogo. Agora, o Wanderson é impressionante, parece o Jason da sexta-feira 13, acho que não tá mais, mas daqui a pouco ele aparece. É porque o Arthur Jorge, ele não abre mão do esquema do 4-3-3, ele não abre mão. Ele poderia colocar mais um cara no meio campo, liberar mais o Matheus Pereira e o Gerson, né? Mas ele não muda o desenho, mas nem a vaca tussa, viu, Gão?
0: Tem o nosso Ale Oliveira, em nome do Supermercados BH, 36, segundo tempo, ataca o Cruzeiro, Gerson, Coringa vem pra bola, tenta passar a marcação, ajeita, perdendo a sequência, recuperação do Cruzeiro, vem pra bola no perigo aqui, gente, ela fica aqui na esquerda, Romero vem pra bola, busca jogo, Jonathan Jesus, lado esquerdo, campo de defesa, ele tenta descer, aciona Vidalba domina, recebe aqui na canhota, vacilou, recuperação do Corinthians, desce, na direita, abriu Matheus Pereira do Corinthians, girou, boca do gol, marcação no Cruzeiro, chega pra dar combate, o corte é feito, afasta, sai jogando aqui na direita, vem pra ataque, já pediu pra aqui João Marcelo, evoluiu, vem pro campo de ataque, é bola nossa, era o Cabuloso, domina aqui na direita, Gerson se apresenta, ele vem pra bola, tá na meia, vem pro ataque, é pra cima, essa vitória tem que sair aqui em Itaquera, 1-1, 36 segundo tempo, bola aqui na direita, João Marcelo busca jogo com Fagner, se apresenta na direita, o Coringa, vem pra bola, Gerson, abriu aqui pra Arroio, pensa, faz a deixa aqui na direita, vem pra bola, Lúcio já pediu, bola aqui na boca do gol, tentou toque de cabeça, e o gol, é nosso, chegou na boca do gol, o toque de cabeça com 37 jogados do segundo tempo, bota pressão, a festa é nossa, quem Sampa, quem Itaquera,
7: Wanderson
0: entrou, queima minha língua, Wanderson de cabeça, ele chega pra guardar. É o segundo, Wanderson no fundo do gol. É festa na esquadra estrelado. Deus lhe pague, Wanderson. Deus lhe pague, Wanderson. Bota pressão. É pra quem tem coração de titânio. Eu falava esse gol. Tem que sair o gol da vitória. Ele sai do banco pra guardar no fundo do gol. O segundo, Wanderson. Ele testou. Não deu pro goleiro Hugo Souza. É nosso. Arrepia. E é cabuloso, bate forte o coração celeste, é coração de titânio. Anotou a placa, já pode ou tá cedo? É o segundo, é nosso, Rubens.
4: E a pouco o nosso comentarista lhe comentava: o Jason, ele aparece numa sexta-feira 13, hoje no Domingão Frio em São Paulo. Seu Wanderson, lado direito, Arroio, arrochando, dançando. lindo passe pro Lúcio, um cruzamento nojento, uma tirada, uma casquinhada na bola, ela foi pro Wanderson, ele apareceu no meio da marcação e de testa pra baixo, de testa pra baixo, lá dentro, fantástico Cruzeiro 2-1.
0: Espetacular! Wanderson, e ele pega, domina aqui no meio, quem sabe o terceiro, hein? Ajeita, na ponta esquerda é festa celeste aqui em Sampa, 39 em segundo tempo, na esquerda Vidalba, Gerson, vem pra bola, evoluiu, abriu, boca do gol, vai chegar na esquerda, avançou, vem pra jogada, tenta o toque aqui na esquerda, tá passando por aqui, avançou, pediu o Wanderson na esquerda, posse de bola, bola do Cruzeiro, é bola do Cabuloso, tem lateral, vai prendendo a bola aqui no ataque. Vai prendendo a bola aqui no ataque, vem com a gente na emoção do futebol, vibra muito o torcedor celeste. Tem na trava aqui na esquerda, Vidalba pra cobrança, Gerson, ajeita Gerson, vem pra bola, escorou na ponta, vem pra jogada, partiu pra cima, chega a marcação corintiana, corte é feito, a bola volta aqui no lado esquerdo, Jonathan Jesus, perna direita na bola, busca jogo pelo alto, marcação do Corinthians, tenta controlar, insistiu Matheus Pereira, dominou, vem pra bola, pra cima, Lúcio Rodrigues, marcação do Corinthians, corte é feito, abra com Garro, Garro aqui na direita, ajeita, Linka já passou, solta essa bola aqui na ponta pra Dieguinho, Dieguinho controla, vem pra jogada, partiu pra cima, tem crescido o Corinthians, vem pro ataque, 40, segundo tempo, a bola aqui na meia, vem pra jogada, partiu pra cima, passou por aqui o Matheus Pereira do Corinthians, avança, marcação celeste, corte é feito, Ale Oliveira, em nome do supermercados BH, o segundo gol saiu, Ale.
2: O Jason nunca morre de verdade, ele sempre renasce, aparece, e dessa vez pra salvar o Cruzeiro, num lindo cabeceio, tava batendo na portinha, né, do Hugo Souza, esse segundo gol do Cruzeiro, e ele aconteceu de forma merecida, viu, Gão?
0: Ataca o Corinthians, tira, pelo amor de Deus, o corte é feito, afasta Fagner. Já o Guerreiro, 40, fica dramático o final, bola aqui na ponta esquerda, vem o Corinthians, tenta descer, vira na grande área, ajeita aqui na canhota, faz a deixa, lado esquerdo, o Vitor tá passando, vem pra bola, tenta levantamento, bola aqui no meio, ela vem com o João Pedro, ataca o Corinthians, vem pra bola, para, prende, gira, controla, abriu aqui no lado esquerdo do campo, abertura mais à frente, vem pra bola, tá pedindo a bola aqui o João Pedro, a bola aqui no lado esquerdo, ela vem na direção do Alan, Alan solta essa bola aqui na esquerda, desce Corinthians, marcação Fagner, tenta girar, contra-ataque, o terceiro vai sair também, pode anotar. Tá, partiu, Matheus Pereira, boca do gol, é pra ajeitar, abriu na esquerda, vem pra bola, afasta Matheuzinho, tava chegando o Wanderson, que tá demais no jogo também, hein? Fez o segundo, tá querendo, na luta pelo terceiro gol. Ela trava aqui na ponta esquerda. Já o Guerreiro chega aqui na Itatiaia. 41, torcedor. Vai pra cobrança aqui na esquerda. Ajeitando aqui na canhota. Vai tomando posição aqui no lado esquerdo. É lateral. Não, deu posse de bola a favor do Corinthians, gente. Impressionante a demora ali. A falta de sintonia do árbitro com bandeirinha. Cobrança. Mais um lateral. Dessa vez, bola nossa do Cruzeiro. Guerreiro chega. Em nome do Supermercados BH. 42, segundo tempo. 2-1. Placar é nosso, Guerreiro.
2: É, rapaz. O nosso Jason cabuloso. Ele ressuscita no domingo 16. Nunca critiquei, viu? Nunca critiquei. Que bola! E a bola do Lúcio foi qualquer coisa sensacional, hein?
0: É, meu amigo. 42. Lateral para o Corinthians aqui na direita. Cobrança feita. 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E cuidado. A para dominada aqui na esquerda. Vem para a bola. Tenta o ataque. A equipe corintiana aqui na esquerda. Para, prende e gira. Domina aqui na canhota. João Pedro. João Pedro se apresenta. Ele tenta descer aqui do lado esquerdo. Chega a marcação. Afasta. Corta João Marcelo. Ela volta aqui para o campo de defesa. O Corinthians dominada com o zagueiro João Pedro. João Pedro domina. Ajeita aqui no círculo central do gramado. Recuperação celeste. Bola nossa. A para vem na direção de Romero. Romero vem para a bola. Busca jogo. Matheus Pereira. Escurou o tabelou. Bola com Romero. Vai soltar na esquerda. Lúcio, de calcanhar, Wanderson chegou na esquerda, fica no bloqueio do Corinthians, a bola vem aqui na direção do Guinegão, abriu aqui na esquerda, vem pra bola, chega a marcação, boa intervenção, corta, afasta, tira Fagner, bola aqui na direita, Romero, um tapa na bola, soltou na direita, ela vai cair aqui na ponta, antecipa a marcação corintiana, 43, segundo tempo, 2-1, placar é nosso, Bruno Rodrigues no primeiro tempo, Wanderson no segundo tempo, saiu do banco pra guardar, a bola tocada aqui na esquerda, vem pra bola, desce o Cabuloso, ajeita aqui na canhota, é na pressão, a bola aqui na esquerda com Gerson, Gerson domina, ele busca jogo aqui na canhota, para, prende, gira, tentou passar a marcação, soltou, Wanderson na direita, vem pra bola, vem pra receber, fica na marcação corintiana, a bola dominada aqui na direita, na cara, direção de Garro, Garro vem pra bola, solta essa bola aqui na direita, ele tenta passar a marcação, avança, falta, Infração a favor do Corinthians. Chegou junto por aqui, tava o Vidalba. É bola deles, falta pra cima do Garro. 43,5. 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Na esquerda, desce o Corinthians. Tá aberto ali o Corinthians, hein? Bola aqui na canhota, tenta o levantamento. Boca no gol, tá pelo alto. Bola por cima, chega Otávio, pega, volta pra pegar a linha dele. Otávio, bola do Cruzeiro aí, Panseri.
7: É bola nossa, o Gão, igual você fala, é bola nossa. 2-1 pro Cruzeiro, estamos ganhando. 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
0: A bola dominada aqui na direita, tem que prender essa bola no ataque, cabuloso. 44, finalzinho de jogo, aqui em Itaquera. É Brasileiro, máquina Itatiaia. 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Matheus Pereira abriu aqui no meio. Wanderson partiu pra cima, escapuliu, vem pra jogada, tá no ataque, é cabuloso. Soltou na esquerda, vem pra bola. Romero ajeitou, Matheus Pereira, boca do gol, afasta a marcação do Corinthians. Contra-ataque, vem Corinthians na descida. Chega o Cruzeiro, comete a falta. E vai ter cartão amarelo, tava na bola por aqui o Vidalba. Toma cartão amarelo, bola a favor do Corinthians no seu campo de defesa. Toma amarelo, teve que marcar ali a falta o Vidalba. 5 além do tempo regulamentar, vamos até 50, diga.
8: Lúcio, Lúcio também, amarelo para ele. Olha o Cruzeiro 2-1, nação azul informando o Banco Mercantil.
0: O tempo vai passando, 45, vamos até 50, vamos até 50. A bola tocada aqui no lado esquerdo, campo de defesa, bola nossa, vai girando. Tenta o toque aqui no corredor esquerdo, vem pra bola, ajeita, tenta a descida, vai calibrando aqui na esquerda, o cabuloso, a bola com o Matheus Pereira, já soltou o Lúcio, Lúcio passou na marcação, escapuliu o Lúcio, vem pra bola, partiu pra cima, vem pra bola, foi, acompanha, Lúcio avançou, boca no gol, a finta, vem pra bola, ainda com ele, fica na marcação corintiana, chega aqui no meio, chegou junto, isso, Coringa, boa, Gerson, gigante, falta, e tem que ter cartão aí, gente, levantaram o Gerson. E o cartão pinta pro Corinthians. Bola nossa aí, Rubens.
8: O camisa 8 do Corinthians. O Garro recebendo o cartão amarelo pela falta feita pra cima do camisa 8 azul. O 8 vitorioso da noite. Cruzeiro vai vencendo pelo placar de 2-1 em São Paulo, informando Belo Horizonte, Prefeitura do Povo. 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
0: Vem bola aqui na boca do gol, vai tomando posição. É bola nossa. Vem levantamento aqui na direita, é a bola do cabuloso. A cobrança feita, abriu aqui na ponta. Vem pra bola, Roy, busca jogo, dominou. Vai tentar passar a marcação, perto da canhota, bola, para, prende, gira. Busca jogada aqui no ataque, fica na marcação. Falta, ela acontece e ganha tempo no ataque ao Cruzeiro. É falta, bola do cabuloso na ponta, Roy no chão, Rubem.
8: A falta do Bidu, passou pelo Cruzeiro, pra cima do Arroy, pela direita. O Bidu agarrou o Arroy, fez de tudo. Pensou que era Barretos, rodeio, fez de tudo, mas não desgarrava, não desgarrava, não desgarra também, não é nosso.
0: Vem bola aqui na boca do gol, é falta na ponta, caminhamos para 47, vamos até 50. Matheus Pereira na cobrança, dá falta na direita, quem sabe o terceiro gol do Cruzeiro aqui em Itaquera. Vem levantamento aqui na pequena grande área do Corinthians, atento ali o Souza no centro do gol, tomando posição, ajeita aqui na ponta, Matheus Pereira de esquerda, levantou boca do gol, fica na marcação, João Pedro corta, ela volta aqui na ponta, tenta chegar Matheus Pereira, vem pra bola, ajeita, um tapa na bola, abertura aqui no meio, ela volta aqui pro campo de defesa, vem com o Fagner, recua, a bola com o Otávio vai despachar essa bola aqui pro ataque, 47, a bola viaja aqui na direita, dentro do milho, recuperação corintiana, volta aqui na direita, Rui, deixa sair, ganha lateral inteligente ali na jogada Arroio, ganho arremesso manual. 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É a reta final de jogo aqui em Itaquera. O cabuloso vencendo pelo placar de 2-1. Wanderson deixou dele, entrou e deixou, ataca o Cruzeiro, bem pra bola, abriu boca do gol, tenta chegar Lúcio, chega o Souza, pega, faz o domínio a favor do Corinthians, abriu aqui na esquerda, ganhamos pra 48, bola tocada aqui na esquerda, campo de defesa, vem pra bola, insiste o Corinthians, tem a descida, a bola vem com o Mateuzinho, Mateuzinho na bola aqui na direita, ele tenta a jogada aqui na ponta, para, prende e gira, vai passar a marcação, insistiu o Corinthians aqui na direita, marcação do Cruzeiro, caiu na ponta, vem pra bola, novo levantamento, Otávio faz a defesa, pega firme, isso Otávio. Tranquilidade, valoriza a posse de bola, é bola do Cruzeiro, 48, vamos até 50. Bola aqui no ataque, tenta descer o Cruzeiro. Arrancada aqui no lado esquerdo, marcação do Corinthians, chega por ali, encosta o Dieguinho, solta aqui na esquerda, insistiu o Cruzeiro, tenta o Lírio, bola do Oscar Cabuloso, não controla, arbitragem não marca falta. Bola tocada aqui no meio, vem pra bola, desce o Corinthians, a bola cai com o Guinegão, viaja aqui na direita, tá passando o Dieguinho com perigo, ela vem com o Mateuzinho, tá pra ponta direita, tenta levantar aqui na boca do gol, insistiu o Corinthians, desce com perigo aqui na esquerda, de pé em pé, 48-40, a bola tocada aqui na ponta direita, ela vem na direção do Mateuzinho, novo levantamento na boca do gol, o toque de cabeça, a bola vai pra fora, escanteio, Burezinho, escanteio para o Corinthians aí, e o João Marcelo tá pagando geral aí, Panseri.
9: Tem que xingar, tem que ficar em cima, não pode deixar não, e agora escanteio, esse Davi, esse já conhece, né, olha o escanteio pro Corinthians aí.
0: Vem bola aqui na boca do gol, 49. Vem levantamento aqui na boca do gol. Escanteio para a equipe do Corinthians. Atenção redobrada aqui no campo de defesa. Na meta do gol do Otávio. Escanteio, bola deles aqui na ponta esquerda. Vem levantamento aqui na boca do gol. Perna cai na outra bola. Bola pelo alto, tenta o toque de cabeça. Otávio pega! Que alívio! Otávio, segurança do gol celeste. Abriu aqui na direita, 49 meio. É aprender que vai acabar, tá no ataque. Arroio, Arroio, que finta do Arroio. Perdeu Arroio. A bola volta aqui na esquerda. Dentro do Miro, recuperação do Cruzeiro. Não dá pra brincar muito, vai acabar o último ataque do jogo, Arroio, bola com o Wanderson, de pé em pé, Romero, vem pra bola, passe errado no Romero, 49-50, 10 segundos pra acabar, a bola tá aqui no ataque, desce o Corinthians na ponta esquerda, vai partindo em velocidade, vai chegar na ponta, canhota se recompõe, sistema defensivo do Cruzeiro, ajeita, a bola tocada aqui na ponta esquerda, vem pra bola, insistiu, Garro vem pra bola, avança na ponta, canhota, ele faz a proteção, marcação do Cruzeiro, chega junto, a bola vai ganhando a linha de fundo, ela não sai, bola a favor, vamos ver o que vai marcar o árbitro, ele vai dar posse de bola a favor do Corinthians com 50. É pra acabar o jogo, gente. 50. Deu posse de bola a favor do Corinthians e a falta melhor que o escanteio, Panseri.
9: Esse que é o problema. Tem que segurar do jeito que dá. Tem que segurar do jeito que dá. Aproveitar pra mandar um abraço lá pro Rodrigo Santa Bárbara. Tá feliz com o Cruzeirão, Gal. Tem que segurar do jeito que dá.
0: Escanteio para o Corinthians na ponta esquerda, 50 e meio. Já passou do tempo, escanteio para a equipe corintiana aqui na ponta esquerda. Se fecha o cabuloso, até o Hugo Souza. Corre aqui para a boca do gol, goleiro do Corinthians. Vem bola aqui na ponta esquerda. Escanteio, bola do Corinthians da canhota. Garrou para a cobrança. Vai pintar levantamento, uma confusão aqui na boca do gol. Toma no posição para a cobrança de falta. Aqui na ponta esquerda, quase que um escanteio. Na ponta esquerda, bola do Corinthians com 51 deste segundo tempo. Vem bola aqui na boca do gol, toma no posição. Bola a favor do Corinthians, perna canhota, tenta o levantamento aqui na boca do gol, toque de cabeça, afasta a marcação do Cruzeiro, a tentativa do chute, ela fica no bloqueio, tem que acabar o jogo, árbitro, 51, olha pro cronômetro, pelo amor de Deus, 51, final emocionante de jogo, é a confusão armada ali, o que vai marcar o árbitro, gente, o que vai marcar o Davi Lacerda, ele vai apitar, vai acabar, acabou! Cruzeiro com autoridade aqui em São Paulo, bata palmas torcedor, é pra cantar, é pra vibrar, não adianta remar contra a maré azul não, o cabuloso vence aqui em São Paulo, em Itaquera, 2-1 pra cima do Corinthians, vai subindo na tabela de classificação do brasileiro, vai com moral, virando a chave pra Libertadores da América, bata palmas torcedor e não pare, jogo pra quem tem coração de titânio, é pra botar pressão, mais uma vez, Deus me pague, cabuloso, a vitória celeste aqui em Sampa, 2-1 pra cima do Corinthians, o futebol não para na Itatiaia, ele tá de volta, ele vem aí.
9: Ei, eu te avisei, Corinthians, eu te avisei, Coringão, hoje não, muito mais do Cruzeiro, e o Cruzeiro, hein? E o Cruzeiro, Cruzeiro ganhou, grande vitória do Cruzeirão cabuloso em São Paulo, Cruzeiro subindo, voltando ao G5 do Campeonato Brasileiro, o Cruzeiro segue na briga para voltar a Libertadores do ano que vem, meio de semana tem Libertadores, o Cruzeiro tá na liberta e tem Cruzeiro e Flamengo, ô Mengão, você é o próximo, hein? Ô Mengão, se prepara, você é o próximo, vamos escolher o melhor em campo para CSN Cimentos, o melhor melhor em campo na vitória do Cruzeiro em São Paulo, Ale Oliveira.
2: Eu gostei demais do Lucas Romero, acho que é um monstro nesse meio campo, ele ajuda demais, facilita o jogo, mas hoje o meu voto vai para Jonathan Jesus, viu, Tiagão?
9: Boa, Ale, e você, guerreiro?
3: Meu voto é pro Romero, Tiagão. Jogou muita bola, comandou o meio de campo ali no primeiro tempo. Meu voto é dele.
9: El Perro, jogou demais o Romero. O Emerson Bancieri, o seu voto?
7: Fagner.
9: Um voto para o Fagner, então tá tudo igual. Um voto para o Jonathan Jesus, um voto para o Romero e um voto para o Fagner. Você, Rubens Júnior.
8: Jonathan Jesus.
9: Dois votos então para o Jonathan Jesus. E você, Hugo Sérgio, corrobora com o Jesus ou vai escolher um outro jogador como melhor em campo para CSN Cimentos, hein, Anosso?
0: Thiago Romero.
9: Emerson Pancieri, quero o seu voto, tá tudo igual agora, hein, Panci?
7: Eu fui no...
9: Você já foi?
7: Eu fui no Fagner.
9: Então a culpa é sua, filha da mãe, tá tudo empatado, né? Eu ia tentar te dar uma chance, ver se você me ajudava.
7: Então, eu posso desempatar, Thiago?
9: Não,
7: eu posso?
9: Não pode não, eu que vou desempatar. Vota no Romero, eu vou votar no Romero El Perro. Portanto, Romero, melhor em campo. 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Portanto, Romero El Perro, o melhor em campo. Na saída aí do gramado, Rubens Júnior, torcida do Corinthians tá caladinha, hein? Torcida do Coringão tá quietinha, Rubens.
8: Quietinha ao ponto, meu amigo, do Cruzeirense, que marcou em grande presença, tá, Thiago? Praticamente ingressos esgotados aqui do torcedor visitante, que vai fazendo uma festa nesse momento aqui na Arena Corinthians, juntamente com os jogadores que sempre, né, de praxe se reúnem aqui de frente ao torcedor e faz a comemoração viking também. O Cruzeiro já se manda pro vestiário, lembrando, agora tem uma sequência pesada, já volta de São Paulo para BH. Mas por enquanto, Thiago, muita festa na Arena Corinthians. E o torcedor do Cruzeiro, evidentemente, pegando no pé, zoando o torcedor do Corinthians, porque as contas não param de chegar, tá, Thiago?
9: É, ô Corinthians, tem que pagar o Depay aí, hein? Tem que pagar o Memphis, Corinthians. Ô, Coringão, eu te avisei, hoje não. Cruzeiro ganhou. Grande vitória do Cruzeirão, hein? E já eu quero te ouvir também, torcedor. Manda aí o seu áudio no 9651-9657. Mensagem de áudio, me conta seu nome e seu bairro, de onde você tá acompanhando a nossa transmissão. 9651-9657. Vai ter seu nome e seu bairro, porque o Cruzeiro ganhou. Cruzeiro ganhou. Bora pra toda a informação no pós-jogo da Itatiaia para Sete Cabete.

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1: É, Thiago. O Cruzeiro ganhou, Rubens Júnior.
2: E a Itatiaia, onde tem o torcedor do Cruzeiro, lá está o microfone da Itatiaia para dar voz ao torcedor. Que vitória boa demais, Thiago. Chega aqui para falar na maior do Brasil. Garotinho, tudo bem, seu nome?
3: Eduardo.
2: Eduardo, feliz da vida. De onde você é, Eduardo?
3: Eu sou do Rio.
2: Me fala, qual a sensação de você ver o Cruzeiro ganhar aqui contra o Corinthians?
3: Melhor do mundo.
2: Vamos ouvir aqui o papai? O papai também para falar, mas antes eu quero que você vai votar na Itatiaia. Para você, o melhor em campo. Pensativo.
3: Gerson.
2: Sempre com a garotada. Meu amigo, tudo bem? É o papai aqui, seu nome?
4: Vitor.
2: Vitor, veio de longe para acompanhar o Cruzeiro?
4: Na verdade, a gente mora aqui em São Paulo.
2: Agora me fala, grande jogo, né?
4: Grande jogo, grande virada. Feliz da vida aí e agora pegar Flamengo na quarta-feira.
2: É isso aí, meu amigo. Chega aqui pra falar na Itatiaia. Seu nome e a sua opinião.
5: William.
2: Me fala, a sensação de uma baita vitória agora antes do jogo contra o Flamengo.
5: Ah, ir com tudo agora pra cima do Flamengo e classificar. Vamos classificar, vamos buscar lá no Maracanã.
2: Esse garoto aqui com um cabelo de anjo. Tudo bem, seu nome?
6: Tudo, Cauê.
2: Me fala, Cauê. O que você pode falar sobre esse jogo? O coração agora tá acelerado ainda, mas uma boa vitória. Para você, o melhor em campo?
6: Vilhalba.
2: Vilhalba, lutou muito, muito. Meu amigo, tudo certo? Seu nome e a sua opinião?
7: Vinícius Soares.
2: Vinícius, você é de onde?
7: Sou de Mogi das Cruzes, São Paulo.
2: E é cruzeirense de berço?
7: Sim, com certeza, sempre.
2: Para você, melhor em campo?
7: Vou colocar aqui Otávio.
2: Otávio. Se teve o melhor em campo hoje também, foi o torcedor do Cruzeiro que fez uma festa tremenda aqui. Seu nome e a sua opinião?
8: É, João, e só queria falar uma coisa. Esse estádio de merda é nosso, senhor. Não tem jeito.
2: Ah, meu amigo, agora é hora daquela zoada normal. Seu nome e a sua opinião?
8: Meu nome é Cristiano, bairro Sagrada Família, lá de BH.
2: Você arrancou lá de BH para acompanhar o Cruzeiro aqui?
8: Eu tô morando em São Paulo.
2: Tá, então, aliando as duas coisas, e que jogo, né?
8: Ah, cara, Cruzeiro fez um grande jogo. Fora de casa, claro que as duas equipes estão pensando no meio de semana, né? Jogo de Libertadores, que é o foco do Cruzeiro. Mas a vitória pro Cruzeiro foi importante hoje. Posso mandar um abraço?
2: Claro.
8: Um abraço pro meu parceiro Lucas Baião e pro Fabrício Guerreiro, que eu sou muito fã. Beijão pro Fabrício.
2: Ô, o Fabrição tá ouvindo aqui. Seu nome, garotinha, tudo bem?
9: Sim, meu nome é Laura.
2: Para você, Laura, melhor em campo.
9: Ó, esse estádio, pra mim, é nosso. A gente veio aqui pra bater peito pra eles. Entendeu? Aí, quando que ele jogar com o nosso amigo Flamengo, eles vão ver que a gente vai estar lá.
2: É isso aí, vai passar por cima. Aí, Itatiaia dando voz também ao torcedor. É o pós-jogo nesse domingão bom, viu, Thiago?
1: 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Eu quero ouvir o torcedor também, você de qualquer lugar do planeta, em 99651-9657. Manda aí a sua mensagem de áudio. Cruzeiro ganhou, Cruzeiro ganhou. 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Ô, Ale Oliveira e o Jason, Ale. E o Jason, Ale Oliveira, o homem decidiu o jogo, Ale.
10: Rapaz, teve jogo aí que ele não foi relacionado, que ele não trocou a roupa. Muita gente já dava certa transferência dele pra algum clube. E aí, do nada, o Portuga coloca ele no jogo, né? Aí, poxa, claro que gera desconfiança, né? Porque ele não tem desempenhado, ele já foi muito útil, né? Naquela equipe do Léo Jardim, porque ele era aquele atacante, é ainda, né? Aquele atacante que recompõe, que ajuda no momento defensivo, mas que ofensivamente nunca foi de entregar muito. E nesse jogo ele fez um gol de centroavante, né? Um cabeceio muito bonito para vencer o Hugo Souza com muita categoria. e para dar essa vitória ao Cruzeiro, que não só conseguiu os 3 pontos, né, Tiagão? Tá entre os 5 melhores do Campeonato Brasileiro, numa campanha de recuperação extraordinária, extraordinária. Depois que o Arthur Jorge chegou, a campanha é sim de título, principalmente com o desempenho do Palmeiras caindo agora nessas últimas rodadas. É campanha de título porque o Cruzeiro não ganhou nas 8 primeiras. 8 primeiras rodadas que o Cruzeiro não venceu. E agora já está entre os 5 melhores. Também um desempenho como visitante no Campeonato Brasileiro impressionante. 6º jogo sem perder fora de casa no Brasileirão. 5 vitórias e um empate. Ganha moral, ganha confiança. E assim, o único jogador que jogou o tempo inteiro na quarta-feira, o tempo inteiro hoje, e que vai ser titular na quarta-feira, tirando o Otávio, evidentemente, é o Jonathan Jesus, que tá jogando muita bola, inclusive, foi o meu voto pro melhor jogador da partida. Mas acredito que nem o Fagner, nem o Lucas Romero, que não jogaram na quarta-feira, tiveram muito desgaste, Caio Jorge foi substituído, então acho que as coisas ficaram assim meio equilibradas para que o time ganhe confiança, ganhe moral para quarta-feira ter o jogo mais importante desse ano, né, Tiagão?
1: É, tô de olho no Flamengo, viu, Ale? 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

0: 300 jogos com essa camisa e, pô, e pra um gringo, né, tá vestindo tanto de ver essa camisa aí, não é pouca coisa, não. Ele que tá muito bem, né, ele ajuda na construção, ele é exemplo ali no dia a dia de comportamento, de profissionalismo. Eu até jogou hoje, né, com um jogador que Zé Lucas, que é muito promissor, né, que provavelmente vai tomar o lugar dele em algum momento e que hoje também eu achei que não foi tão bem, porque assim, eles fazem praticamente a mesma função, né? Então muitas vezes ele vai ali buscar a bola, onde é que é o lugar do Romero. Eu acho que não combinam assim muito os dois jogando lado a lado, porque são praticamente ali primeiro volante, mas o Romero é um jogador importante que vai fazer total diferença, né, para pro jogo da quarta-feira contra o Flamengo. Eu já tava até preocupado, né, porque ele corre, ele se desgasta, mas ele é um monstro, né, fisicamente, são tudo bem controlado. Eu tava preocupado de repente poupar ele, de repente no segundo tempo, colocar o Lucas Silva ali para jogar, que no último jogo entrou muito bem contra o Mirassol, mas foi bem, eles têm tudo o controle ali, né, a fisiologia tem que respeitar. Uma vitória muito boa, expressiva do Cruzeiro para as pretensões de Campeonato Brasileiro, a busca do G4 ali para Libertadores, foi a 36 pontos. E o melhor de tudo, ainda poupou grandes jogadores, né? Conseguiu descansar Gerson, Matheus Pereira principalmente, Caio Jorge também. Aí deu uns minutos aí, minutagem, para pegar ritmo de jogo pro João Costa, que vai ser importante. Pro Lúcio Rodrigues, Thiago, gostei muito da entrada do Lúcio Rodrigues. A bola que ele meteu pro Bruno Rodrigues, cara, nossa, foi incrível. Aquela descascada, Thiago, que às vezes você dá na pelada. Aquela...
1: Pro gol do Wanderson, né?
0: Pro gol do Wanderson. Excelente jogada, entrou bem, teve um posicionamento ali com o cruzamento do Fagner, quase fez o gol. Foi muito bem, uma vitória aí expressiva, grandiosa do Cruzeiro para as pretensões do Campeonato Brasileiro e motivação total, porque se você perde hoje, dá aquela murchada. Ninguém gosta de perder, né? O time quando tá ganhando parece que aí mais que quer vencer, sabe? Então essa vitória aí dá muita moral para quarta-feira, outra competição, e vai dar bom quarta-feira, Thiagão. Flamengo gastou tudo hoje. Gastou tudo hoje, filho. Um dia errado, hoje era só 3 pontos, os caras fez 5 gols, gastaram tudo, Thiagão.
1: É, o Flamengo é de 5-1, Mengão. Pode esperar, Flamengo, pode esperar, quarta-feira é a sua vez, e vai ser no Maraca, hein? Com a grande presença da torcida do Cruzeiro. 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Ô, Pance, já esgotados os ingressos da torcida do Cruzeiro pro Maraca, né, Pancieri?
2: Totalmente, Thiagão. Totalmente esgotados. E vale destacar aquele recado que a gente dava pro Mineirão, ele vale também pro Maraca, né? Gente, por favor, não entra em fria, não, porque o que tem de gente querendo dar golpe aí. Então, os ingressos já estão esgotados há bastante tempo. Teve uma leva que foi colocada à venda e foi vendido rápido. Depois teve mais uma pequena carga vendida que acabou. É jogo com apelo gigantesco, né, Thiago? E o Cruzeiro, então, indo pro Rio de Janeiro na própria terça-feira. Esse é o planejamento. Rubinho falava dessa volta após o jogo. Os jogadores fazem atividade amanhã em Belo Horizonte, né, na Toca. Fazem atividade também na terça-feira à tarde, viaja uma noite, o time ficando hospedado então na Barra da Tijuca para esse compromisso contra o Flamengo. Ingressos esgotados, agora com certeza vai ter em camarote, alguma coisa nesse sentido. A gente sabe que tem várias empresas que comercializam também, dão também para essas empresas, para alguns colaboradores, para alguns parceiros, mas a venda pro torcedor ali na arquibancada, né? Nas cadeiras do Maracanã, não tem mais, Thiagão.
1: É isso. A torcida do Cruzeiro vai representar. 9:46. Domingão demais, hein? Grande vitória do Cruzeiro pra cima do Corinthians. 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Hugo Sérgio, você tá no circuito ainda, nosso?
3: Sim,
1: Thiagão. Você tá firme aí com o coração de titânio, é nosso?
3: Ah, tô firme e forte aqui, Thiagão, que vitória, viu? Vem pra dar moral ainda mais pra essa batalha. Será na quarta-feira contra o Flamengo, na Libertadores, subindo na tabela de classificação, baita trabalho do Arthur Jorge. E aí, eu até cito no segundo gol, Thiago.

0: queima minha língua, Wanderson. Sai do banco com olhar de desconfiança, faz o gol da vitória. O Cruzeiro, com uma regularidade absurda, vencer aqui não é fácil, independente ou não da formação do Corinthians, do momento do Corinthians em qualquer competição, é um time que é complicado vencer aqui. A arbitragem não ajuda também, outro ponto, né, que a gente tem que observar, e o Cruzeiro sai com um baita resultado. Quanta personalidade desse menino que começou jogando, Zé Lucas, quanto futebol, viu? Agora impressionante o Romero, né? Como gasta a bola, que poder de marcação, de recuperação. O Arroio também tinha que ser um pouquinho menos delegado no jogo. O placar poderia ter sido até maior. Baita de um resultado aqui. Observa aqui que é um protocolo normal, Thiago. Torcedor do Cruzeiro aguarda durante um tempo no pós-jogo para deixar em definitiva as dependências aqui da Neoquímica Arena. Uma vitória com autoridade, com a grandeza do Cruzeiro. E que vem a classificação na quarta-feira para quem tem coração de titânio, Thiago.
1: Bora lá, Hugo. É, agora partiu Maraca.
2: Hugão,
1: bora ver o Cruzeiro.
2: Ô, Thiagão.
1: Na Libertadores da América. Agora 9:48, diga.
2: Só pra gente passar uma informação dentro da linha do que você trazia dessa vitória, Thiago. São 11 jogos sem perder como visitante. Somado esse jogo de hoje, Cruzeiro, a última vez que perdeu como visitante foi em São Paulo mesmo. Duelo contra o São Paulo, né? Ali no início do Campeonato Brasileiro. Depois disso, pode colocar, Thiagão, Libertadores, Copa do Brasil, Brasileirão. Desde abril, o Cruzeiro não sabe o que é perder fora de casa, ou seja, vai muito forte pra quarta-feira, Thiagão.
1: Valeu, valeu, Pancieri, é isso. O jogo agora é Libertadores, aí Itatiaia preparando uma grande cobertura para essa decisão. 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O Alê, Cruzeiro ganhou, Flamengo ganhou, Flamengo goleou, segurou um ou outro jogador, mas de modo geral, teve ali a sua força em campo. Agora, todo mundo chega com bola cheia para quarta-feira na Libertadores. Aumentou o que já era um indício de um grande jogo pelo primeiro jogo aqui do Mineirão. Depois da rodada do fim de semana, tem tudo para ficar ainda melhor, hein, Ale?
3: É, são 12 equipes. Amanhã tem jogo também, né? O Inter joga contra o Remo, né? Que pode mexer nessa parte de baixo da tabela. Mas são 12 equipes das 20 da Série A que tem disputas, né, de Sul-Americana ou Libertadores nesse meio de semana. Então foi uma rodada diferente, né? Porque algumas equipes tentaram poupar, umas mais, outras menos. Por exemplo, o Cruzeiro, ele começou com um time mais alternativo, o Corinthians praticamente com o seu time titular. A gente explicou por quê, né? Porque o Corinthians não só jogou na sua arena hoje, então não teve viagem, como vai jogar só na quinta-feira e de novo na Neoquímica Arena. Então tem um dia a mais de descanso e começou praticamente com o mesmo time que vai jogar contra o Rosário Central, jogo de volta da Libertadores. O Alan foi expulso na primeira partida, não joga, mas é praticamente o mesmo time. Só que aí, Ale, o Cruzeiro terminou com o time titular e o Corinthians com praticamente reserva. Pode falar, Rubinho.
4: Vamos lá então com o técnico Arthur Jorge para falar na sua entrevista coletiva depois dessa baita vitória do Cruzeiro. Vamos ouvi-lo.
5: Vamos lá, Arthur Jorge aqui na entrevista coletiva. Arthur, uma vitória muito importante para seguir ali nessa caminhada, né? Nessa briga por G4, em G5, e o Cruzeiro tirando alguns jogadores e dando oportunidades também, alguns marcando gol, tendo assistência. Eu queria que você fizesse uma avaliação dessa grande noite aqui na Neoquímica Arena.
6: Olá, boa noite a todos então. Sim, nós não podemos resumir esta nossa noite aos três pontos, àquilo que é o resultado, que na verdade acaba por ser o mais importante e aquilo que fica. Mas para mim, pessoalmente, muito satisfeito por ter sido uma vitória conquistada em cima do muito querer, de um grande compromisso de toda a equipa, de jogadores que de facto hoje trabalharam como eu lhes pedi, como uma equipa, e mesmo aqueles que menos tempo têm tido e, portanto, hoje com essa oportunidade a darem uma grande resposta, a podermos olhar para aquilo que é uma vitória do Cruzeiro. Hoje não ganhou o Arthur, nem o A, nem o B, ganhou o Cruzeiro, porque de facto foi uma equipa muito competente, num jogo extremamente difícil, muito vivo, na minha opinião, um ótimo jogo de futebol, com duas equipas muito intensas, num ambiente fantástico, e onde ganhamos, fomos eficazes, fomos muito competentes. E esta competitividade que eu quero é não só interna para poder mostrar que temos soluções ou que devemos ter soluções, porque isso é que acaba por tornar o coletivo mais forte, mas sobretudo destacar o comportamento dos jogadores, aquilo que fizeram, a forma como se apresentaram, como desde o primeiro minuto souberam lidar com tudo aquilo que era o contexto do jogo, como lutaram até ao fim e como merecidamente, na minha opinião, ganharam hoje aqui.
7: Arthur, o Cruzeiro tem um time jovem e já há um bom tempo não perde fora de casa, com uma campanha espetacular, jogando mesmo com uma pressão muito grande. Qual que é o fator que você determina tanto sucesso fora de casa também? Um time jovem, mas consegue controlar o jogo e ter sucesso nas ações e em números, né? Já é o 11º jogo sem perder fora de casa.
6: Eu gosto mais de destacar aquilo que é a consistência. Eu digo que a importância dos resultados é nós termos a mesma abordagem, falei nisso há 3 dias atrás, de mantermos a mesma identidade e aquilo que é os nossos principais valores, independentemente de jogarmos em casa ou fora. É um adversário, é nós conseguirmos reduzir dentro de nós próprios, reduzir o que temos pela frente, considerando que temos um adversário. E, portanto, é sobre isso que nós nos temos que debruçar em cada um desses jogos. E, de facto, uma equipa muito jovem. Hoje tivemos a oportunidade de ter 2 miúdos de 18 anos no 11 titular, 2 de 20 e o Jonathan, o mais velho, com 22. Portanto, 5 jovens jogadores que a mim também me dá gosto de ver a evolução e o processo de trabalho deles para poderem merecer hoje serem opções também válidas nesta equipa do Cruzeiro, que tem feito, de facto, um percurso muito, muito interessante do ponto de vista de resultados, de desempenho e também da valorização daquilo que são os seus ativos.
7: Arthur, desde quando você chegou, você disse que não abria mão, né, da questão da intensidade. E o Cruzeiro vem de 2 jogos muito intensos, contra o Flamengo e agora esse jogo aqui contra o Corinthians. Na quarta-feira tem a decisão aí da vaga para o futuro do Cruzeiro na Copa Libertadores. Como manter essa concentração e essa intensidade, né, nesse decorrer, não só porque tem Libertadores, tem Copa do Brasil chegando também, a sequência do Brasileiro, mesmo com tantos jogadores tão jovens, como você já disse?
6: É um período muito exigente para nós, mas que nós temos que nos preparar da melhor maneira, porque eu tenho dito aos jogadores que aquilo que vai mascarando o cansaço e a fadiga é ganhar. É nós termos a capacidade de lutar e de tentar ganhar sempre, porque o ganhar traz-nos uma energia diferente e emocionalmente torna-nos também mais capazes. E nós temos que ter esta ambição e esta predisposição de todos para conseguirmos ter esta intensidade de jogos como tivemos estes 2 últimos, que seguramente vamos ter na quarta-feira, que é a nossa primeira final de Libertadores, é já na quarta-feira, e depois tudo aquilo que é a continuidade no campeonato, onde nós temos vindo muito de trás para a frente, e onde queremos, obviamente, também ter e estar bem naquilo que são as quartas de final da Copa do Brasil também.
8: Arthur, boa noite. Pensando nesses 2 assuntos que a gente está conversando aqui, né, sobre essa juventude do time do Cruzeiro e também sobre essa final que o Cruzeiro tem na quarta-feira, eu queria falar sobre o Otávio. Não sei se você sabia, tinha essa informação, mas o Otávio é o goleiro mais jovem a participar no, defendendo o time brasileiro, né? De um mata-mata. Eu queria que você falasse um pouquinho como que é o trabalho com o Otávio, você que já venceu a Libertadores, o que se conversa, como é que se passa uma confiança para um goleiro que é uma das promessas do Cruzeiro, até não porque pensando na seleção brasileira. Obrigado.
6: Olá. É de facto uma grande promessa que nós temos. É um goleiro que, saído da nossa base, esperou a sua oportunidade, o seu momento, que chegou numa fase bastante jovem para ele de poder competir. Ao dia de hoje, e podendo ele já ter feito os jogos que fez, não sei exatamente quantos de Libertadores, mas fez os suficientes para poder estar preparado para aquilo que são as dificuldades, porque todos nós temos que saber lidar com a pressão, com a intensidade, com a exigência. E o Otávio, apesar de jovem, ter mostrado exatamente isso também. Eu já disse que nós vamos e temos a confiança em todos os nossos jogadores para estarem preparados. O Otávio é, de facto, uma dessas mais-valias que nós temos no grupo de trabalho. É um jogador que nós apostamos desde que cá chegamos para poder assumir a baliza do Cruzeiro. Correspondeu, tem dado resposta, tem sido muito competente também. Aqui e ali, e nós sabemos que há uma evolução que tem que existir, porque é um jogador jovem e que vai crescer naturalmente com o trabalho, com a sua dedicação, com aquilo que é o seu empenho também, e é um jogador no qual nós acreditamos muito e que está preparado para poder corresponder a tudo aquilo que é a exigência, não só dele, mas de todos nós enquanto coletivo.
9: Arthur, boa noite.
6: Aí,
9: tudo bem? Boa noite. Um dos destaques do Cruzeiro é a solidez no meio campo, né? Como você encara isso e como você construiu esse bloco tão denso e tão preparado para disputar partidas? Tem sido um dos principais destaques do clube na temporada.
6: Ainda bem, porque há um mês e meio atrás não era. Há um mês e meio atrás nós estávamos, e digo nós, aquilo que era a opinião pública, estava muito preocupada em que o Cruzeiro precisava de um primeiro volante, precisava de um segundo volante, precisava de muita gente ali para o meio. Aquilo que eu digo sempre é que nós temos um processo, temos que, e da minha parte pessoal existe uma grande confiança nos jogadores que têm, uma grande admiração também, porque isto não se consegue sem grandes jogadores, isto não se consegue fazer a campanha que o Cruzeiro tem feito sem grandes jogadores. Uma das coisas que é importante para mim enquanto treinador é potenciar os jogadores, mas potenciar os jogadores quer dizer extrair tudo aquilo de bom que eles têm. Se eles não forem bons, não conseguimos, não há forma de o fazer. Portanto, eu tenho o meu trabalho de poder potenciá-los, e eles, com a qualidade que têm, sempre tiveram, estão a dar uma resposta muito positiva, não só esse bloco do meio campo, toda uma equipa que eu gosto de considerar sempre do primeiro ao último, e quando digo primeiro ao último é aqueles que ficaram em BH também, porque fomos todos um grupo de trabalho que cada um de nós contribui de alguma forma e em momentos diferentes para a equipa, mas há uma peça importante que é a determinação de podermos ter uma equipa, e particularmente respondendo objetivamente à questão do meio campo, onde temos tido alguma variabilidade em termos de opções, e sabemos que temos 5 jogadores para aquela posição específica, o Zé Lucas, o Lucas Silva, o Romero, o Mateuzinho e o Gerson, que são jogadores que, com características diferentes, acabam por nos dar também soluções delas diferentes, mas que têm sido todos muito importantes para aquilo que é a solidez e, acima de tudo, o motor que a equipa tem demonstrado a partir desse setor do campo.
10: Arthur, boa noite. O quanto esse resultado, essa vitória fora de casa contra um adversário difícil como o Corinthians, ajuda vocês, principalmente no desafio que vocês têm agora contra o Flamengo, também fora de casa?
6: Olha, aquilo que eu espero é que possa ajudar em termos anímicos, em termos de energia positiva, em termos de confiança, porque esta é uma equipa que, trabalhando muito, comprometendo-se com aquilo que é o desafio e as dificuldades que tem pela frente, e disse muito bem, nós hoje tivemos aqui muitas dificuldades de afrontar este Corinthians, que é uma equipa muito boa também, e nós soubemos respeitar essa dificuldade, soubemos também ser uma dificuldade para o nosso adversário, e quando nós temos este tipo de comportamento e quando conseguimos encarar isto de uma forma em que não é impossíveis, não há imbatíveis, nós podemos esperar e trabalhar para a nossa oportunidade, e ela chegando, nós estamos preparados para agarrar.
11: Boa noite, Arthur. Aqui, Matheus Soares. O jogador Bruno Rodrigues vem cada vez mais recebendo espaço no time do Cruzeiro, e cada vez mais o jogador, ele vem participando de gols. Contra o Mirassol na semana passada ele contribuiu, e hoje também. Eu queria saber como vem sendo a sua conversa nos bastidores com o jogador, que vem de uma passagem embaixo do Palmeiras de muitas lesões.
12: Como todos os jogadores, eu transmito-lhes confiança, transmito-lhes segurança, transmito-lhes acima de tudo que são importantes para nós, naquilo que são os momentos diferentes do jogo, os momentos diferentes da temporada, e que cada um possa dar o seu melhor em cada treino para poder estar preparado para as oportunidades que elas acabam mais cedo ou mais tarde por chegar.
13: Boa noite, Heitor. Amanda Alves, da Gol de Placa.
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15: 10 e 2.

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13: 10 e 10.

0: 10:30.
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3: 10:33.

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Meu Pai, agora que as vozes silenciaram e os clamores se apagaram, aqui a minha alma se eleva para Ti para dizer: creio em Ti, espero em Ti, amo-Te com todas as minhas forças. Glória a Ti, Senhor. Deposito em Tuas mãos a fadiga e a luta, as alegrias e desencantos deste dia que ficou para trás. Se os nervos me traíram, se os impulsos egoístas me dominaram, se dei lugar ao rancor ou à tristeza, perdão, Senhor. Tende piedade de mim. Se fui infiel, se pronunciei palavras vãs, se me deixei levar pela impaciência, se fui um espinho para alguém, perdão, Senhor. Nesta noite, não quero me entregar ao sono sem sentir sobre a minha alma a segurança de Tua misericórdia inteiramente gratuita, Senhor. Eu Te agradeço, meu Pai, porque foste a sombra seca que me cobriu durante todo este dia. Senhor, em redor de mim tudo já é silêncio e calma. Envia-me o anjo da paz. Relaxa os meus nervos. Sossega o meu espírito. Solta as minhas tensões. Inunda meu ser de silêncio e de serenidade. Vela por mim, Pai querido, enquanto me entrego confiante ao sono, como uma criança que dorme feliz e protegida em Teus braços. Em Teu nome, Senhor, descansarei tranquilo. Assim seja.

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1: Irmãos e irmãs que nos acompanham pelo programa Luz na Rede. Eu sou o Padre Pedro Henrique, vigário da paróquia São Carlos Borromeu, em Lagoa da Prata. Hoje celebramos a solenidade da Assunção de Nossa Senhora. Ao contemplarmos Maria elevada à glória do céu, renovamos nossa esperança na promessa da ressurreição e da vida eterna. Também somos convidados a refletir sobre a vocação à vida consagrada, rezando por todos os religiosos e religiosas que dedicam a vida ao anúncio da palavra de Deus e ao serviço das nossas comunidades. Que o testemunho de Maria, serva fiel e discípula perfeita, inspire a vocação e a missão de cada homem e mulher que se sente chamado. E o evangelho desta solenidade começa com uma expressão simples, mas cheia de significado. Naqueles dias, Maria partiu apressadamente. À primeira vista, pode parecer apenas um detalhe, mas não é. A pressa de Maria não nasce da ansiedade, do medo ou da preocupação. É pressa de quem encontrou a Deus. É a prontidão de quem acolheu a palavra e já não consegue permanecer parado. Maria acabou de receber o maior anúncio de sua vida. Poderia ela ter ficado pensando, guardando para si mesmo, tentando compreender tudo o que estava acontecendo? No entanto, a primeira atitude dela é sair de si e ir ao encontro de quem precisava. A verdadeira experiência de Deus nunca nos fecha em nós mesmos. Ela nos coloca a caminho. Há um velho ditado que diz: quem ama dá um jeito, quem não ama dá uma desculpa. Maria ama, por isso vai. Ela não espera as condições perfeitas, não adia para amanhã. Seu amor transforma a fé em serviço. Também nós acolhemos a palavra de Deus, escutamos o Evangelho, participamos da Eucaristia, rezamos, mas a pergunta é inevitável. E esta palavra nos coloca a caminho? Ou ela fica apenas nos nossos ouvidos, sem chegar às nossas mãos e aos nossos pés? Ao chegar à casa de Isabel, Maria eleva mais do que a sua presença, eleva aquela casa à glória dos céus, transborda de alegria e faz renascer ali, aonde Jesus chega, a esperança, e faz com que aquela vida transborde. O mundo de hoje tem pressa, mas muitas vezes é uma pressa vazia. Corre-se atrás de sucesso, de dinheiro, de reconhecimento. Maria nos ensina outra pressa, a de amar, servir e consolar, levar Cristo aos outros. Peçamos, portanto, a graça de termos um coração como o de Maria, um coração que escuta, que acredita e não perde o tempo para fazer o bem. Que, como ela, sejamos discípulos que transformam a palavra em caminho, a fé em serviço e o amor em gestos concretos. Que, pela intercessão dela, a bem-aventurada Virgem Maria, desça sobre você, meu irmão e minha irmã, e sua família, e sobre todos os religiosos e vocacionados, a bênção de Deus Todo-Poderoso, Pai, Filho e Espírito Santo. Amém.
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2: 11:09.

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4: 11:34.

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4: 1 e 2.

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4: 2 e 3.

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5: 12:31.

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7: 3 e 5.

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4: 3:31.

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1: 4 e 3.

0: vocês, que são um amigo especial e que a gente gosta demais. Essa é a oração do amigo. Há muito se diz que quem encontrou um amigo encontrou um precioso tesouro. Há muito se diz que a amizade verdadeira dura para sempre. Não tem aquelas tempestades da paixão, nem a calmaria exagerada do descompromisso. Há muito se diz que os amigos verdadeiros são aqueles que se fazem presente nos momentos mais difíceis da vida, naqueles momentos em que a dor parece querer superar o desejo de viver. De fato, os amigos são necessários nesses momentos, mas talvez a amizade maior seja aquela em que o amigo seja capaz de estar ao lado do outro nos momentos de glória e vibrar com essa glória. Não ter inveja, não querer destruir o troféu conquistado, aplaudir e se fazer presente, ser presente. A amizade não obedece à ordem da proporcionalidade do merecimento. Não há sentido em querer de volta tudo que com generosidade se distribuiu. A cobrança esmaga o espontâneo da amizade, e a surpresa alimenta o desejo de estar junto. O amigo, ele gosta de surpreender o outro com pequenos gestos, coisas aqui e ali que roubam um sorriso, um abraço, um suspiro. É tudo puro e tudo lindo. Há muito se diz que não é possível viver sozinho. A jornada é penosa e sem amparo. É difícil caminhar. Juntos, os pássaros voam com mais tranquilidade. Juntas, as gaivotas revezam a liderança para que nenhuma delas se canse demais. Juntos, é possível os golfinhos comentarem a beleza de um oceano infinito. Juntos, mulheres e homens partilham momentos inesquecíveis de uma natureza que não se cansa de surpreender. E eu te peço, Senhor, nesta singela oração, que me dês a graça de ser fiel a todos os meus amigos. São poucos, mas são preciosos. E eu te peço, Senhor, que me afastes do mal da inveja que traz consigo outros desvios. A fofoca, a terrível fofoca que humilha, que maltrata, que faz sofrer. Eu te peço, Senhor, que o sucesso do outro me impulsione a construir o meu caminho e que jamais eu tenha ânsia de querer atrapalhar a subida de meus amigos. Eu te peço, Senhor, a graça de ser leal, que eu saiba ouvir sempre e saiba quando é necessário falar. Senhor, sei que a regra de ouro da amizade consiste em não fazer ao amigo aquilo que eu não gostaria que ele me fizesse. E te peço que eu seja fiel a essa intenção. E eu sei que essa regra fará com que o que se diz há tanto tempo se realize na minha vida. Que eu tenha poucos amigos, mas amigos que permaneçam para sempre. Não poderia ter muitos, não teria tempo para cuidar de todos. E de amigo a gente cuida, amigo a gente acolhe, amigo a gente ama. Senhor, protege os meus amigos, que nesta linda jornada consigamos conviver em harmonia, que nesse lindo espetáculo possamos subir juntos ao palco sem protagonista, ou melhor, que todos sejam protagonistas. Que todos percebam a importância de estar ali no palco, na vida. Obrigado, Senhor, pelo dom de viver e de conviver. Obrigado, Senhor, pelo dom de sentir e de manifestar o meu sentimento. Obrigado, Senhor, pela capacidade de amar, que é abundante e sem fim. Amém. Fiquem com Deus.
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4: 4 e 10.

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0: 4h21.
1: Cantando com o trio Alto Astral. Vem aí! Mato Grosso e Matilha!

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0: Jesus trouxe à terra novo amanhã, para a humanidade a doutrina cristã, a razão do memorável dia, Natal. Dia de alegria, de festa e oração, dia da mais alta confraternização, que se faz entre a família universal. Noite feliz, criança no berço, inocente, sorri sonhando com o presente que espera ganhar do Papai Noel. Tão sublimes são os pensamentos seus, crianças que estão mais perto de Deus, refletindo a imagem dos anjos do céu. Noite feliz, noite de ornamentações, os fiéis se elevam em orações. Que Deus ilumine a nossa gente, inspirando o homem de riqueza, saber que o filho da pobreza também sonha com um presente. Pedidos se elevam ao Pai Celestial, seja o congraçamento deste Natal o eterno abraço de fraternidade. Que seja o raiar de um ano novo, mais humano e mais justo para o povo, na coexistência da paz para a humanidade.
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0: 4:31.
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0: 4:33.

compromisso. Chega aí, rapaziada. Muito obrigado, meus irmãozinhos, a Thay e Alexandre. A família Sem Compromisso agradece de coração. Obrigado pela canja. É isso aí.

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4: 5 e 3.

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1: Fonte Esporte. 5:33.

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0: Senhor, no silêncio deste dia que amanhece, venho pedir-te a paz, a sabedoria e a força. Quero hoje, Pai, olhar o mundo com os olhos cheios de amor. Quero ser paciente, compreensivo, manso e prudente. Quero ver além das aparências teus filhos assim como tu mesmo os vê. E deste modo não vê senão o bem em cada um deles. Cerra os meus ouvidos a toda calúnia. Guarda a minha língua de toda maldade, que só de bênção se enche a minha alma. Que eu seja tão bom e tão alegre, que todos aqueles que de mim se aproximem sintam a tua presença. Reveste-me de tua beleza, Senhor, e que no decurso deste dia eu te revele a todos.
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2: Manhã Sertaneja. Muito bom dia para você, está chegando por aqui no seu rádio, mais um programa está começando por aqui pela Nova Veredas FM, nesta potência máxima do rádio. Vamos juntos por aqui até às 11 horas da manhã, tocando o melhor de tudo para você, meu pessoal. Hoje é feriado, hoje é o último dia do Congado e Mundo Espaço, né? Hoje é o último dia do feriado, é o feriado em prol do reinado do Congado e Mundo Espaço. Último dia hoje, terminando a festa, tá bom? Que o pessoal possa aproveitar o máximo possível, tá bom, pessoal? Estou aqui torcendo para que tudo dê certo, tá certo, meus amigos? Um grande abraço a todos os meus amigos congadeiros que estão ouvindo o programa, os capitães, capitãs, né? Isso, pessoal da organização do Reinado, tá de parabéns, que festa bonita, hein? Que festa maravilhosa, pessoal. Hoje, último dia, aproveitem o máximo. 6:05, tá começando a manhã mais gostosa do rádio, Manhã Sertaneja, na comunicação, o seu amigo Cláudio Francis, de Bem com a Vida. Um forte abraço e muito obrigado pela companhia, muito obrigado pelo alto astral. 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Vai começar a festa musical aqui no seu rádio. Começamos com Zezé de Camargo e Luciano. Felicidade, que saudade de você.

0: É a nossa programação, tá aí no rádio, Praião e Prainha, tocando por aqui no rádio, roubando uma Goiana. Ainda Zezé de Camargo, Luciana cantou pra gente, Zezé e Luciano, felicidade, que saudade de você. Deixa eu mandar um abraço aqui pro Jardim Oculto, Jardim do Bigode, tá ligado comigo, Jardim, bom dia. Mandando abraço pro pessoal da Construção Civil, né, aquele abraço aí, o pessoal da Construção Civil, todos que estão ouvindo o programa, né, nesse feriadão, né. Ah, Sargento Mozair, esposa Gisele, ouvindo o programa lá na lindíssima Cidade de Luz, muito obrigado pela audiência, muito obrigado pela companhia. Você que não ligou ainda, você pode ligar 37-3521-2400. Pode mandar o seu alô pra quem você quiser, tá bom, pessoal? O Rapilo lá de Pitangui tá me ouvindo. O Rapilo, obrigado pela companhia, meu garoto. Que Deus abençoe você. É, felicidade, sucesso, sucesso, sucesso. Bom dia, amigo. Ótima semana pra nós, hein? O Preto do Açougue. Ô, Preto, hoje não tá trabalhando, não, Preto? Você tá à toa na vida hoje, meu filho? Pelo amor de Deus, hein? Pretão, bom dia, meu querido. Obrigado pela companhia, obrigado pela audiência, tá bom? Que Deus abençoe você, o seu trabalho, a sua vida, tá bom? Que seja sempre de muitas felicidades, tá bom? É, o Preto do Açougue, tá ligado comigo? O Preto acorda cedo todo dia, né? Falou que tá agarrado aqui, né? Onde você tá agarrado, Preto? Não sei, não. Não sei se é com a morena, né? Não sei o que você tá fazendo aí. Tá trabalhando no açougue? Se for no açougue, não tá agarrado com morena nenhuma, né? Se for no açougue, não tá agarrado com morena nenhuma, né? Pois é, então tá certo. Um abraço, Preto. Obrigado pela audiência. Marcelo tá por aí também? Marcelo, danado, tem que acordar cedo também, né, Marcelo? É isso aí, que luta, né? Gente, 6:13, a música não para, o programa segue no oferecimento do Sicoob Credibom, mais que uma escolha financeira, produtos Rocinha, é o sucesso da sua cozinha, a hora certa, gente, 6:13 agora, Tonique Tinoco, tristeza do Jeca pro Rapilo.
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É a nossa programação, aguenta as pontas, coração, Marcelo Aguiar, ainda tivemos Gilberto e Gilmar, Faz Ela Feliz, Eliana, Eliane Camargo, O Que Eu Sinto é Amor, Tonico Tinoco, Tristeza do Jeca. Ô gente boa, um ótimo dia para você, muito obrigado pela companhia, obrigado pelo alto astral, saiba que é um prazer imenso estar com todo esse povão que ouve o programa todos os dias de manhãzinha, muito obrigado pela audiência, muito obrigado pela simpatia, tamo junto e misturado, hein? Ah, Marcelo Aguiar, aguenta as pontas, coração, é o sucesso, tocando por aqui na Nova Vereda Zé Feio, na Manhã Sertaneja, oferecimento Sicoob Crédito Bom, mais que uma escolha financeira, produtos Rocinha, é o sucesso da sua cozinha. Vamos ao intervalo comercial? Vamos lá, ao intervalo comercial, muito rápido, eu volto daqui a pouquinho, o pessoal já está se preparando para o último dia da festa do Congado em Bom Despacho, né? Que beleza, que maravilha, tá tudo transcorrendo da melhor maneira possível, viu? Um abraço a todos os congadeiros, todas as pessoas que brincam com o reinado, toda a comissão organizadora, o Neném, todo o pessoal e toda a sua equipe, um abraço, muito obrigado pela audiência, muito obrigado pela companhia. A Praça do Rosário tomada de pessoas todos os dias, né? A Praça do Rosário muito bonita, totalmente enfeitada para receber aí, né, os congadeiros. Ontem domingo, muitos cortes de outras cidades vizinhas por aqui participando da festa do Congado, muito legal, uma festa religiosa muito querida, por toda a região centro-oeste de Minas. As sedes onde as pessoas almoçam e os jantares, né? É tudo muito bom, tudo muito certinho, tudo muito legal. Então, de parabéns todo mundo, tá bom, pessoal? Recebam com muito carinho um abraço do comunicador e radialista e jornalista Cláudio Francis a todos vocês, tá bom? Que Deus abençoe, que Deus proteja, que o ano que vem possa ser uma festa muito melhor. A cada dia que passa, a festa fica melhor. A cada ano que entra, a festa fica cada dia melhor, tá bom? Então, parabéns. Parabéns a cada um de vocês que estão sempre fazendo dessa festa uma festa maravilhosa a nível de toda a região centro-oeste de Minas, tá bom? Deixa eu ver aqui, estamos por cá no novo Dom Joaquim 3, Jadir do Bigode, tá ouvindo a gente? Jadir, você já acordou cedo, tá trabalhando, o que você tá fazendo, meu filho? O que você tá fazendo? Tá malhando? Tá por cá, tô por cá no Dom Joaquim 3, né? Ô Jadir do Bigode, gente boa, obrigado pela companhia, 6 horas e 32 minutos, gente!

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8: 6:36.
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2: Bom dia para você. Voltamos porque na melhor do seu rádio. Ótimo dia para você, muito obrigado pela companhia. Obrigado pelo Alto Astral. 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A gente segue por aqui na Manhã Sertaneja, a manhã mais gostosa do seu rádio. Viu, pessoal? Daqui a pouquinho tem o Jornal da Itatiaia na primeira edição. Depois nós teremos o Padre Antônio e o Cláudio Francis volta às 9 horas na sequência da nossa programação tocando. Sempre o melhor de tudo, tá bom, meu povo? Fica ligado aqui na Nova Veredas FM, segunda-feira de feriado em Bom Espaço e muita música boa pra você.

0: Segunda-feira, segunda-feira boa, Leonardo, tudo me lembra você, Jean Giovanni, agora eu sei que te amava na programação mais gostosa do seu rádio, a música não para, pessoal, nove faltando para as 7 horas da manhã, canta Marcelinho de Lima.
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0: É a manhã mais gostosa aqui no seu rádio. Bom dia pra você, faltando agora um minuto pras 7 horas da manhã. Amanhã sertaneja, volta amanhã bem cedinho por aqui às 6 horas, tá bom, pessoal? Daqui a pouquinho nós teremos o Jornal da Itatiaia na primeira edição, trazendo todas as informações de Minas Gerais, Brasil e do mundo, as informações do futebol de Minas, do Brasil e do mundo também. Daqui a pouquinho, às 8 horas da manhã, tem o Padre Antônio Otaviano, um programa com o programa Fé e Esperança. Às 9 horas eu estarei de volta com alegria e companhia. Um forte abraço, pessoal, até daqui a pouquinho, se Deus quiser.
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1: Lula e Flávio concentram agendas em Minas na largada da corrida presidencial.
2: Senador vai hoje a Juiz de Fora e petista desembarca em BH para lançar campanha de patrus.
1: Primeiro debate para o governo do estado reúne 5 candidatos.
2: Polícia investiga acidente de ônibus de turismo que deixou 10 mortos no Rio de Janeiro.
1: Cessar fogo entre Estados Unidos e Irã termina hoje sem avanço nas negociações.
2: Futebol, após vitórias, Cruzeiro se aproxima do G4 e Atlético avança na tabela do Brasileirão.
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1: 7:01, Jornal da Itatiaia, segunda-feira, 17 de agosto de 2026. Apresentação, Fernanda Viegas e Eustáquio Ramos. Muito bom dia para você que está com a gente. Estamos ao vivo também no YouTube, no site, no aplicativo da Itatiaia, na Alexa, na TV a cabo e no canal 957 da Parabólica Digital. A partir de agora, toda a rede Itasat reunida para trazer os principais destaques de Minas, do Brasil e do mundo. 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
3: Principais estradas de acesso e saída a Belo Horizonte apresentam congestionamento. Na rodovia Fernão Dias, trânsito lento para quem segue em direção à capital, devido a uma ocorrência nas proximidades do Shopping Partage, em Betim, na região metropolitana, na altura do quilômetro 494. Na BR-040, também para quem segue em direção à capital, há congestionamento por mais de 7 quilômetros no trecho entre o Trevo de Ribeirão das Neves e o posto Bonanza em Contagem e mais à frente na altura da reta do Califórnia. Na BR-040, para quem segue no sentido Rio de Janeiro, movimentação intensa próxima ao posto Mutuca, em Nova Lima, na Grande BH, mas não há ocorrências no trecho, conforme informações da EPR Via Mineira. Direto da Central de Trânsito Itatiaia MIV, repórter Isabela Gouveia.
4: Agora, as condições do tempo.
5: Minas Gerais terá uma segunda-feira de céu parcialmente nublado no Jequitinhonha, Mucuri e Rio Doce. Céu parcialmente nublado a claro na Zona da Mata. Demais regiões, céu claro a parcialmente nublado com névoa seca. Já BH tem, neste início de semana, um dia de céu claro a parcialmente nublado. A temperatura máxima deve chegar aos 30 graus e a umidade relativa do ar fica em torno de 40% à tarde. Repórter Aline Neves.
2: 7:03.
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2: Os dois candidatos à presidência da República que aparecem entre os primeiros colocados nas pesquisas de intenção de voto escolhem Minas Gerais como um dos principais focos nesta primeira semana oficial de campanha. O presidente Lula, que tenta a reeleição, e o senador Flávio Bolsonaro confirmaram agendas do estado em uma disputa que coloca o segundo maior colégio eleitoral do país no centro da corrida pelo Palácio do Planalto.
6: Um dia após abrir a agenda da campanha eleitoral no Rio de Janeiro, Flávio Bolsonaro desembarca hoje em Juiz de Fora, uma primeira vaga, a primeiro ato desta campanha em Minas Gerais. A previsão é que o candidato chegue em Juiz de Fora às 9 da manhã, no aeroporto da Serrinha, e conceda uma coletiva de imprensa. Depois ele participa de uma motossiata até o centro da cidade. A expectativa é que o candidato faça uma oração e participe de um ato público no local onde o pai sofreu um atentado, por volta de 10:30 da manhã de hoje. E ainda há previsão de um discurso na Praça da Estação. A organização do evento informou sobre a presença na comitiva de Flávio Roscoe, candidato ao governo de Minas, Nicolas Ferreira, que tenta reeleição à Câmara dos Deputados, Domingos Sávio, candidato ao Senado, e nomes locais, como a vereadora Roberta Lopes, que tenta uma primeira vaga à Assembleia Legislativa de Minas, e também os candidatos a deputados Charles Evangelista e delegada Sheila. De Juiz de Fora, Flávio Bolsonaro parte para Belo Horizonte, onde lança oficialmente a campanha de Flávio Roscoe ao governo de Minas. Da Zona da Mata, repórter Désia Souza.
7: A agenda do presidente Lula em Minas está prevista para a próxima sexta-feira aqui na capital mineira. Ele deve participar do lançamento oficial da candidatura de Patrus Ananias ao governo do estado. O ato deve marcar a primeira atividade da campanha do presidente em Minas, ao lado do candidato do PT ao Palácio Tiradentes. Lula também tem previsão de retornar a Belo Horizonte no dia 29 de agosto para o Encontro Nacional voltado às mulheres. Hoje, o petista deve visitar o estado do Amapá após descoberta de indícios de petróleo na foz do rio Amazonas. Repórter Leonardo Leal.
1: Ontem, o senador Flávio Bolsonaro escolheu um dos principais cartões postais do Rio de Janeiro para marcar o início da campanha nas ruas.
8: Vestindo uma camisa com as cores do Brasil e com colete à prova de balas, o senador Flávio Bolsonaro, do PL, deu pontapé à sua campanha presidencial neste domingo na praia de Copacabana, zona sul da capital fluminense. Logo no início do discurso, em um tom mais emotivo, Flávio Bolsonaro falou do pai e reproduziu durante o ato um áudio antigo do ex-presidente Jair Bolsonaro, que cumpre prisão domiciliar. Flávio afirmou que o Brasil olha para Brasília com nojo e disse estar preparado para enfrentar o sistema. Vamos ouvir.
9: Eu tô mais do que preparado para enfrentar esse sistema podre, porque hoje o Brasil olha para Brasília com nojo. E vocês já perceberam, tá todo mundo contra mim. Eu não sei qual é o medo que eles têm dessa palavrinha mágica chamada Bolsonaro.
8: O discurso aconteceu por volta de 12h40, quase 3 horas após o início do evento. Durante o comício, o senador também fez críticas ao presidente Lula e citou os desvios do INSS, fazendo menção ao empresário Fábio Luiz Lula da Silva, conhecido como Lulinha, investigado pela Polícia Federal. Sobre segurança pública, Flávio Bolsonaro disse que, se eleito, as facções criminosas e grupos milicianos serão tratados como terroristas e afirmou que vai lutar pela redução da maioridade penal.
9: PCC, Comando Vermelho e milícias vão ser classificados como terroristas. Ladrão de celular vai ficar 8 anos preso no mínimo. Reduzir a maioridade penal para que um estuprador de 16 anos responda como adulto e morre também na cadeia.
8: Após o evento, em uma breve conversa com jornalistas ao lado de Douglas Ruas, candidato ao governo do estado do Rio pelo PL, Flávio Bolsonaro mudou o tom. Questionado se vai adotar alguma estratégia para conversar com o eleitor mais moderado, ele foi direto.
10: A gente vai trabalhar com a verdade sempre. É isso que o eleitor quer ouvir de nós, candidatos. Trabalha com a verdade, defende aquilo que a gente acredita. E se o Brasil quiser mudança, tem que votar em Flávio e em Douglas no Rio. Quiser continuar essa merda aqui, tá votando no Lula.
8: O evento contou com milhares de pessoas, a maioria com camisas e bandeiras do Brasil, símbolo do bolsonarismo nos últimos anos. Houve um forte esquema de segurança com bloqueios nos acessos à praia de Copacabana. Além do candidato a vice-presidente, Alberto Gaspar, do PL, e Douglas Ruas, o evento contou com outros apoiadores de Flávio. A escolha de Flávio Bolsonaro pelo bairro de Copacabana para iniciar sua campanha eleitoral foi estratégica, já que o bairro é considerado seu berço político e foi palco de várias manifestações do ex-presidente Jair Bolsonaro. Do Rio de Janeiro, Diana Rogers.
11: O presidente Lula iniciou a campanha em São Bernardo do Campo, no ABC Paulista, onde construiu parte da trajetória política.
12: No ato de lançamento da campanha reeleição, totalmente voltado às origens do PT, o presidente Lula lembrou de como surgiu na vida sindical e afirmou que do sindicato, a presidência da República sempre lutou para que os trabalhadores brasileiros tenham melhores condições de vida. O ato foi realizado no Estádio Municipal 1º de Maio, na antiga Vila Euclides, em São Bernardo do Campo, berço político do Partido dos Trabalhadores e onde Lula reuniu 60 mil trabalhadores em 1979, durante as grandes greves do ABC Paulista. No discurso, Lula afirmou que é mais barato investir em um jovem estudante do que gastar com uma pessoa no sistema prisional.
13: Num quarto mandato, eu quero acabar com alguns dilemas desse país. Um deles é a formação do nosso povo. Eu quero meninas e meninos desse país bem formado. Eu fui aqui na Universidade Federal de São Bernardo e eu perguntei quanto custa uma menina por ano aqui nessa universidade. O reitor falou R$20 mil. Sabe quanto custa um preso na cadeia aqui em São Paulo? R$35 mil. Qual é a lição? É que investir em educação é muito mais barato do que investir na cadeia para prender essas pessoas.
12: Já na capital paulista, com um colete à prova de balas e alegando ter sofrido ameaça de morte, o candidato do Partido Missão, Renan Santos, lançou a campanha ao Palácio do Planalto com um ato no Largo São Francisco, na Faculdade de Direito da USP, a Universidade de São Paulo, onde ele começou a vida política. No discurso, ao lado de integrantes do MBL, o Movimento Brasil Livre, Renan Santos, em um tom duro, atacou Lula e Flávio Bolsonaro.
14: O evento do Lula é o retrato do Brasil que nós vivemos. Não há nada mais significativo do Brasil tornado zumbi do que aquele maldito comício organizado por aquele maldito bêbado e a sua maldita esposa naquele maldito local onde eles começaram no final dos anos 70 a escravizar a nossa nação. Deu errado, como deu errado aquele evento em Copacabana, fingido, em que aquele candidato deles, que se colocou numa foto ridícula de sunga, cantava um funk no meio da praia de Copacabana. Já imaginaram se ao invés do maldito Flávio, formos nós ao segundo turno contra o Lula?
12: De São Paulo, repórter Mardélio Couto.
1: O candidato Ronaldo Caiado, do PSD, levou a campanha às ruas de Goiás no primeiro dia da disputa presidencial.
15: A campanha de Ronaldo Caiado começou em Goiás, estado que ele governou por 2 mandatos. Foi de lá que o candidato do PSD saiu no domingo para uma carreata que passou por 6 cidades do estado. O primeiro ato público foi em Águas Lindas de Goiás, cidade que fica no entorno do Distrito Federal e uma região muito marcada por problemas de violência. A escolha desse roteiro não foi por acaso. Caiado quis associar o início da campanha a uma das áreas que considera sua principal vitrine política nessa eleição, que é a segurança pública. Só que o primeiro dia de campanha também expôs uma disputa dentro do campo da direita. Durante essa semana, o presidente do PSD e candidato a vice na chapa, Gilberto Kassab, havia dito que o Centrão está com Lula e que Flávio Bolsonaro não teria chances de vencer essa eleição. Kassab não participou dos atos e ficou em São Paulo durante o lançamento da candidatura. Perguntado por jornalistas sobre essa fala de Kassab, Caiado tentou encerrar a discussão. Diz que a sua candidatura é de oposição ao presidente e afirmou que a sua trajetória o permite chegar à eleição sem precisar se explicar sobre casos de corrupção.
16: Pela minha trajetória de vida, não está envolvido em nenhum caso de corrupção, nem de negociado, nem de rachadinha, nem de INSS e nem no Banco Master. Então, eu sou a pessoa que eu não vou ter que explicar nada. Eu vou ter que realmente mostrar o que nós brasileiros podemos fazer chegar ao cidadão. O cidadão brasileiro está esperando algum resultado na melhoria da qualidade de vida dele.
15: A carreata terminou em Lusiânia. No caminho, a campanha repetiu a promessa de devolver o Brasil aos brasileiros. Ronaldo Caiado tem 76 anos e disputa a presidência pela segunda vez. Ele foi governador de Goiás em 2 oportunidades, também foi senador e deputado federal. De Brasília, Pedro Nascimento.
11: O ex-governador de Minas, Romeu Zema, escolheu o norte do estado para iniciar a campanha presidencial.
17: Aqui em Montes Claros, Romeu Zema discursou para apoiadores após participar de uma missa na Igreja Matriz, se encontrar com ruralistas de quem recebeu apoio e gravar vídeos de campanha. Acompanhado do prefeito Guilherme Guimarães e do vice Otávio Rocha, o ex-governador também visitou o mercado municipal e conversou com comerciantes. Zema fez novas críticas ao PT e ao STF e falou sobre os 3 pilares de seu governo, caso seja eleito.
18: Nós temos 3 pilares, vamos dar 3 choques no Brasil, um choque ético e moral para acabar com a corrupção, um choque contra a gastança do Lula e do PT, para os juros cair e o dinheiro do brasileiro voltar a valer, e também um choque contra as facções e organizações criminosas para acabar com esse país em que o crime está dominando.
17: O candidato do Novo também criticou a política externa do governo Lula.
18: E esse governo está tratando mal muitos países, a começar pelos Estados Unidos. Primeiro questiona o dólar como moeda, como se mudar para euro, para yuan, fosse resolver os nossos problemas aqui, não resolve. É mudar metro por polegada. Continua tudo igual.
17: Romeu Zema ainda afirmou que pretende investir em ações de prevenção à violência contra as mulheres e construir um super presídio no norte do país para concentrar líderes de facções criminosas. Ele disse que espera chegar ao segundo turno da eleição presidencial e defendeu a união dos candidatos de direita contra o Partido dos Trabalhadores.
18: Estarei no segundo turno e, tal como aconteceu no Chile, toda a direita vai estar unida. Eu já disse que no segundo turno, qualquer um que tiver contra o PT tem o meu voto.
17: Romeu Zema seguirá hoje para São Paulo, onde tem compromissos de campanha ao longo desta semana. De Montes Claros, repórter Osmar Macedo.
1: O candidato Augusto Cury, do Avante, começou a campanha presidencial em Minas com discurso contra a polarização.
19: O psiquiatra e escritor Augusto Cury, candidato à presidência da República pelo partido Avante, escolheu Minas Gerais para lançar a sua campanha neste domingo. Cury se reuniu em Santa Luzia, na Grande BH, com apoiadores e outros candidatos do partido, como o presidente nacional do Avante, candidato à reeleição, como deputado federal, Luiz Tibé. Antes do evento, o candidato conversou com a imprensa e criticou a polarização política no Brasil, ao apresentar o seu projeto para chegar ao Palácio do Planalto.
20: Vamos lançar um grande sonho, o sonho onde a polarização esquizofrênica que paralisou o país vai começar a diminuir, porque nós queremos focar em 100% projetos e sem ataques pessoais. Eu quero fazer um pacto nacional, eu quero chamar os melhores especialistas de todas as áreas, todos aqueles que são dos mais diversos partidos, se tiverem qualificação, farão parte desse governo. Porque não é um governo do escritor e gestor Augusto Cury, é um governo de nação.
19: Na entrevista coletiva, Cury citou algumas das propostas da sua campanha, principalmente nas áreas de educação e segurança.
20: No campo da segurança, pior do que o crime organizado é um Estado desorganizado, fragmentado e não inteligente nessa área. Pela primeira vez, vamos organizar o Estado, chegar antes do crime. Porque, sim, temos que fazer um pacto nacional, conversar com os juízes para que não haja prender e soltar. Precisamos diminuir essa violência contra as mulheres que a cada 5 ou 6 horas sofre um feminicídio. Precisamos preparar a nação brasileira para ser uma das nações mais empreendedoras do planeta, com 10 milhões de microempresas financiadas nos próximos anos. Seria uma grande revolução, uma revolução na educação, porque os professores são cozinheiros do conhecimento que preparam alimento para uma plateia que não tem mais apetite devido à intoxicação digital. Nós temos que repaginar os currículos do ensino básico.
19: Repórter Felipe Quintela.
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2: 17. No próximo bloco, ônibus que saiu de BH e matou 10 no Rio fazia transporte clandestino.
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5: Caminhão e duas motos no anel rodoviário para quem segue no sentido do Vitória, próximo ao Shopping Del Rey, faixa central bloqueada e também já há lentidão nesse ponto. Em outra situação, também tem um acidente envolvendo carro e moto na Pedro I, no sentido centro, próximo à Estação Pampulha, mais um trecho de alerta para o motorista. Volto com vocês.
6: Obrigada, Isabela. Agora 7h21. O ônibus que saiu de Belo Horizonte com destino ao Rio de Janeiro e tombou em Petrópolis, deixando 10 mortos, não tinha autorização para viagem interestadual.
7: A Polícia Civil do Rio de Janeiro vai investigar a dinâmica e as causas do grave acidente que matou 10 pessoas na madrugada de domingo na BR-040 no Rio de Janeiro. Um ônibus de turismo tombou. A lotação de viagem saiu de BH e seguia sentido a praia de Copacabana, no Rio. O acidente aconteceu em Petrópolis, na região serrana, uma espécie de bate-volta para a praia. Na lotação, havia 49 passageiros, todos de BH. Até agora, 6 vítimas fatais foram identificadas. Dos mortos, 4 eram moradoras da Vila Cabamundo, na região centro-sul da capital. Jennifer Ferreira Carvalho, de 33 anos, Priscila de Souza Brás, também de 33 anos, Luciana Ferreira Carvalho, de 53 anos, e Lavínia Eduarda Souza Dias, de 7 anos. Duas outras pessoas da comunidade ainda estão internadas. A empreendedora Patrícia Roberta é moradora da Vila Cabamundo e conhecia todas as vítimas. Ela conta que a comunidade está de luto.
9: Conheço todo mundo que mora aqui. É muito triste, muito mesmo, porque você vê as pessoas, sabe, desde pequeno, igual a Jennifer e a Priscila, eu conheço elas desde novinha, desde quando nasceu. E, de repente, acontece essa tragédia.
7: A Agência Nacional de Transportes, a ANTT, informou que o ônibus de turismo não estava habilitado para realizar transporte interestadual de passageiros. Repórter Alice Brito.
1: 7h23.
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27: O Dia a Dia da Política Entrevista conversa hoje com o presidente do Tribunal Regional Eleitoral, o desembargador Carlos Henrique Perpétuo Braga. Obrigada, presidente, por participar do nosso programa.
28: É uma honra estar aqui, participando de um programa tão prestigiado.
27: Presidente, na semana passada houve uma fraude à filiação do senador Flávio Bolsonaro, candidato à presidência da República, ao partido Missão. Ele é do PL e foi filiado ao Missão. Não é a primeira vez, em 2023, filiaram o presidente Lula do PT no PL. O que que aconteceu e qual é o risco que os candidatos estão sofrendo?
28: É importante que o ouvinte saiba que a filiação é um ato do partido político. O interessado, o eleitor que queira participar da agremiação, ele procura o partido recebe esse pedido de filiação e o partido promove, junto ao Filia Web, que é um dispositivo oferecido pelo Tribunal Superior, a possibilidade de fazer essa inscrição. Então é algo que depende exclusivamente do partido, mas o assunto é grave, tanto é que está merecendo a devida apuração.
27: Só quer esclarecer a diferença entre a fraude, a filiação partidária e o sistema de votação de urna eletrônica? São coisas completamente diferentes, mas era importante o senhor fazer esse esclarecimento.
28: São questões absolutamente diferentes. Então, a filiação partidária, volto a insistir, é algo que diz respeito, num primeiro momento, ao eleitor ou à eleitora que procura uma agremiação, que procura o partido político. O partido aceita dentro do seu regramento próprio e aí leva esse pedido até o Tribunal Superior Eleitoral. Então, é um ato exclusivamente praticado pelo partido político. As eleições, por sua vez, são outra história. Então, nós não temos nada relacionado à web. As urnas eleitorais não estão conectadas a qualquer sistema de internet, são independentes, são um universo completamente à parte. Então, são sistemas que não se confundem.
27: Portanto, as urnas eletrônicas são seguras e o eleitor pode ficar tranquilo que o voto dele vai ser computado corretamente.
28: E o eleitor tem que lembrar que são 30 anos de história da urna eleitoral sem qualquer registro ao longo desses 30 anos de uma falha, de uma questão séria comprovada contra a urna eleitoral. Os resultados obtidos são sempre reflexo da vontade popular. E mais, realizamos os testes de integridade, os testes de autenticidade e convidamos a população a participar desses testes. É importante, nós queremos luzes sobre o processo eleitoral. Queremos afastar todo e qualquer tipo de desconfiança.
27: Presidente, qual que é a dica que o senhor deixa para os eleitores, já que são várias escolhas a serem feitas nessas eleições?
28: Considerando que são 6 as escolhas, deputado federal, deputado estadual, 2 senadores, governador e presidente da República, nós recomendamos a colinha. E para formalizar a colinha com os números dos candidatos, nós pedimos, incentivamos que ouçam os debates, que assistam aos debates, que procurem informações sobre os candidatos. As páginas dos tribunais eleitorais terão todas as informações sobre os candidatos, patrimônio, o que que eles pretendem fazer, dentre outras coisas. E ao tempo em que for votar, já leva a sua cola com os números dos respectivos candidatos. Isso vai facilitar, isso vai dinamizar, evitando filas, e mais do que isso, isso dá mais segurança ao processo evitando filas, que é uma coisa que nós queremos evitar.
27: Eleitor que não fez biometria, consegue votar?
28: O eleitor, mesmo não tendo participado do processo de biometria, que foi exitoso em Minas Gerais, temos mais de 12 milhões de eleitores biometrizados, ele vota normalmente, basta que ele leve um documento de identidade ao dia das eleições.
27: Muito obrigada por sua entrevista, presidente. O Dia a Dia da Política Entrevista conversou hoje com o presidente do Tribunal Regional Eleitoral, desembargador Carlos Henrique Perpétuo Braga. Berta Macaron para o Jornal da Itatiaia.
6: 7h27, no próximo bloco, 5 candidatos participam de primeiro debate pelo governo de Minas.
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4: Dados. Organizado e transmitido pelo grupo Bandeirantes, o evento contou com a participação de 5 postulantes ao Palácio Tiradentes, que discutiram temas centrais para o Estado, como a dívida bilionária com a União, educação, segurança pública e isenções fiscais concedidas às empresas. Cleitinho Azevedo, do Republicanos, líder nas pesquisas, avaliou de forma positiva a sua participação. Mas o senador anunciou que durante a campanha só voltará a participar de debates no último evento antes da votação em primeiro turno.
5: Vim nesse debate aqui agora para mostrar para vocês que eu estou preparado. Agora eu vou voltar no debate, agora só no último debate. Porque debate é sempre a mesma ladainha, sempre a mesma coisa, sempre as mesmas propostas. Quem quiser ver minhas propostas estão nas redes sociais, está no meu plano de governo. Agora eu faço questão no último debate que tiver, na última semana, né, das eleições, eu volto para debater mais um pouco. Agora eu vou rodar Minas Gerais e debater na cara do povo.
4: Os embates mais quentes do debate se deram entre o ex-prefeito de Belo Horizonte, Alexandre Calil, do PDT, e o ex-presidente da Câmara Municipal da capital, Gabriel Azevedo, do MDB. No quarto bloco do programa, os dois bateram boca fora do tempo de fala e tiveram o áudio de seus microfones cortados pela produção da Band. Gabriel comentou o bate-boca em entrevista após o debate.
6: Debate é lugar onde se tem que ter respeito. E todos os demais candidatos viram na hora em que o outro candidato, Alexandre Calil, me xingou fora do ar, usou palavras que não se repete aqui, ainda disse que ia vir na minha direção para dar um soco. Teve que ser silenciado pelo mediador do debate.
4: Calil, por sua vez, preferiu minimizar a troca de ofensas. Ele comentou também sobre o transplante de córnea que realizará na terça-feira e o retirará da campanha por uma semana.
7: Eu achei que foi tudo legal, até o xingamento e tal, nervosismo, porque eu não estou numa hora boa. Eu vou fazer uma cirurgia complicada, estou viajando para isso. Mas, tirando a mentira, eu acho que todo mundo se expressou da melhor forma e faz parte, é a democracia é isso.
4: O atual governador Matheus Simões, do PSD, explicou as críticas feitas ao governo federal durante o debate no âmbito do pagamento da dívida do Estado com a União.
8: Vamos perguntar ao presidente Lula, que está vindo a Minas Gerais esses dias, quando é que eles vão escolher os ativos que nós indicamos à federalização? Porque não escolher custa 60 milhões de reais de juro para Minas Gerais todo mês. Dinheiro que podia estar sendo usado para a gente poder cuidar da saúde, da educação, da segurança, da infraestrutura e que a gente não usa.
4: Também sobre críticas ao governo federal e o PT, Flávio Roscoe, do PL, comentou o fato de ter focado mais na discussão estadual. Mas o ex-presidente da Federação de Indústrias do Estado de Minas Gerais, a FIENG, disse ter aproveitado o momento de declarações finais para reforçar sua aliança em plano nacional com o senador Flávio Bolsonaro, candidato à presidência pelo PL.
9: Não teve tão amena, porque a situação era Minas Gerais. E a gente discutiu aqui, debateu Minas Gerais. Mas nas considerações finais, onde eu tive a oportunidade e pude sair fora dos temas específicos, eu justamente falei que o motivo pelo qual sou candidato é justamente para combater os desgovernos do PT.
4: Entre os candidatos dos maiores partidos, o único faltante foi Patrus Ananias, do PT, que justificou a ausência por ter participado do evento de lançamento da campanha pela reeleição do presidente Lula, ocorrido mais cedo em São Paulo. Repórter Bernardo Estilac.
10: Ainda durante o debate da Band, Alexandre Calil questionou Matheus Simões sobre medidas de combate à corrupção e cobrou explicações sobre a atuação do governo estadual.
11: Na resposta, o governador rebateu o ex-prefeito de Belo Horizonte e fez uma crítica relacionada ao uso de aeronaves durante a gestão municipal.
12: Eu assino todos os meses
8: demissão de policiais a bem do serviço público, demissão de fiscais a bem do serviço público, demissão de médicos a bem do serviço público. Não tenho prazer nenhum em fazer isso, mas faço com muita tranquilidade, porque qualquer um que pratica desvio debaixo de governo meu não tem guarida. Agora, eu quero lembrar, Calil, você falou que não teve corrupção no seu governo. Eu mesmo sou autor de 2 processos contra você, por uso de dinheiro da prefeitura para alocar aviões que o senhor usava para ir jogar. Nós sabemos que o senhor jogar é um direito do senhor, mas jogar com o dinheiro do mineiro, pegar avião, fretar avião para transportar amigo, isso eu nunca fiz e nunca permiti que fizessem no governo do estado.
10: Ao ser questionado sobre o próprio plano de governo, o ex-prefeito de Belo Horizonte, Alexandre Calil, admitiu que ainda não havia lido o documento.
7: Bom que você leu, porque eu não li, não, sabe? Eu li o resumo só.
11: 7h35.
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11: Ô Rita, a corrida eleitoral deve ganhar espaço no mercado financeiro nesta semana. Bom dia.
1: Bom dia. Se não estivéssemos em período eleitoral ou no início da campanha eleitoral, eu diria que teríamos uma semana tranquila. Mas por aqui, tudo pode acontecer em função da precificação das expectativas em relação ao futuro por causa da política que será conduzida no Brasil a partir do ano que vem. A semana começa com o Banco Central divulgando o IBCBR de junho, que é o índice de atividade que é medido pelo Banco Central. Esse índice, ele é mensal, ao contrário do PIB, que é medido pelo IBGE e que é trimestral. A metodologia de cálculo é um pouco diferente, mas assim como o PIB, o IBCBR mostra a tendência da economia, porque o Banco Central tem que acompanhar de perto como está o termômetro da economia em função da sua missão de entregar uma inflação dentro da meta e de controlar a inflação para preservar o poder aquisitivo das famílias brasileiras. Em maio, o índice ficou em 0,07%, ou seja, estável. E a expectativa para junho também é de estabilidade. E o Banco Central já disse que, daqui para frente, ele é dependente de dados para definir os rumos da taxa básica de juros, a Selic, no Brasil. Por falar nisso, o mercado está precificando a Selic terminal em 13,75%. Essa deve ser a projeção que será divulgada daqui a pouco pelo relatório de mercado Boletim Focus. Vai todo mundo ficar de olho nesse Focus em relação à projeção da taxa de câmbio, que vinha sendo projetada há semanas em R$ 5,20 para o final do ano. Só que essa percepção de piora do risco Brasil, de qual o modelo que teremos pós-eleições, fez com que houvesse uma saída de capitais da Bolsa da B3 e também uma pressão maior sobre o câmbio no Brasil, que chegou a bater R$ 5,24 na sexta-feira. Vamos ver se, na média, os economistas ouvidos pelo Banco Central alteram a perspectiva da taxa de câmbio. A inflação deve ser mantida aí na projeção em torno dos 5%. E a gente tem que ficar de olho na inflação para os próximos anos, para 2027 e 2028, porque é essa preocupação. O mercado está comprando e vendendo a expectativa do pós-eleição. E por falar nisso, também teríamos um evento organizado pelo Santander com a presença do presidente do Banco Central, do ministro da Fazenda, Dario Duringan, Gabriel Galípolo, já confirmaram presença, e dos candidatos à presidência da República na segunda e na terça-feira. E vai ficar todo mundo de olho se o assunto, e é claro, deve ser, for o grande problema estrutural do Brasil, o déficit fiscal. Portanto, essa é a semana que teremos pela frente. No mercado internacional, na quarta-feira, o Banco Central americano vai divulgar a ata da última reunião do Comitê de Política Monetária dos Estados Unidos, o FONC, do Fed. E a expectativa é de que haja essa tendência de manutenção dos juros por lá. Rita Mundim, para a Rádio Itatiaia.
10: 7h39, a seguir os destaques do futebol.
11: Cruzeiro não tomou conhecimento do Corinthians e se aproxima do G4. O Atlético também não tomou conhecimento do Grêmio, avançou na tabela do Brasileirão depois de uma vitória de 3-0.
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7: 7h42.
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7: Isabela Gouveia, segunda-feira de problemas nas estradas, né? Você já destacou o Fernão Dias, agora 0h40.
9: Pois é, Eustáquio, na BR-040, um tombamento de carreta bloqueia parcialmente os dois sentidos na altura do quilômetro 700, passagem pelo município de Alfredo Vasconcelos, próximo a Barbacena, no Campo das Vertentes. Não causa grande congestionamento, mas é ponto de atenção, principalmente para quem segue no sentido Belo Horizonte. Equipes da EPR Via Mineira estão a caminho do local. Falando aqui da capital, faixa da esquerda bloqueada no anel rodoviário para quem segue no sentido Vitória, devido àquele acidente que envolve um caminhão e duas motos. O caminhão já saiu do local. As duas motos ainda bloqueiam a faixa da esquerda, próximo ao Shopping Del Rey. A pista marginal é uma alternativa de desvio para o motorista. Volto com vocês mais uma vez, Eustáquio e Viegas.
7: Obrigado, Isabela Gouveia, 7h43.
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7: 7 horas e 43 minutos, quem chega com tudo, resumão do fim de semana e a expectativa para os próximos dias é a Nath Fiuza, porque o fim de semana foi quase perfeito para os mineiros, né, Nath? O Atlético atropelou o Grêmio, o Cruzeiro ganhou lá fora contra o Corinthians. O Uberlândia subiu da D para C, o Atlético ganhou e o América perdeu. Bom dia.
10: Bom dia, Eustáquio. Tudo bem? Um abraço a você, a quem nos acompanha aqui no Jornal da Itatiaia. Nós tínhamos aí um duelo entre mineiros na Série B, a América e Atlético, né? Então alguém não ia terminar o domingo tão satisfeito assim, e esse alguém acabou sendo o América, que aliás vive uma situação delicadíssima na Série B. Daqui a pouco a gente vai destacar mais também do Coelhão. Mas antes, a gente começa falando desse domingo super positivo para os nossos times na Série A, o Atlético vencendo o Grêmio 3-0. Na Arena MRV, uma vitória com muita autoridade, com um bom futebol, e o Cruzeiro conseguindo uma vitória fora de casa. É sempre muito difícil jogar contra o Corinthians na Neoquímica Arena, e o Cruzeiro conseguiu vencer por 2-1 numa estratégia perfeita aí do técnico Arthur Jorge, que ainda conseguiu descansar alguns de seus titulares. Mas vamos destacar também outros resultados que nós tivemos aí nesse domingão. Nós estamos acompanhando a 23ª rodada, né, da Série A do Campeonato Brasileiro. Nós tivemos o empate por 3-3 entre Chapecoense e Bahia, jogo que foi disputado ontem pela manhã na Arena Condá em Chapecó. Tivemos a vitória do Santos, 3-0 em cima do Vasco, jogando em São Januário. Esse era um duelo muito aguardado dessa rodada, porque envolvia duas equipes brigando contra o rebaixamento, e com essa vitória fora de casa no Rio de Janeiro, o Santos de Neymar conseguiu deixar o Z4, o Vasco, numa situação bem complicada. Tivemos também também a vitória do Vitória para cima do Botafogo, 1-0, jogando lá no Barradão, em Salvador. E tivemos, como citava há pouco, o Atlético vencendo o Grêmio por 3-0. O Atlético venceu e convenceu, dá para dizer assim. Tivemos a estreia de Kevin Castanho, inclusive já estreando com o pé direito, mostrando a sua qualidade. O comentarista Edu Panzi está conosco aqui no Jornal da Itatiaia para trazer mais detalhes dessa vitória tão importante do Galo, que fez, inclusive, o Atlético subir posições na tabela. Daqui a pouquinho eu conto. Bom dia, Edu.
0: Bom dia, Nath. Para você, para quem se liga no Jornal da Itatiaia, grande vitória, né? Um 3-0 contundente do Atlético, melhor do início ao fim do jogo. Vitória começou a ser construída no primeiro tempo com um gol de Vitor Hugo, zagueiro, num escanteio cobrado pelo Igor Gomes, que vinha jogando muito bem, mas saiu na primeira etapa com um problema no pé. O Bernard entrou e entrou muito bem também. Os outros dois gols vieram no segundo tempo, principalmente após as entradas de Castanho e Maicon nos lugares de Franco e Cissé. Os dois entraram muito bem. Castanho deu um ótimo cartão de visita com uma grande atuação. O Maicon Iden fez um ótimo jogo. Aliás, individualmente, muita gente esteve bem, porque é uma consequência, Nath. O Galo melhorou bastante coletivamente. E futebol é esporte coletivo. Se o grupo vai bem individualmente, as peças evoluem. Grande vitória, 3-0. Agora é se concentrar na Sul-Americana. Quarta-feira, jogo em que o Galo tem a vantagem. Venceu em Bragança 1-0, joga por um empate na Arena MRV.
10: Obrigada, Edu Panzi. O Atlético, que com essa vitória chegou ao 8º lugar, tem 32 pontos. São 6 de distância para o Fluminense, que tem 38, e é hoje o 4º colocado. Galo de olho também no G4. E o Atlético, com mais esse resultado positivo em casa, ampliou a sua série de invencibilidade na temporada. Não é isso, Cláudio Rezende?
5: É, agora são 8 jogos de invencibilidade. Neste período, em 6 partidas, o Atlético não sofreu gol. O técnico Barba Domingues vem encontrando um esquema tático ideal, jogadores também se conhecendo mais, tendo evolução no trabalho, e agora o duelo contra o Bragantino. Jogo de volta quarta-feira, expectativa de novo é de um ótimo público, casa cheia na Arena MRV. Preocupação no Galo, o Igor Gomes, que ontem sofreu um trauma no pé direito, passa por exames de imagem para saber a gravidade. Para esse jogo, Kevin Castanho, que estreou ontem, não pode atuar porque não está inscrito na Copa Sul-Americana. Fred, novo reforço do Atlético, tem chegada prevista para a próxima quarta-feira em BH.
10: Obrigada, Cláudio Rezende. Deu tudo certo também para o Cruzeiro, que visitou o Corinthians, venceu por 2-1. Técnico Arthur Jorge rodou, mesclou o time, descansou titulares e ainda somou mais 3 pontinhos. Não é isso, comentarista Ale Oliveira?
11: Bem, amigos do Jornal da Itatiaia, deu tudo certo para o Cruzeiro. Além da vitória fora de casa contra o Corinthians, o técnico Arthur Jorge pôde poupar a maioria dos seus principais jogadores. O único jogador que jogou o jogo inteiro na quarta-feira contra o Flamengo no Mineirão pela Libertadores, jogou contra o Corinthians também a partida completa e vai ser titular no Maracanã na próxima quarta na Libertadores, foi o Jonathan Jesus. Fagner e Lucas Romero foram titulares também contra o Corinthians, mas não jogaram na última quarta-feira, o primeiro jogo das oitavas da Liberta. O Caio Jorge não jogou o jogo inteiro contra o Corinthians, então você teve aí uma oportunidade, tirando o Otávio, evidentemente, o goleiro, de rodar o seu elenco, tanto que Gerson, Matheus Pereira e outros jogadores importantes como o Arroa entraram só no segundo tempo, e mesmo assim o Cruzeiro

0: Oliveira, o Cruzeiro é o quinto colocado, 36 pontos, dois a menos que o Fluminense, quarto colocado. E o time celeste tem a terceira melhor campanha como visitante nesse Brasileirão. E o lateral direito Fagner comentou sobre a postura do time ontem em São Paulo para conquistar mais um resultado positivo. Não é isso, repórter Emerson Pansieri, bom dia.
1: Bom dia para você, Nath, para quem acompanha o Jornal da Itatiaia. Cruzeiro com a vitória para cima do Corinthians, quinto colocado, 36 pontos marcados no Campeonato Brasileiro, 10 vitórias na competição, e o lateral direito Fagner, que esteve muito bem em campo, falou deste resultado positivo do Cruzeiro.
2: Eu acho que é frieza, né? Calma. Mesmo depois que tomou o empate ali, teve tranquilidade, conseguiu colocar a bola no chão, conseguiu explorar, né, a qualidade do time, de toque de bola, de infiltrações, né, e a gente foi feliz ali no gol e acho que é importante para o decorrer da competição também.
1: Palavras do lateral direito Fagner, Cruzeiro que viajou para Belo Horizonte, já após a partida, jogadores liberados no aeroporto na madrugada, à tarde tem treino na Toca, porque agora é o foco no Flamengo. Quarta-feira, às 9:30 da noite, Maracanã, valendo vaga nas quartas de final da Copa Libertadores. Nath.
0: Obrigada, Emerson Pansieri. Ontem nós tivemos o Flamengo, também jogou, goleou o Mirassol fora de casa por 5-1. Flamengo encostando também no Palmeiras na briga pela liderança da Série A. E a rodada será fechada hoje com Internacional e Remo, às 8 da noite, em Porto Alegre. Série B, como citávamos há pouco, tivemos um duelo entre América e Atlético na Arena Independência. O Atlético venceu por 3-1. O América é o penúltimo colocado, tem 11 pontos, são 14 de distância para o Ceará, primeiro time fora do Z4. O Atlético está na oitava colocação, tem 34 pontos, brigando aí também por uma vaga no G6. As notícias do esporte com Nath Fiuza. Volto com você, Fernanda Viegas.
3: Obrigada, Nath. Agora às 7:52, daqui a pouco, o cessar-fogo entre Estados Unidos e Irã termina hoje, sem avanço nas negociações.
4: Você que será candidato dessas?
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0: caminho, com o objetivo de interromper os ataques e abrir espaço para negociações sobre um acordo permanente.
1: A negociação, no entanto, não avançou como esperado e os dois lados passaram a acusar um ao outro de descumprir os termos do entendimento.
0: Entre os principais pontos de divergência estão o futuro do programa nuclear iraniano e o controle do Estreito de Hormuz, uma das principais rotas para o transporte internacional de petróleo.
1: 7:55. No próximo bloco, o candidato à reeleição, Matheus Simões, participa hoje de sabatina da Itatiaia.
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0: 2:08.
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0: O governador Matheus Simões, que tenta a reeleição pelo PSD, afirma em sabatina Itatiaia que o principal desafio para um eventual novo mandato será aumentar a renda média da população mineira.
9: O governador de Minas Gerais e candidato à reeleição pelo PSD, Matheus Simões, é o participante desta segunda-feira na série de sabatinas da Itatiaia com postulantes ao Palácio Tiradentes. Simões diz que seu principal desafio, caso permaneça no cargo, é aumentar a renda média dos mineiros.
10: Minas tem hoje menor taxa de desemprego da sua história, 3,4%, segunda menor do Brasil. Mas a renda média do mineiro ainda é baixa. Quando a gente compara com o restante dos nossos vizinhos, nós somos só a nona renda média do país, perdemos para todos os estados que estão ao nosso redor, e a gente precisa garantir, com infraestrutura adequada, com formação técnica e com abertura para empresas, que os empregos mais qualificados vão chegar e que vão empregar mineiros. Matheus, o que isso tem a ver com o Estado propriamente? Gente ganhando melhor, consome mais, circula mais riqueza, paga inclusive mais impostos. E com isso a gente consegue prestar melhores serviços públicos. É um ciclo virtuoso que a gente precisa inaugurar em Minas Gerais. Eu considero que é a terceira fase desse trabalho que a gente vem desempenhando ao longo dos últimos 7 anos.
9: À frente de um governo que enfrenta críticas das forças de segurança, Matheus Simões minimizou o atrito com os servidores da categoria. Disse que o Estado passa pelo primeiro dos últimos 6 ciclos eleitorais sem estar em greve dos agentes. O governador também comentou sobre o cenário da segurança no Estado e a onda de homicídios no sistema prisional.
10: eu acho só que quando a gente fala de segurança pública, a gente tem que tomar cuidado para a gente não cair na pauta sindical e achar que segurança pública é a pauta sindical. A pauta sindical é um pedacinho da segurança pública. Eu preciso de homem na rua bem treinado, 20 mil novas contratações e as melhores academias do Brasil. Eu preciso de estrutura de trabalho, tecnologia. Nós nunca investimos tanto, já fizemos mais de 2 mil prisões com base em reconhecimento facial nos sistemas que a gente instalou desde o ano passado para a Polícia Civil e para a Polícia Militar. E nós temos a questão institucional, que é garantir que quem foi preso permaneça preso. Essa, infelizmente, é uma briga que supera a gente um pouco. Eu brigo contra as saidinhas, porque acho um absurdo e tento restringir ao máximo em Minas, mas isso é uma janelinha do problema. Vou só puxar uma coisa que você citou, Renato, que é a questão dos presídios. Eu me preocupo com presídio para que o meu policial penal tenha boa condição de trabalho. A minha preocupação com o preso, ela é secundária. Não é que ela não existe, mas ela é secundária. Conforto de preso não faz parte das prioridades do meu governo. O meu governo tem preocupação com segurança de quem trabalha. Então, eu quero construir 20 novos presídios, mas não estou preocupado, não é com o fato que o preso está reclamando. Não, o preso, sinceramente, ele não queria ficar lá nessas condições, bastava ele não ter praticado o crime.
9: A sabatina completa com o Matheus Simões está disponível no canal da Itatiaia no YouTube. E os destaques estão publicados no site itatiaia.com.br. Repórter Bernardo Estilato.
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1: 8:01, hoje é segunda-feira, 17 de agosto de 2026. 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
12: 8:02.

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13: 8:06.
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6: Bom dia, meu ouvinte. Salve, salve. Bom Despacho em festa, comemorando Nossa Senhora do Rosário. Hoje, inclusive, é um feriado municipal, pois hoje encerram-se os festejos do reinado de Nossa Senhora do Rosário, e no último dia, então, é o feriado religioso municipal, que cada cidade pode ter um feriado de cunho assim religioso. Geralmente é o dia do padroeiro daquela cidade, ou outro acontecimento até da fundação ou da história daquela cidade. E no dia 15 nós festejamos a Assunção da Virgem Maria ao céu, a mãe de Jesus, né? E essa festa é comemorada no domingo, como foi ontem, já dia 16, né? Porque o dia é até o 15, mas estamos em pleno festejos do reinado, então nós comemoramos com o feriado o dia de Nossa Senhora nesta segunda-feira. Mas eu estou lhe dando um abraço por enquanto, e logo já toquei nessa questão. E ontem, na cerimônia do chamada o entrega das coroas aos festeiros do ano que vem, de 27, então, eu andei assim, eu fico meditando. A gente não está nas coisas assim, dispersivamente, sem pensar no que está fazendo, ainda mais que nós, padres, temos uma função de dar conteúdo para o povo nas suas expressões religiosas, mas ter um embasamento que eu chamo de conteúdo bíblico, cristão, católico, para que não seja apenas uma festa externa, mas tem um embasamento interior. Então, nesse abraço, já estou sinalizando o assunto do dia, que é justamente sobre isso que eu quero conversar com você. Quando eu falo conversar, é porque eu quero partilhar. E se quero partilhar, eu quero também, da minha parte, eu quero também a sua partilha. O que você também tem a dizer? Claro que não vai ter como eu lhe escutar, como você está me escutando agora, mas eu me sinto enriquecido com a sua partilha ao saber que você também acrescenta alguma coisa, questiona, você também transmite para outro alguma coisa, e aí estamos partilhando e compartilhando. É um para lá e para cá, você e eu. Nós todos temos algo a dizer para os outros, algo de bom. Então, espero que o assunto do dia hoje, vou falar sobre a expressão religiosa, que se manifesta bem apoteoticamente até por ocasião do reinado de Nossa, da festa do reinado de Nossa Senhora do Rosário. Assim, meu abraço, minha alegria de começar a semana já com você, e vamos ao assunto do dia. O nosso assunto do dia de hoje é a expressão religiosa popular. Expressão religiosa popular. E ao falar popular, já está embutido neste adjetivo popular, a espontaneidade da alma, a espontaneidade da expressão das pessoas. Cada pessoa é única e tem um jeito também único de se unir aos outros, tanto pela fala, comunicação, como outras expressões, o simples estar juntos, às vezes até assim meio sem muito assunto, mas o fato de estar juntos já bem revela o quanto nós construímos uns aos outros. Construímos com nossas expressões, nosso jeito de ser. Então, nesta festa do Rosário, destaca-se bastante até a questão da veneração das imagens. A veneração das imagens, que é um motivo assim, permanente até por parte dos protestantes, que para radicalizar e contestar sim a expressão mais forte da nossa religiosidade, que são as imagens e todo o rito e procissões que envolve as imagens, e sobretudo a intercessão ao santo que aquela imagem representa, né? Então tudo isto causa até motivo de acusação à nossa Igreja Católica, dizendo que nós adoramos as imagens. Já foi dito várias e várias vezes que o católico não adora imagem. Não adora, a imagem não é Deus, é um objeto que alguém fez, não é Deus. Mas a imagem é projeção da nossa alma. Como assim? A imagem é projeção, a imagem material é projeção da nossa alma. O próprio Jesus sacramentado, presente na hóstia consagrada, a Igreja como que cria uma imagem, algo além do sacramento, ou daquilo aquele pão e vinho consagrado são, pela eficácia da palavra do próprio Jesus. Por isso que nós dizemos, é Jesus que está ali presente. Mas a Igreja já rodeou de imagens que o homem faz. Imagem não é só figura de gente. Imagem é o objeto que contém aquilo de sagrado que nós queremos homenagear. Por exemplo, quando a Igreja expõe as sagradas espécies do pão e vinho consagrados, corpo do Senhor, ela criou uma espécie de um sol de ouro, que a gente chama de ostensório. Ali dentro, a gente coloca a hóstia consagrada, de modo que, para além do que os olhos veem da hóstia consagrada, eles veem outras coisas ainda. Porque o ostensório, geralmente, se parece com o sol, cheio de raios dourados. E no núcleo daquele sol está o calor, a vitalidade que o sol transmite para as coisas. Então, nós adoramos Jesus na hóstia consagrada, mas ali, num ostensório bonito, majestoso. Por que isso acontece? Não para adorar o ostensório. Não. Por mais belo que seja O ostensório, nós não adoramos o ostensório. O ostensório não é Jesus, mas o ser humano sente necessidade de expressar sua fé, sua alma, nos objetos. Isto, todo mundo que estuda antropologia, estuda o que é o ser humano, entende que o ser humano, por exemplo, quando ele está feliz, ele veste uma roupa bonita. Quando ele está triste, ele não liga muito para a roupa, não. Mas quando ele vai numa festa, se prepara. O visual, a sua imagem, passa por enriquecimentos, né? O cabelo bem cortado, penteado, a roupa limpa, e todos os adornos de que muita gente gosta, isto cria uma imagem. Então, nós católicos, quando ontem, por exemplo, na hora da passagem das coroas, vieram todos os santos do reinado. Santa Efigênia, Nossa Senhora das Mercês, São Benedito e Nossa Senhora do Rosário. Trazidos em andor, belos, iluminados, e o povo na reverência da dança, do beijo, as fitas que vêm do andor e tudo. Pronto, isso é expressão humana. Tem nada de idolatria, não. Tem nada, não. Mas muita gente vê nisso sinal de idolatria, e não é. Uns até querem citar a Bíblia e citam o livro de Êxodo, que tem uma passagem mais explícita. Eu acho que no capítulo 20 ou 25, lá está Deus proibindo os israelitas de fazer imagem ídolo, imagem de Deus. Isto não. Imagem, um ídolo, e falando que o ídolo é Deus. Isso realmente não tem cabimento. Não tem cabimento. Mas, ao mesmo tempo, sabemos que o próprio Jesus pega matéria, pão e vinho, e proclama: sou eu. É minha carne, é meu sangue. Aí então, quase não. Aí a matéria é divinizada. Só aí. Só por causa da palavra de Jesus. É por causa da palavra dele. Nós não vamos dizer que aquele ali é um pão, acabou a missa e joga fora o que sobrou, reparte para os outros. Né? Não. Ali está a presença real. Assim acreditamos porque Jesus falou. E nós cremos em Jesus. Eu estou fazendo esse comentário todo porque um ponto que protestante, sobretudo, gosta de jogar em cima do católico, é isso. São idólatras. E eles aprendem. Todo ex-protestante sempre conta que as moças, já pessoas idosas, eles falam que eles nunca ouviram falar nada da Igreja Católica, na igreja deles, senão combater. E o combate principal é através das imagens. Coisa tão presente na cultura de qualquer povo. Até os muçulmanos, que não permitem fazer imagem nem do Maomé, não permitem, não tem retrato, não deixam fazer. É um respeito sagrado, assim, até extravagante, mas também Maomé não é Deus. Ele não instituiu sacramento nenhum, é um homem. Pode ser até sábio, né? E tudo, mas é um homem. Agora, Jesus não é um homem. Jesus é Deus. Aí, se quiserem debater ou procurar entender por que Jesus é Deus, nós falamos que é, então sim, vamos conversar, sim. Vamos ler o livro comum nosso, que é a Sagrada Escritura. O que lá é dito das imagens? Em que contexto? Tem texto de politeísmo. Vários deuses. E Deus se revela, o Deus verdadeiro, como um único Deus. Daí, pedagogicamente até a proibição, não faço imagem, para não misturar, para não entortar o povo na direção de objetos. A gente entende. Enfim, meu ouvinte, não é enfim, estamos tratando da religiosidade, porque os mistérios de Deus não ficam somente na mente, no pensamento das pessoas.

não fica somente na mente das pessoas. Senão, seremos abstração, abstração. A própria mente do homem, com sua inteligência, ela materializa o que a mente dele percebe, materializa. Por exemplo, amor. Amor ninguém percebe. O que é amor? Então o homem faz objetos para significar o amor. Não só o coração, né? A significa o amor, mas também é uma rosa, é uma outra expressão, é uma poesia, é uma canção, para dizer o que é o amor, que é imaterial. Mas o ser humano tem necessidade de materializar. Não é por acaso que o verbo se fez matéria. O verbo, a palavra eterna de Deus, se fez matéria, se fez homem na pessoa de Jesus. Deus se materializou, se queremos entender melhor. Deus se tornou matéria. Ou Jesus não é Deus? Ou Jesus é um composto independente? Deus e o homem? Independente? Não. Em Jesus, Deus é plenamente Deus e plenamente homem. Plenamente. Então, Jesus está, o Deus está materializado. Nós adoramos Deus presente na matéria, por que não? E o sacramento da Eucaristia, volto a lembrar, né, é isto, do modo sublime e simples e singelo. Tomai e comei, isto é o meu corpo, que sou eu. Vocês querem me amar, querem estar em comunhão comigo? Aqui está o sacramento, de que eu também quero estar em comunhão com vocês, através da matéria. A matéria, pois, adquire um tom de sacralidade. Não é somente tom. A matéria é transformada. A substância da matéria do trigo e do vinho transformam-se na substância divina, na pessoa de Jesus. Estou dando todos esses embasamentos, fugindo um pouquinho da materialidade de uma imagem ou de outra, que são variadas, depende do artista, do gosto, etc. Mas a matéria ali não é Nossa Senhora. Ela não está transubstanciada. Ali é matéria só. E essa matéria, no bojo e no conjunto religioso, ela é venerada. Enquanto significa ou representa a venerável Virgem Maria, os santos, veneráveis através da matéria. O ser humano necessita da matéria, senão ele é só ideia. E ideia não dá futuro. A ideia tem que se materializar. Até as ideias políticas. Um dia surge uma ideia política na cabeça de alguém, num filósofo, e aqui tem que passar para o campo da política, para se materializar em instituições de governança, de projeto de crescimento, tem que se materializar. Senão, ficamos numa religião apenas, uma religião abstrata, apenas racional, apenas na ideia. Aí não é para nós. Não somos religiosos, simplesmente filósofos que vivem no mundo das ideias. Que o filósofo quer que um dia aquilo se materializa, se materialize. Ele também quer, né? Mas entenda, pois, ouvinte, e continuemos cultuando, venerando os santos. Por exemplo, quem vem na nossa igreja matriz não se encanta com os quadros da Via Sacra? Enquanto arte, representando momentos finais da vida de Jesus na terra, carregando a cruz.
um dia venha à igreja e passe diante de cada quadro. São 14 estações, assim chamadas. Veja se você não, através daquele quadro, você não se conecta com o sobrenatural, com o sagrado. Os homens até têm galerias de arquitetura, de quadros pintados e outros objetos mais, e aquilo admira, encanta a alma de quem contempla aquelas obras chamadas obras de arte. Essa implicância, pois, com os católicos, ela vai cessar, porque eles estão vendo que o católico é 10. O católico não adora, né, imagem, não. Venera muito, isso é verdade. Até beija, até se inclina diante, mas num preito de consideração da pessoa que é santa, amiga de Jesus, que aquela imagem representa. É isto. Outro dia eu fui numa casa aqui, a primeira vez, e ele tem lá uma sala inteira, mas com estética, limpinha, organizada, com várias imagens, vários quadros, e tudo dentro de um significado que conecta aquela família com Deus. É a sala de oração deles. Bonita, bonita. Tem lá várias e várias imagens, mas tudo dentro daquele dando aquele envolvimento da pessoa com as coisas sagradas. Jesus se fez carne, não foi por outro motivo, acredito, para se tornar Deus, se tornar até mais compreensível por nós, que não enxergamos o sobrenatural. Então Deus nos concedeu se materializar. Aqui, ó, esse pão, este vinho é alimento para a alma de vocês. Sou eu. Meu ouvinte, grande festa estamos realizando, continuemos, mas sempre sem preconceito com os que nos acusam de adoradores. Amemos essas pessoas, porque na realidade, Brasil, 90% é de gente que já foi católico. Já foi católico. Mas um dia o vírus, né, sobretudo esse da adoração de imagem, que eu acho que o protestante aqui tem medo, e tem medo das imagens. Medo. Medo. E na catequese deles até falam que o demônio está escondido na imagem. É um modo de dar medo aos seus adeptos e pressionar, e para poder justificar a cisão que houve no século XVII, século XVI, comecinho, 1517, começou uma cisão violenta e que perdura até hoje. Só que essa cisão espatifou-se tanto que não tem jeito de falar de protestante. Porque não, qual que é? Quem que é o protestante? Quem que os representa? Não tem, não tem. Para dialogar, a igreja quer acolher e dialogar com todo mundo, mas quem? São 40 mil denominações protestantes no mundo? 40 mil. Uma não vai na casa da outra, não? Vai não. Então, fica difícil chegarmos num acordo ou numa convivência, mas o importante, e a igreja nos orienta para isto, é que nós católicos tomemos a iniciativa do abraço, da convivência, e não acusá-los, senão lamentar a rebeldia que os levou a viver fora da igreja de Jesus. Enfim, salve a Virgem Maria, Nossa Senhora do Rosário, salve a nossa cidade, que comemora com serenidade e beleza esta festa do reinado de Nossa Senhora.

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2: O Evangelho de Nosso Senhor Jesus Cristo. Evangelista São Mateus, capítulo 19, do versículo 16 ao 22. Naquele tempo, alguém aproximou-se de Jesus e disse: Mestre, que devo fazer de bom para ter a vida eterna? O quê? Jesus respondeu: Por que me chamas? Por que me perguntas sobre o que é bom? Um só é o bom. Agora, se queres entrar na vida, observa os mandamentos. Quais mandamentos? Perguntou ele. E Jesus respondeu: Não matarás, não cometerás adultério, não cobiçarás, não roubarás, não levantarás falso testemunho, honra pai e mãe, ama teu próximo como a ti mesmo. O jovem disse a Jesus: Uai, Jesus, já observo tudo isso. Que me falta ainda? Jesus respondeu: Se queres ser perfeito, vai, vende os teus bens, dá o dinheiro aos pobres e tereis um tesouro no céu. Depois vem e segue-me. Quando ouviu esta palavra, o jovem foi embora cheio de tristeza, porque possuía muitos bens. Até aqui, o Evangelho de Jesus. Ouvinte da palavra de Deus? Interessante. O texto não diz com clareza, mas o que Jesus vai dizer ao jovem, que falou que cumpria os mandamentos, os 10 mandamentos tudinhos, ali na risca. Ele era muito feliz com isto, mas Jesus percebeu nele um desejo de ir além. E realmente, sabia, ouvinte, os mandamentos existem é para pontuar para nós atitudes que se tornam integradas no nosso ser, na nossa vivência. Não é para a gente ver quais mandamentos que eu cumpro ou qual que eu ainda falto cumprir, não. Quem quer cumprir um dos mandamentos, quer cumprir todos. Porque para Deus não tem negociação. Não, Deus, eu vou cumprir 9, só um que eu não vou. Não, não. É tudo. Ninguém ama tendo gavetas no seu coração. Quem ama é o coração total. Não tem compartimento, gavetinha daqui e dali. Não são doses de amor, é totalidade. Jesus percebeu naquele jovem que ele estava assim, querendo mais. Como muitos que são religiosos e querem mais, porque trata-se de atingir uma perfeição. Perfeição, palavra que muitos desdenham, dizendo: ninguém é perfeito, só Deus é perfeito. Mas espera aí, o próprio Deus nos manda ser que nem ele. Não só no Antigo Testamento, não só, mas também Jesus, na sua pregação, falava claramente disso. Claramente. Jesus, no livro de Levítico, Deus, né, no Antigo Testamento, no livro de Levítico, lá está, logo no capítulo 19: Sede santos, porque eu, o Senhor, vosso Deus, sou santo. Então, o ser santo está dentro de todo mundo. Um dia desperta. Ser santo, atingir a perfeição. Ah, mas ninguém é perfeito. E Jesus até falou para o moço mesmo, que chamou Jesus, pensando que Jesus, que ele conhecia, não como Deus. Ele conhecia Jesus como um rabino ali, um pregador, que estava atraindo muita gente, é claro. Então, ele não sabia que Jesus era Deus. Ainda não sabia. De qualquer modo, ele ousou perguntar àquele sábio que estava atraindo multidões o que deveria fazer para alcançar a perfeição. O reino de Deus é a perfeição que nós humanos, a que somos chamados e que podemos alcançar. Então Jesus, que veio salvar todo mundo, ele quis também salvar aquele jovem, que já era bom, cumpridor da lei de Moisés. É a que ele tinha. Então, o judeu do Antigo Testamento acreditava que cumprindo a formalidade da lei, estava cumprindo a lei que Deus queria. E a lei que Moisés deu era para ir despertando em todo mundo esse momento em que um jovem então vai perguntar ao autor da lei, Jesus, que é Deus, vai perguntar: o que devo fazer? Uma vez que eu cumpro os mandamentos, que mais? Aí, meu ouvinte, aí veio o aperto, que acontece até hoje. Jesus, que conhece os pensamentos, os corações de todo mundo, nada é obstáculo para ele. Jesus vê naquele jovem o desejo de ir além do que ele já tinha conseguido. É onde Jesus radicaliza e fala: se você quer mesmo entrar no reino, quer ser santo mesmo, você venda seus bens e reparte com os pobres. Não é deixar de herança, não. Tem que deixar de herança, não. Herança já é um processo natural, já vão tendo os bens daqui e dali e pronto. Renuncie aos seus bens. Venda. É um modo forte de renunciar. Não adianta ficar com usufruto, dizendo que renunciou. Talvez tenha renunciado àquela ilusão de administrar. Então mandar. É uma ilusãozinha, né? Mas Jesus, que não pode perder tempo nem brincar com as pessoas, ele fala para aquele jovem preparado para ouvir. Ele era religioso. Mas quando Jesus fala de repartir o que tem com os pobres, aí ele fica triste. No, vou largar meu carrão, no, e a minha chácara, e os meus bens, e minha poupança, e meus piques, né? Ai, tem que renunciar? Tem. Simples. Mas Jesus não é louco e nem charlatão e, portanto, não é enganador. Ele sabe que no regime de vida que nós temos, todo mundo tem que ter o seu dinheiro. Mas não para juntar, para adorar. Aí sim, aí tem gente que adora o dinheiro. Imagem católica não adora. Agora, dinheiro, esses até que ficam falando que católico adora imagem, vive adorando o dinheiro. Não vou citar os charlatães brasileiros que fundaram o que eles chamam de igreja. Não vou falar deles, não. O que eles adoram é o dinheiro. É dinheiro, não é Jesus, não. Mesmo uns menos expressivos na mídia, né, eles adoram o dinheiro. O escândalo de um líder, né, lá no Pernambuco, não vou falar da denominação, porque não é o caso, o homem ganhava 300 mil por mês do dízimo do povo, porque ele era o guruzão, né, o bambambam, ele era Deus, porque eles falam que o dízimo é para Deus e ele é o Deus. O outro ganhava 1 milhão. Aqui, agora vou falar porque já se esfacelou, na tal igreja da Lagoinha. o líder deles R$1 milhão por mês. Através de shows, porque o culto era show. Não era anúncio sereno da palavra de Deus. Não é. Enfim, Jesus, ou aquele jovem, foi embora triste. Porque, meu ouvinte, o desapego, num primeiro momento, pode significar perda, desvantagem. Mas só quem é desapegado que ama. Veja o caso de uma moça toda dengosa, paparicada, bonitinha, inteligente, toda protegida. Cresceu, tornou-se adolescente e continuou toda empetecada, salão, cabelos bem penteados e tudo, e roupas e tudo, lalalala, passeios, vão na Disney, hoje iriam ao tal de Dubai, né? E tudo. Pronto, chega a adolescência, a juventude, naturalmente, os hormônios provocam no corpo humano a necessidade de comunhão com outro corpo. Aí vem o casamento. Mas toda cheia de paparicos, sem esforço nenhum, sem suar, sem aprender nada. Todo mundo fazia por ela. Nem dirigir carro ela não pôde aprender, porque não precisava, etc. Tá bom. Mas um dia se casou e nasce um menino. Uma criança. E aí, ela começa a ser despertada para o amor. Só então é que ela começa a entender que agora ela tem que amar. Até então, ela não amara a ninguém. Ninguém. Era toda protegida. Toda. As vontades todas atendidas, né? Até com extravagâncias. Tudo atingido, mas agora ela estava como que pondo o pé no chão. Pondo o pé no chão do amor. Está ali um filho. Se os animais, por instinto, cuidam dos filhotes e brigam e vão atrás e defendem, muito mais o ser humano, que não é só biológico, é psicológico também, é espiritual também, é transcendente também. Então nela, nessa moça, naturalmente, despertou aquilo de ter que amar. O que é amar? É sair de si. É vender os bens. Vender, né, seu egoísmo, seu comodismo, seu consumo exagerado das coisas, etc. Ela começou e ela lamentava. Meu Deus, agora eu sou obrigada a amar. Meu ouvinte, posso concluir, nós somos obrigados a nos desapegar. Num processo.

Fatal, quer dizer, último ato, decapita, a vida cessa, é que é a renúncia dos bens. Isto pode ser manifestado por virtude do desapego. Desapego. E a virtude, então, de usar os bens materiais com alegria, do modo desapegado, administrando, sim, ninguém está chamando as pessoas à irresponsabilidade de torrar o salário, né? De acabar. Não, não é isto, entendam. Deus não é doido. Deus não é doido. Mas ele fala aquilo que realmente é o que resolve. Senão são lorotas evangélicas. São lorotas que os coach sabem muito bem promover. Falam de Jesus para lá, para cá, belo e tudo, mas eles mesmos ficam na lorota. Lorota. Não vamos julgar a ninguém, porque há muita gente sincera assim. Não vamos julgar. Mas, enfim, é palavra de Jesus, então temos que levá-la a sério ou em consideração para o nosso dia a dia.

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2: Nossas comunicações e também avisos. Amanhã, terça-feira, missa na comunidade São Francisco, às 7 horas. Que todos participem com alegria. E, aliás, é uma bela comunidade, é uma presença viva da igreja no bairro. Sinaliza bem, embora Bom Despacho, cidade pequena ainda, nós nos conhecemos uns aos outros e tudo, mas estas missas muito contribuem para despertar em muita gente o seguimento do Evangelho. Vede como eles se amam. E essas reuniões nas comunidades são sinal mesmo, muito percebido, da convivência daquele grupo, um grupo aberto e convidativo para as outras pessoas. Na quarta-feira, haverá a missa na comunidade de Nossa Senhora do Carmo, do Areado, e também na comunidade de Nossa Senhora das Graças, do Capivari dos Marçal. Isto na quarta-feira, já lembrando para ninguém, para todo mundo se programar para ir à missa. A missa é a coisa mais preciosa para o cristão e para a humanidade também, é claro, claro. Hoje, encerramento da festa do Rosário e a cerimônia da descida dos mastros às 16h. É uma espécie de despedida. Cada mastro é descido individualmente, primeiro um, depois outro, a corte ali ao lado, com todo o simbolismo que esses mastros têm nesta festa do Rosário. Todos os cortes lá se reúnem, é um povoarel, a partir das 16h. Vamos todos dar presença. E ontem me dizia um senhor: a descida dos mastros eu não perco de jeito nenhum. Eu não vou nas outras coisas, não, mas gosto da descida dos mastros. Tá vendo? Cada um se liga, né? Por algum motivo, algum encantamento. Meu ouvinte, quero lhe convidar para uma romaria à Aparecida do Norte. É a 53ª vez que eu faço, uma vez por ano, a romaria à Aparecida do Norte. Só faltei nos anos da pandemia. 2 anos não pudemos ir. Então já são agora 53 anos. Quando é que iremos? No dia 15 de outubro. Não está longe, daqui 2 meses, né? Então...

Os ônibus já foram fretados, dois já estão quase cheios, portanto, um está, né? E o segundo já quase. E temos um terceiro ônibus, de modo que tem lugar para você ainda. E muita gente gosta de ir, e não. E muitos até gostam de ir com alguma companhia. Chama a pessoa, vamos juntos. Nós vamos junto com os outros e ao mesmo tempo nós duas, nós dois, juntos. Vamos, vamos. Tem uma família aí que vão 8 pessoas da família. Já deram o nome, já compraram a passagem. A passagem não é cara, não passará de R$ 1.000. É no máximo isso aí, né? Então tem como, se precisa parcelar no sentido um tanto agora, depois outro, tudo isso. O importante é que você possa fazer a sua romaria também. Venha ao escritório paroquial para mais informações e detalhes até. E há pessoas para lhe atender. Também vamos amanhã, mirim, aí o ônibus já está quase cheio mesmo. Não sei se quantos lugares ainda estão sobrando. Se você deseja ir a Manhumirim, que é outro lugar icônico, significativo para nós aqui de Bom Despacho, porque foi em Manhumirim que em 1927, 28, um homem chamado Júlio Maria, um padre missionário, fundou a Congregação dos Missionários Sacramentinos de Nossa Senhora. Esses padres que trabalhamos aqui em Bom Despacho há 87 anos, estamos aqui, a congregação deste homem que hoje já é venerável. A igreja assim o proclamou, o venerável Padre Júlio Maria de Lombardi. Nós iremos lá por ocasião do jubileu do padroeiro Bom Jesus, dos dias 7 a 14 de setembro. Claro que não temos como ficar a semana toda. Então iremos na quinta-feira, dia 10, e voltaremos no dia 13, que é domingo. Mas a festa, o dia final é na segunda-feira, o 14, dia da Santa Cruz. Mas nós não podemos ficar lá na segunda-feira, mas voltaremos no domingo. Você deseja ir? É um passeio também muito bom, muito singelo. Não tem hotéis, né? Não, mas tem festa. Tem festa. Mas tem, ficaremos hospedados no prédio do seminário, portanto, custo, bem dizer, zero, bem dizer, né? E a despesa lá é pequenina, senão com almoço popular, que um restaurante que nesse tempo é aberto pela própria paróquia, né? O restaurante, comida caseira, normal, baratinho, enfim, está aí o convite. Tanto para Manhumirim, no jubileu, como para Aparecida do Norte, na nossa Romaria. E terminamos a fala de hoje. Fiquem com Deus. Ah, temos a caminhada vocacional no final do mês, no dia 30, lá para o Padre Libério. Quando fala Padre Libério, não é Leandro, no caso, é uma igreja aqui nos Alves, aquela região ali, do quebra-cocão, caminho para Leandro, né? Ali tem uma igreja construída, pequenininha, uma capela mesmo, mas que foi no tempo do Palibério, e bem construída, isso sim. Agora fizeram, já no tempo do Padre Jaime aí, um salão grande, um salão capela, vamos dizer assim, porque as missas são é neste salão, que é capela, né? Tudo, não é salão de festança, não, mas. Enfim, no dia 30. E vamos sair daqui encaminhada. Eu falo vamos, mas eu não vou, porque não tem como. É domingo, terei missas, mas vou dar um jeito de ir para a hora do almoço, que vai ser oferecida a todo mundo. Todo mundo que for para aquela festa, para essa caminhada vocacional. Estão até pedindo, por ocasião da inscrição de jovens, uma oferta de R$ 20 para as pequenas despesas que nesse dia sempre tem, inclusive alimentação. Meu 20, final de programa
e no dia 22 de agosto, encontro de casais no centro de pastoral. Vamos ver se vai comparecer muita gente. Estão convidados. Coloca aí, das 2 horas até as 6 horas da tarde, no dia 22 de agosto. Vá lá, venha participar. Fiquem com Deus e até amanhã com mais um Fé e Esperança, se Deus quiser.

0: 9:05.
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3: 9:09.
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15: Muito bom dia para você. Voltamos por aqui depois da manhã sertaneja do Padre Antônio. Voltamos por aqui com alegria e companhia, a maior audiência popular do rádio brasileiro para você a partir de agora. Vamos juntos até 11 horas da manhã. Vamos tocar o melhor de tudo, tá bom, pessoal? Sou o Cláudio Francis. É um prazer imenso estar com você por aqui no rádio para a gente tocar as melhores músicas para você aqui no rádio, tá bom? Você pode participar via 37-3521-2400. Pode mandar o seu alô, o seu recado para quem você quiser. 916 agora, gente, 916. A primeira vem com Nova Chiari, o dia de formatura. Depois Bruno e Marrone.

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Na nossa boa gravação tá aí Christian Ralph, o IP, o Prisioneiro, Bruno Marrone, ainda Nova Guiar, por aqui na melhor rádio do Centro-Oeste de Minas. Hora certinha para você, 9 horas e 30 minutos. Bom dia.

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10: Voltamos por aqui na melhor, sempre na melhor do seu rádio. Ótimo dia para você, muito obrigado pela companhia. Alô, pessoal da RA, Lanternagem e Pinturas, do meu amigo Chacal. 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Viu, pessoal? Vamos lá. Seguimos por aqui, trazendo a previsão do tempo para hoje, dia 17, segunda-feira. É feriado em Bom Despacho. A temperatura mínima 17 graus, a máxima 28. Sol com algumas nuvens, não chove. Temperatura mínima 17, máxima 28. Sensação mínima 17, máxima 22. Umidade relativa do ar 42%. Na mínima, na máxima chega a 93%. Intensidade 200 chega hoje a 9 km por hora. O quadro calendário para hoje é hoje, segunda-feira, 17. É dia de quê? Dia de São Jacinto, dia do patrimônio histórico, dia do pão de queijo. Viva o pão de queijo, que delícia, pessoal! Dia Nacional da Construção Social. 9:40, o Alegria e Companhia continua ao som do Chico Rei Paraná e a Velha Porteira.

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0: feriadão, em bom despacho, só toca música boa para você, Guilherme Arantes, Lágrimas de uma Mulher, Bruno Mar, Rizzit Hall, ainda tivemos Guilherme Benuto, Hugo Guilherme, Aja Colírio, Chico Rei Paraná, Velha Porteira, 6 minutos, faltando para as 10, bom dia.
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Para aqui no rádio, a melhor música para você todos os dias. Bom dia para você, bom dia meu amigo, bom dia minha amiga Rick Renner. Ela é demais, João Mineiro Marciano, se eu pudesse conversar com Deus. 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Intervalo comercial? Ah, é assim, bem rapidinho, daqui a pouquinho a gente volta aqui na melhor do seu rádio. Bom dia, gente boa, bom dia. 10 horas e 2 agora, gente boa, 10 e 2.

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3: 10:07.
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Voltamos por aqui na melhor do seu rádio. Um ótimo dia para você, muito obrigado pela companhia. Obrigado pelo alto astral. 10 horas e 12 minutos, a música não para, coração bloqueado. Gustavo Lima canta pra gente no Alegria e Companhia.

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Estamos aqui na melhor do seu rádio, 89,3 Nova Veredas FM, a potência do rádio. Edson Hudson, saudade da minha terra. Bruno Marrone, fio de cabelo. Eduardo Costa, Cristiana Araújo com Zezé de Camargo e Luciano. E a música Indiferença. Gente, ótima tarde para você. Muito obrigado por estar ouvindo o rádio, por estar ouvindo o Cláudio Francis. Feriadão em Bom Despacho. É, feriado em prol de Nossa Senhora do Rosário. Festa do Reinado acontecendo hoje, né? E terminando hoje, né, pessoal? Terminando a festa hoje, né? Que Deus abençoe a todos os congadeiros de Bom Despacho, né? A todas as pessoas que são envolvidas no Reinado em Bom Despacho, toda a comissão organizadora, nosso abraço, nosso carinho sempre muito gentil e muito especial a todos vocês.

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número 1 do seu rádio. Muito bom dia pra você, hora certa, 19, faltando pras 11. Ana Castela, olha onde eu tô. O sucesso não para por aqui no Alegria e Companhia. Daqui a pouquinho, 11h30, é o Rádio Esporte.

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0: É na melhor do seu rádio. Bom dia para você, tá aí o Gustavo Mioto, pedido de socorro, Edson e Vinícius na programação e Ana Castela. 10 minutos faltando agora para as 11 horas da manhã, tá na hora de conversar com o repórter Itamar Mairink, direto da Assembleia de Minas Gerais. Alô, Itamar, bom dia.
1: Muito bom dia para você também, meu caro Cláudio Francis. Bom dia para todos de Bom Despacho Região, sintonizados na Nova Veredas FM, ligados e curtindo a programação. Chegando com o nosso destaque desta segunda-feira, na abertura dos trabalhos de mais uma semana aqui do Legislativo Estadual, direto de Belo Horizonte, capital mineira, com manhã de segunda-feira de sol, pouco de nebulosidade, temperatura no momento 23 graus máxima, podem chegar aos 26 graus hoje, segundo as previsões da meteorologia. O recente bloqueio das lives do Discord, as transmissões ao vivo no aplicativo de interação online para jovens, mostra a tentativa de regulação das plataformas digitais no Brasil. Isso porque o país tem novas regras para responsabilizar empresas de tecnologias sobre os conteúdos veiculados. O objetivo das normas, segundo o poder público, é ampliar a fiscalização sobre o setor e agilizar a retirada de material considerado impróprio do meio virtual. Os detalhes a gente acompanha agora com o Luiz Felipe Balona.
2: Uma das principais mudanças é a ampliação das situações em que as plataformas podem ser responsabilizadas sem que a vítima tenha primeiro que obter uma ordem judicial. A regulamentação também estabelece deveres de cuidado para combater a circulação massiva de conteúdos relacionados a crimes graves, como terrorismo, incitação ao suicídio e atos antidemocráticos. Em entrevista ao programa Mundo Político da TV Assembleia, o pesquisador da UFMG, Bruno Rocha, avaliou que as mudanças reduzem o peso que antes recaía sobre a vítima e criam incentivos para que as plataformas digitais atuem com mais rapidez na proteção dos usuários.
3: Em Minas Gerais, houve uma ampliação de um mecanismo que já existia no Marco Civil da Internet, exclusivamente para casos de nudez e conteúdo sexual, que era divulgado indevidamente. Houve essa ampliação e houve a criação desse dever de cuidado mais genérico em relação a conteúdos que incitam esses crimes.
2: Mas o novo regramento também traz riscos, segundo o pesquisador. Conceitos jurídicos ainda pouco definidos podem abrir espaço para remoções excessivas de publicações e até barrar manifestações políticas legítimas. Para Bruno Rocha, o esforço em combater conteúdos criminosos não pode resultar no silenciamento de opiniões e pontos de vista protegidos pela liberdade

0: Ótima semana para você, Cláudio Francis, todos os ouvintes sintonizados na Nova Veredas FM e até amanhã com outras informações da Assembleia Legislativa de Minas Gerais em Belo Horizonte, Itamar Mairink. Um bom feriado, né, para todos aí. Feriado,
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0: né,
1: a sua
0: Cláudio Francis, bom dia.
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0: Valeu, pessoal. Tô indo embora. Amanhã tem mais. Um forte abraço. Até amanhã às 6 horas.
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2: 11:05. 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

0: gostou? Faz barulho aí.
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Olá, bom dia pra você, torcedora, torcedor, ligados na Itatiaia. São 11:31. Estamos chegando com o Rádio Esportes desta segunda-feira, 17 de agosto de 2026, num oferecimento de Pegada, a marca da conquista. A produção do Rádio Esportes desta segundona é de Daniele Rodrigues, a coordenação de Alexandre Simões, direção de esportes de Michel Ângelo. A apresentação é comigo, Thiago Reis. E vamos às manchetes e destaques do

0: Cima do Campeonato Brasileiro, tudo que rolou nos jogos do fim de semana. Vem aí decisão na Copa Sul-Americana, também na Libertadores, e a Itatiaia conta tudo pra você. Itatiaia. A primeira manchete é do Cruzeiro, e o Cruzeiro, hein? E o Cruzeiro, Cruzeiro ganhou! O Cruzeirão venceu mais uma! Fora de casa, agora de olho também na Libertadores. A manchete do Cruzeirão com Rubens Júnior.
1: Cruzeiro quebra tabu em São Paulo contra o Corinthians e vai com força máxima para a decisão de quarta-feira contra o Flamengo.
0: Flamengo também venceu, Flamengo goleou no fim de semana, Mengão, pode esperar, sua hora vai chegar, Flamengo. Alô Jardim, tô de olho no senhor, meio de semana, quarta-feira no Maraca, é Libertadores, a manchete do Mengão, fala aí Wellington Campos.
2: Flamengo goleia a equipe do Mirassol e volta a brigar com o Palmeiras pelo título nacional.
0: E a manchete do Atlético e o Galo, hein? E o Galo, Galo ganhou! O Galão da Massa venceu e venceu muito bem, venceu e convenceu. O Galo atropelou o tricolor gaúcho. A manchete do Galão da Massa com Cláudio Rezende.
3: Ataque funciona, Galo vence mais uma, encosta no G5. E se enche de moral pra Sul-Americana.
0: E a manchete do América e o Coelho, hein? E o Coelho? Ah não, Coelho. Ah nem, Coelho, perdeu de novo. Outra derrota do América da Série B. Outra vez dentro de casa, que decepção, viu? A manchete americana, Fabrício Calazans.
4: Pior mandante da Série B, Coelho perde em casa para o Atlético. Aumenta a crise e terá duas partidas em sequência longe de Belo Horizonte.
0: É, a coisa cada vez mais complicada pro Coelhão na Série B do Brasil. A manchete da Europa, o que tá pegando no velho continente. Correspondente Itatiaia, Renato Paim, e o destaque do futebol europeu.
5: Arsenal atropela City, PSG cai diante do Molesto Lens nas decisões das Supercopas Nacionais na Europa.
0: É, foi um jogão, Arsenal e Manchester City. Já o Paim vai destacar o que tá rolando também no mercado do futebol europeu. No Rádio Esportes de hoje tem análise, opinião, comentaristas Ale Oliveira e Nath Fiuza. E claro, sua participação, sua opinião também é muito importante. Então cola comigo no YouTube. Tô te esperando, hein? No Itatiaia Esporte, você interage com a gente, o chat está liberado. Sua crítica, elogio, sugestão. Então, cola comigo no YouTube. Você também concorre a prêmios no Itatiaia Esporte assistindo ao programa no YouTube. Você também acompanha o Rádio Esportes pelo aplicativo da Itatiaia no seu celular, no site itatiaiaesporte.com.br. Você no interior do estado, você na rede Itasat, ligando Minas de ponta a ponta com o Rádio Esportes. E claro, você da capital, da região metropolitana, no AM, no FM, você no trânsito. Muito obrigado pela carona. Vamos juntos, começando outra semana aqui na Rádio Mais Ouvida do Brasil.

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3: Agora são 11 horas com mais 40 minutos. É o Rádio Esportes, hein? Desta segundona, já. Tudo que rolou no fim de semana. Galo ganhou, Cruzeiro também. Vamos falar da semana de Libertadores e de Copa Sul-Americana. E eu quero te convidar para assistir ao programa no YouTube. Cola comigo no Itatiaia Esporte no YouTube. Tem um chat pra gente bater um papo ao vivo. Durante o intervalo, a gente tem uma conversa especial no YouTube com você no Itatiaia Esporte. Também pelo YouTube, você participa e concorre a prêmios. A pergunta de hoje: além do Cruzeiro, quais os outros times que venceram nesta rodada do Brasileirão fora de casa? Quais foram os visitantes que se deram bem na rodada do Campeonato Brasileiro? No chat do YouTube é o seu nome completo e a resposta do programa de hoje. Você vai concorrer a ingresso pro jogo do Galo. É o Galão da Massa na Copa Sul-Americana. Tem Atlético e Bragantino em quarta-feira, 19h na Arena MRV. 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Participe também no WhatsApp 99651-9657. Código de área 31. No WhatsApp, nome completo e a resposta de hoje. Quais times, como visitante, venceram no fim de semana? Além do Cruzeiro, que venceu o Corinthians em São Paulo.

0: no Campeonato Brasileiro. O Cruzeiro foi até São Paulo e o Corinthians não aguentou. Cruzeiro ganhou, Cruzeiro ganhou. Mais uma vitória do Cruzeirão Cabuloso como visitante no Brasileirão. Cruzeiro abriu o placar no primeiro tempo, gol de Bruno Rodrigues. No segundo tempo, na etapa final, o zagueiro Gustavo Henrique fez um bonito gol. O goleiro Otávio, após cobrança de escanteio, vacilou, a bola sobrou pro zagueirão do Corinthians, que fez um belo gol. Só que já no finalzinho do jogo, o Lúcio Rodrigues, novo contratado, deu um cruzamento espetacular na cabeça do Wanderson, que não desperdiçou a oportunidade. Como detalhe, Bruno Rodrigues e Wanderson não marcavam desde fevereiro e foram eles, o BR9 e o Wanderson, que deram mais uma vitória para o Cruzeiro no Campeonato Brasileiro. Mais uma vitória do Cruzeirão no Brasileiro. Cruzeiro assume a quinta posição e segue a caça do G4 no campeonato. Cruzeiro, nesse momento, tem 36 pontos. O primeiro time dentro do G4 é o Fluminense com 38. Cruzeiro ganhou! Cruzeiro ganhou! Bora reviver a emoção dos gols do jogo com ele, o narrador, que é nosso, é nosso, é nosso!
1: De Alba, bico na grande área, soltou, botou no gol, toque de cabeça do Souza, sobra.

0: bola, a jogada na boca do gol, na primeira tentativa não deu certo, na segunda ele chegou para dar o confere, bota a pressão, bota a pressão, bota a pressão, é para quem tem coração de titânio, Bruno Rodrigues no lugar certo aqui na direita, em boca do gol, levantamento em Corinthians, a batida e o gol é deles, gol! Corinthians, Gustavo Henrique chegou e emendou um belo gol, chamou a alavanca. Gustavo Henrique, camisa 13, empata para o Corinthians com 12 no segundo tempo. Levantamento aqui na boca do gol do Garro. Vem pra bola, Lúcio já pediu. Bola aqui na boca do gol, tentou toque de cabeça e o gol! E o gol! E o gol! É nosso, é nosso, é nosso, é nosso! Chegou na boca do gol, o toque de cabeça com 37 jogados do segundo tempo. Com 37 jogados do segundo tempo, bota a pressão, bota a pressão, bota a pressão. A festa é nossa, quem sampa, quem taquera.
1: Vanderson,
0: Vanderson entrou, queima minha língua, Vanderson de cabeça, ele chega pra guarda. É o segundo Vanderson no fundo do gol. É festa na esquadra estrelado. Deus lhe pague, Vanderson. Deus lhe pague, Vanderson. Bota a pressão, bota a pressão, bota a pressão. É pra quem tem coração de titânio. Eu falar desse gol. Tem que sair o gol da vitória. Ele sai do banco pra guardar no fundo do gol. O segundo Vanderson, ele testou. Não deu pro goleiro Hugo Souza. É nosso, arrepio. E é cabuloso, bate forte o coração celeste, é coração de titânio. Anotou a placa, já pode ou tá cedo, é o segundo, é nosso, Rubens.
2: E há pouco o nosso comentarista lhe comentava, o Jason, ele aparece numa sexta-feira 13, hoje no Domingão Frio em São Paulo, aparece o Vanderson, lado direito, arroio, arrochando, dançando, dando passe pro Lúcio, um cruzamento nojento, uma tirada, uma casquinhada na bola, ela foi pro Vanderson, ele apareceu no meio da marcação e de testa pra baixo, de testa pra baixo, lá dentro, fantástico Cruzeiro 2-1.
1: Vitória do Cruzeiro, hein? Já vamos ouvir personagens do jogo. O Lúcio Rodrigues deu uma assistência maravilhosa, um tapa de quem conhece, hein, Lúcio? O Fagner também vai falar na Itatiaia. Outro grande jogo do ex-lateral do Corinthians hoje no Cruzeiro. Bora trazer os analistas do Rádio Esportes, Nath Fiuza e Ale Oliveira, para comentar esse jogo. Mais um jogo do Cruzeiro como visitante. Décimo jogo sem perder, Cruzeiro vai fazendo uma campanha de recuperação extraordinária no Campeonato Brasileiro. Já vamos falar do jogo do Flamengo, hein? Quarta-feira é a Liberta, tem Cruzeiro e Flamengo. Flamengo também arrebentou no fim de semana. Ale Oliveira, você foi o comentarista da Itatiaia, destacado para a vitória do Cruzeiro contra o Corinthians. O que você achou do jogo? Cruzeiro poupou algumas peças, o Matheus Pereira e o Gerson, por exemplo, entraram no decorrer do jogo. Aliás, como muda o time quando esses dois entram, em Ale, bom dia.
3: Bom dia, Tiagão, bom dia aos companheiros e bom dia para quem nos consagra como a rádio mais ouvida do Brasil. É uma vitória justa, né? O Cruzeiro, já no primeiro tempo, com muitos jogadores que não são titulares, já vencia o jogo. O Corinthians, pelo contrário, né? Começou com a sua força máxima, embora também esteja envolvido na Libertadores, tem o duelo na quinta-feira com o Rosário Central, mas começou com força máxima. O Cruzeiro conseguiu com muita determinação, com muita vontade. Claro, tinha falta de entrosamento, que é natural, mas com muita gana mesmo, conseguiu sair vencendo no primeiro tempo, com inclusive do Bruno Rodrigues, E aí no segundo tempo, quando o Corinthians empata o jogo, né? Basicamente no mesmo tempo ali, o Arthur Jorge começa a colocar o Zap, Sete Copas, todo mundo, né? E aí o Cruzeiro fica muito forte, né? A entrada do Matheus Pereira, do Gerson, o Arroio, que ganhou confiança, tá jogando muito bem. Enfim, foi no momento que o Corinthians teve que trocar suas peças, começou a colocar algumas reservas que não corresponderam e o Cruzeiro criou uma série de boas oportunidades. Poderia ter feito o segundo gol antes e aí, por ironia do destino, o futebol é maravilhoso, né? O Wanderson, que tem uma desconfiança que eu considero justa do torcedor, acaba fazendo um bonito gol de cabeça depois do cruzamento do Lúcio e dá a vitória ao Cruzeiro, que tá numa fase incrível, né? O líder do retorno do campeonato, com o Arthur Jorge, o time seria o líder do Brasileirão também, tem essa invencibilidade longa, como visitante, a invencibilidade também juntando todas as competições, conseguiu poupar alguns jogadores, né? E muitos, inclusive, e chega realmente com muita moral, com muita confiança pro duelo de quarta-feira, o jogo mais importante do ano para o Cruzeiro.
1: Vai ser demais, hein? Vem aí a grande cobertura da Itatiaia para esse jogão no Maraca, entre Flamengo e Cruzeiro. Aliás, o Wellington Campos já atualizando também a situação do Flamengo, que também venceu no fim de semana. O Flamengo, com a derrota do Palmeiras no sábado pro Fluminense, voltou muito forte também a carga, voltou muito forte a briga pelo título do Brasileirão. Nath Fiuza, já falamos mais desse jogo entre Cruzeiro e Flamengo, mas quero primeiro a sua visão do que foi o jogo do Cruzeiro, Nath, lá em São Paulo, e o trabalho do Arthur Jorge, o Nath Fiuza. Não fossem aqueles 8 jogos do Tite, vamos deixar pra trás, é passado, eu sei, mas quando eu lembro disso, Nath, Adenor Bach, o Tite, fila da mãe, 8 jogos que o Cruzeiro não somou vitórias, 1 ou 2 joguinhos desse, e o Cruzeiro estaria na ponta do campeonato. Nath, bom dia.
4: Mais ou menos isso, viu, Thiago? Bom dia, meu abraço a você, ao Alê, todos que nos acompanham aqui no Rádio Esportes. É muito claro, né, que existe um Cruzeiro antes e depois de Arthur Jorge. É um treinador que consegue fazer com que esse Cruzeiro jogue bem, mesmo que mesclado, né? O Alê explicava há pouco a questão do Cruzeiro aí com garotos, sem Gerson, sem Matheus Pereira, sem o Arroio, que é uma figura hoje muito importante na produção ofensiva, ali atacando pelo lado do campo. E você percebia que o Cruzeiro estava postado dentro da Neoquímica Arena para vencer o jogo. Apesar de não contar ali com muitos dos seus titulares, a equipe manteve o padrão, né, o jeito de jogar, um time que tenta roubar a bola, que sai em velocidade, que gosta de trocar passes, de se postar no campo ofensivo. Então, tudo isso a gente conseguiu ver, mesmo o Cruzeiro tendo alternado algumas peças. E aí, isso é o trabalho do treinador. Inclusive, o Arthur Jorge, muito sorridente ao final do jogo, e eu fiquei imaginando que talvez estivesse passando ali na cabeça dele, eu acho que 2 pensamentos, talvez, assim, tentando fazer aqui um exercício de adivinhação. O primeiro deles é que a estratégia foi cumprida à risca, né? O Cruzeiro descansa os seus principais atletas, soma 3 pontos, porque esse era um jogo muito importante também na dinâmica do Brasileirão. Era um confronto direto contra o Corinthians, né? O Cruzeiro poderia perder esse 5º lugar. Então era fundamental a vitória, e aí consegue fazer isso, mas acho que era um sorriso também de alegria pelo trabalho que está sendo construído, de ver esse Cruzeiro jogar bem mesmo mesclado. E de ver que na quinta-feira, ou melhor, na quarta-feira, tudo pode acontecer. Cruzeiro pode ir lá e vencer o jogo, Cruzeiro pode ir lá e perder o jogo, o Cruzeiro pode empatar e ser eliminado ou se classificar nos pênaltis, está tudo em aberto. Mas o Cruzeiro não chega como azarão, o Cruzeiro chega com seus próprios méritos, o Cruzeiro chega com capacidade para brigar de frente com esse Flamengo. E aí acho que esse é o sorriso do Arthur Jorge, do trabalho que está sendo construído no dia a dia e que está dando retorno, né? E aí, no Rádio Esporte de sábado, eu falava, o jogo entre Corinthians e Cruzeiro vai ser definido pela força do banco, é quem tiver as melhores opções, e as opções do Cruzeiro se mostraram mais eficazes, mais eficientes do que as do Corinthians, né? Que entrou com o time titular, tentou fazer algumas mudanças que não funcionaram, e o Cruzeiro faz 2 gols com jogadores reservas, o Bruno Rodrigues e depois o Wanderson, né? Mas isso também parte da dinâmica com

0: 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O Rodrigues, novo contratado do Cruzeiro, deu uma assistência maravilhosa, um passe de quem conhece, a famosa fatiada. Vamos aqui no Rádio Esportes ouvir um pouco mais do Lúcio, justamente dessa linda assistência e esse resultado, claro, já pensando na quarta-feira. Cruzeiro ganhou e vai ganhando moral, hein, Lúcio?
1: Foi um lance que eu cruzei para a área e aí o Wander hizo o resto, ele foi muito bem aí no cabeceio, toda dele, então muito contento pelo triunfo, a verdade que foi muito importante para nós, para dar moral para o jogo que vem.
2: Qual a importância desse jogo, justamente pensando já na partida contra o Flamengo, já que vocês têm um desafio muito grande pela frente, conseguiram derrotar um adversário difícil em casa e agora tem outro adversário também difícil fora de casa.
1: Sim, sí, aqui no Brasil são todos jogos muito, muito fortes, então é isso, depois do jogo já preparar a cabeça para o próximo jogo, são todos jogos muito, muito difíceis, para nós agora o próximo jogo vai ser o jogo mais importante do ano, então temos que estar todos focados para isso.
0: Boa, Lúcio Rodrigues. Ô, Ale Oliveira, esse Lúcio é bom de bola, ele vai ajudar o Cruzeiro. A dúvida que eu tenho, ele vai na beirada ou vai ao centro? Ele briga por uma vaga nas pontas ou disputa uma chance com o KJ? Ou onde colocar ele vai de coringa nesse ataque do Cruzeiro?
3: Ele falou que tá disposto a jogar em qualquer uma, né? Do ataque ele faz todas, fico com a impressão que ele é a primeira opção, inclusive passando ali o Neyser Villarreal, para ser o substituto do Caio Jorge. Quando o Caio Jorge não tiver apto, né? Não tiver disponível, eu acho que ele tem aí a oportunidade de jogar. Pelos lados já tem uma concorrência também que não é pequena. Agora, naquilo que a gente dizia, né, durante a semana, que o jogo de domingo, o jogo do Campeonato Brasileiro, poderia, / deveria ajudar o jogo de quarta-feira da Libertadores, eu acho que esse é um exemplo, né? O Lúcio Rodrigues ganha pontos importantes. Não como aconteceu com o Wesley, né, que jogou contra o Mirassol e virou titular na Libertadores. Ele não vai ser o titular, mas eu acho que ele vira uma grande opção pro decorrer do jogo, dentro de alguma necessidade de você deixar o time mais ofensivo. Eu acho que ele ganhou vários pontos positivos com o Arthur Jorge nesse sentido e é sem dúvida uma grande opção. Pode jogar no lugar do Caio Jorge, pode jogar junto com ele. Ele falou que joga também pelos lados. Agora, eu vejo ele mais como um centroavante mesmo, porque pelos lados, no time do Cruzeiro, você tem que fazer aquela recomposição, tem que ajudar na marcação. E ele não tem tanto essa característica assim, mas entrou muito bem, viu, Tiagão?
0: É, entrou bem. Com moral, hein? Entrou com moral o Lúcio Rodrigues. E o Fagner, ele falou da importância da vitória, lei do ex, né? Lei do ex na qualidade, no jogo intenso, na grande atuação. Fagner agora também com a cabeça na Libertadores. Fala aí, Fagner.
4: É um jogo grande, de duas equipes grandes. É difícil você falar qual é o caminho das pedras, né? Acho que é um jogo que ele é decidido muito em detalhe, fração de segundo de concentração ou desconcentração ali para você fazer ou tomar um gol. Então a gente tem que entrar 100% ligado, pilhado, né, dentro daquilo que tem que ser feito para a gente conseguir fazer um grande jogo lá e trazer essa classificação para Minas.
5: Fagner, com a sua experiência aqui, né, onde você esteve por muito tempo, o que foi determinante para o Cruzeiro buscar essa vitória?
4: Eu acho que a frieza, né? Calma, mesmo depois que tomou um empate ali, teve tranquilidade, conseguiu colocar a bola no chão, conseguiu explorar, né, a qualidade do time, de toque de bola, de infiltrações, né? E a gente foi feliz ali no gol e acho que é importante pro decorrer.

0: decorrer da competição também.
1: Boa, Fagner, sinal eletrônico marcando meio-dia. Nath, quem joga quarta? O William foi muito bem contra o Flamengo aqui, ou o Fagner é absoluto na lateral direita do Cruzeiro, Nath?
2: Não acho que seja absoluto, não. Acho que o William fez um grande jogo no Mineirão na quarta-feira. Isso é uma ótima notícia para o Cruzeiro, né, Thiago? Ter ambos os laterais ali em boa fase, cada um com a sua característica. Mas acho que pensando o que tende a ser o jogo, né, no Maracanã na quarta-feira, eu iria de Fagner, pelo menos para começar. A gente imagina um Flamengo totalmente postado no campo ofensivo, pressionando, tentando fazer aquela blitz para sufocar o Cruzeiro, ficando mais com a bola, o Cruzeiro também jogando, quem sabe, mais no contra-ataque. Então, acho que você ter um lateral que defende um pouco melhor, que segura um pouco mais, pode ser importante. E aí, se tiver espaço para correr, o Fagner segura e dá essa liberdade ao Arroyo, né? Que deve voltar ao time titular, fez um ótimo jogo lá no Mineirão na quarta-feira e ontem entrou bem mais uma vez. O Arroyo vem crescendo de produção também num momento importante aí pro Cruzeiro.
1: Boa, boa, Nath. Já vamos ouvir o Mister, o Arthur Jorge. Que trabalho do técnico do Cruzeiro, hein? Já também, falar do Galo, trabalho do Barba Domingues. Ó, oh, cadê a fila do perdão pro Barba, hein? O Galo jogou muita bola ontem na Arena MRV. Já também os gols do Galo. Galo ganhou. Já também a repercussão da vitória do Atlético aqui no Rádio Esportes. 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Um rápido intervalo, na volta muito mais do Rádio Esportes. A gente segue aqui o papo no YouTube, hein? Participa comigo no YouTube. Você manda a sua mensagem, eu quero saber quais os times venceram como visitantes, além do Cruzeiro, né? Quais times no Brasileirão venceram fora de casa neste fim de semana? Intervalo é rápido, nós voltamos já.
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0: 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Técnico Arthur Jorge, falando da atuação do time e da força do elenco, tá ganhando boas opções. Cruzeiro tá ficando encorpado, hein, Arthur?
1: Muito satisfeito por ter sido uma vitória conquistada em cima do muito querer, de um grande compromisso de toda a equipa, de jogadores que de facto hoje trabalharam como eu lhes pedi, como uma equipa. Mesmo aqueles que menos tempo têm tido, e portanto hoje com essa oportunidade a darem uma grande resposta, a podermos olhar para aquilo que é uma vitória do Cruzeiro. Hoje não ganhou o Arthur, nem o A nem o B, ganhou o Cruzeiro, porque de facto foi uma equipa muito competente num jogo extremamente difícil, muito vivo, na minha opinião um ótimo jogo de futebol, com duas equipas muito intensas, num ambiente fantástico, e onde ganhamos, fomos eficazes, fomos muito competentes, e esta competitividade que eu quero é não só interna para poder mostrar que temos soluções, ou que devemos ter soluções, porque isso é que acaba por tornar o coletivo mais forte, mas sobretudo destacar o comportamento dos jogadores, aquilo que fizeram, a forma como se apresentaram, como desde o primeiro minuto souberam lidar com tudo aquilo que era o contexto do jogo, como lutaram até ao fim e como merecidamente, na minha opinião, ganharam hoje aqui.
0: É, ganhar do Corinthians, né? Ô, Coringão, te avisei. Aliás, Corinthians do Fernando Diniz faz mal pra muita gente, não. O pessoal tá aqui. Ah, porque ganhou do Corinthians, vocês estão nessa alegria. Pra preparar, meu filho. Coringão não vai longe, não. Quarta-feira não vai aguentar o Rosário Central também da Libertadores, não, viu? Agora meio-dia com mais 9 minutos. Vamos falar do Flamengo, adversário do Cruzeiro. Ô, Flamengo, você também pode esperar, hein, Flamengo? O Mengão atropelou no fim de semana. Fez 5-1 no Mirassol. Wellington Campos, que jogo quarta-feira na Libertadores. Que vitória do Mengão também, hein, Wellington?
2: Alô, Thiago. Alô, amigos. Tá aí Tatiaia. E o Flamengo fechou a rodada goleando o Mirassol. Em Mirassol, 5-1. E tá na briga pelo título brasileirão. Tem um jogo a menos em relação ao Palmeiras, 48 pontos a 45. E esse jogo ainda é do primeiro turno, a CBF não programou. O Pedro, atacante, fez 2 gols. Bruno Henrique e Arrascaeta foram preservados. O Bruno Henrique sequer viajou, Arrascaeta ficou no banco de reservas. E o Flamengo, então, chega com muito gás pro jogo contra o Cruzeiro. Tá falado, Thiago. Do Rio de Janeiro, Wellington Campos, Naí Tatiaia.
0: Ô, Nath, o Jardim deu uma segurada no Arrascaeta, por exemplo, poupou, segurou a Arrasca, entre outros jogadores, mas o Pedro, hein, voltou a marcar 2 gols, tá na briga pela artilharia, agora ele divide a artilharia do brasileiro com o Viveiros, faz um campeonato incrível com o atacante colombiano do Atlético Paranaense. Que você viu do Mengão no fim de semana? Agora, quarta-feira, minha amiga, é Libertadores, Nath.
3: Pois é, e falando em estratégias que foram cumpridas à risca, né? A estratégia, o plano de jogo do Leonardo Jardim para esse duelo contra o Mirassol também funcionou perfeitamente. Ele não escalou logo de cara ali como titular nem o Arrascaeta, nem o Léo Ortiz. Aproveitou o jogo para dar minutos e ritmo ao Paquetá. Acho até que ele tem chance de ser titular talvez na quarta-feira. O Luiz Araújo, né, que vinha de um tempo também machucado, um problema no joelho, teve também minutos ontem. Então ele conseguiu dar ritmo a quem ele precisava dar ritmo, segurou alguns dos seus jogadores mais importantes, mais veteranos, e o Flamengo passeou, a verdade é essa, né? Alguns dos gols do Flamengo parecia até que o time rubro-negro estava meio que treinando. E nisso de jogar essa rodada do Brasileirão em meio a duas competições, o Mirassol, priorizando o brasileiro, não escalou um time reserva nem mesclado. Mas você percebia o comportamento dos jogadores em campo, um time meio desligado. A gente viu há pouco o Mirassol fazer um bom jogo contra o Cruzeiro no Mineirão, a gente destacava. É um time organizado, brigador. E ontem o Mirassol não conseguiu ser nada disso. Senti que, mesmo sem querer, digamos assim, o Mirassol já estava com a cabeça lá na LDU. Na quarta-feira, o Mirassol também buscando classificar na Libertadores. É um time do Flamengo muito forte. Nos últimos dias, a distância, né, para o Palmeiras, ela foi derretendo. O Flamengo agora muito vivo nessa disputa pelo título do Campeonato Brasileiro e vai querer vencer também na quarta-feira lá no Maracanã, né, Thiago?
0: Não tinha dúvida, mas não vai ganhar não, viu, Mengão? Sou mais o Cruzeiro, Alê. Pensando na escalação do Flamengo para quarta-feira, tanta gente, tanta opção. O Carrascal, que vinha sendo coadjuvante, agora tá de protagonista no Flamengo. Ele participou de 4 gols do Flamengo nesse jogo. O Pedro, artilheiro, Pedro foi banco aqui no Mineirão. Qual o time do Flamengo? Qual a artimanha pro Cruzeiro vencer o Flamengo na quarta-feira? Ou ao menos empatar e decidir os pênaltis, hein, Alê?
4: É, eu achei que o Léo Jardim, ele foi muito importante para o Cruzeiro na escalação do primeiro jogo. Agora, para esse segundo jogo, a pressão é muito grande para ele escalar alguns dos melhores jogadores desse elenco, por exemplo, o Varela. É, na lateral direito é melhor do que o Royal, embora o Royal tenha feito um bom jogo. O Paquetá pode formar na linha de ataque, porque é muito bom jogador e está mais do que recuperado. Você tem o Pedro, né, que evidentemente é o principal centroavante do futebol brasileiro hoje, não à toa é um dos artilheiros da competição, que ficou no banco do Bruno Henrique, que deve ser titular. Você falou do Carrascal, que vinha sendo titular e aí perdeu a posição pro Plata. Ele tem de volta o Luiz Araújo, que estava lesionado. Então são muitas as boas opções que tem o Flamengo, mas a gente sempre tem esperança do Léo Jardim não escalar todos os melhores. De qualquer maneira, ele tem mais jogadores à sua disposição. E aí o Cruzeiro também está com muita confiança, o Cruzeiro está com muita moral, também tem boas opções. Acho que é fundamental resistir ali os primeiros minutos, porque evidentemente o Maracanã vai estar com uma atmosfera muito positiva para o Flamengo, mas depois o peso, a responsabilidade de ter que conseguir essa classificação pode jogar contra os jogadores do Flamengo, porque realmente a expectativa do torcedor rubro-negro é de conquista sempre, né? E como já caiu fora da Copa do Brasil, então pode ter uma ansiedade ali, algum nervosismo, e o Cruzeiro conta com isso também. É um jogo muito igual como foi aqui, vai ser no Maracanã, sem dúvida alguma. Então, a única certeza que a gente tem é que vai ser um jogaço, talvez o melhor jogo do ano, né, Tiagão?
0: Ah, tomara, viu, Ale? Tomara com uma grande vitória do Cruzeiro. Ô, Flamengo, tô seco no seu, viu, Mengão? Prepara, viu, Mengão? O bonde do Arthur Jorge vai descer. Essa 0,40 vai ficar pequena pra torcida do Cruzeiro rumo ao Rio de Janeiro. E, claro, a Itatiaia vai junto, hein? Uma grande cobertura nessa quarta pela Libertadores. Agora, 12:15, marcando o sinal eletrônico. Já, já fala do Galo, hein? Galo ganhou, Galo ganhou. Grande jogo do Galo na Arena MRV. Já já os detalhes também da vitória do Atlético. 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A pergunta do Rádio Esportes, hein? Pra você que se liga na Itatiaia, quais os times, além do Cruzeiro, que venceram como visitantes no Brasileirão? Manda no chat aqui do YouTube, nome completo e a resposta do programa de hoje, na volta do intervalo, tudo, na grande vitória do Galo. Galo ganhou, a gente volta já.
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meio-dia com mais 19 minutos e a Itatiaia ao vivo pra você com o Rádio Esportes na mais ouvida do Brasil, já, hein? A vitória do Galo, o Galo ganhou jogando bem, jogando muito bem, grande vitória do Galo, já os detalhes no Rádio Esportes. 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

0: Na Arena MRV, o Atlético recebeu o Grêmio e não tomou conhecimento do tricolor gaúcho. Eu te avisei, gauchada, eu te avisei, Grêmio, só deu galo. 3-0 pra cima do Grêmio. Galo ganhou, grande vitória do Galão da Massa. Mais uma em casa, no Brasileirão. Um jogo de altíssima intensidade com o Atlético em cima do Grêmio o tempo todo. Galo fez 3-0. Vitor Hugo, o zagueirão de cabeça, abriu o placar aos 19 minutos do primeiro tempo. Na etapa final, o melhor jogador em campo, Tomás Coelho. O Coelho fez 2 gols pro Galo e o Galo ganhou. Galo ganhou 3-0 para cima do Grêmio. Vamos reviver a emoção dos gols do Galo, a emoção do Galão da Massa no Rádio Esportes, na emoção do narrador, que é barbante neles.
1: Pedro Abílio. O Igor faz o levantamento, toque de cabeça no Juan, Vitor Hugo, barbante!

cruzou na primeira trave, ele se antecipou, o goleiro Everton ia saindo, lá no meio da pequena área, não viu nada, Vitor Hugo, linhas aéreas, subiu, parou, queixo no ombro e bola no fundo do barbante, camisa de número 14, zagueiro Vitor Hugo, de cabeça, abre o placar e dá aquele salto mortal para trás para fazer a sua comemoração. O Adi cruzou na segunda, Quedio, barbante!

17 minutos do segundo tempo. Cruzamento na medida do Renan Lodge pelo lado esquerdo para encontrar o Coelho na segunda trave. Ele toca de pé direito, cutuca profundo no gol na saída do Everton. E o Galo amplia na Arena MRV. Castanho passou, Coelho, Michael também. Bernard rolou pro Michael, da esquerda de volta.

0: minutos, 3 minutos depois, ele volta a balançar a rede, tá jogando muito, fez o gol em Bragança Paulista, aproveitou o cochilo de um goleiro lá na Sul-Americana, e hoje, no segundo tempo, já meteu 2, deixou agora há pouco uma assistência no primeiro tempo também, ele é Tomás Coelho, camisa de número 28 no Galo, depois do bate-rebate, na boa trama do Bernardo Maicon, a bola sobrou pro Coelho, Tomás Coelho, toma Grêmio, 3 pro Galo, nada pro Grêmio, Rezende.
1: Contra-ataque espetacular do Galo, o Grêmio vacilou no campo de ataque e o Galo estava prontinho, Maicon lançou pro Bernardo na área, o chute sobrou de novo pro Maicon, e o Maicon achou ele, e tá ali pronto para fazer, hoje ele tá implacável, Tomás Coelho, vai Galo, vai Galo, cantar pra Massovi, ele encheu o pé, afundou o goleiro Everton, Coelho, Galo 3, Grêmio, nada.
2: Galo cantou alto, Rezendão, no Campeonato Brasileiro. Natfusa, um jogo muito consistente. É, se dizia que o Galo jogava no limite, né? Aquela vitória de 1-0, de 2-1, muito sofrimento. Com o Everson geralmente sendo o melhor em campo. Ontem o melhor em campo foi o Coelho. Ontem o Galo não deu chances ao Grêmio. Um grande jogo. Galo ganhou, Natfusa.
3: É verdade, viu, Thiago? Foi um grande jogo do Atlético, uma vitória muito consistente. A gente vinha falando aqui, né? O Atlético tá crescendo, o Atlético se ajustou na sua defesa, o Atlético tá se tornando um time cada vez mais confiável. Os resultados foram aparecendo. Nada melhor para dar tranquilidade no dia a dia do que os resultados, do que as vitórias. E o Barba vinha conquistando isso. Em uns jogos com mais dificuldade, em outros de uma maneira um pouco mais tranquila. O elenco continua tendo as suas limitações. Não foi essa vitória de 3-0 que muda isso, mas acho que o que muda é o crescimento individual de atletas que podem render mais. Quando você tem um time que coletivamente é estruturado, é organizado, um time que naturalmente já sofre menos gols, então ele já está ali mais próximo de vencer seus jogos, é mais fácil para esses jogadores se destacarem. E o Atlético, dentro do elenco que tem, precisa do Coelho na sua melhor versão, do Minda na sua melhor versão, do Cassierra na sua melhor versão, do Bernard a mesma coisa. E quando você consegue dar uma estrutura coletiva para esses caras se destacarem, o Atlético vai conseguir fazer seus resultados. É claro que, né, o Grêmio é um time que tem muitas dificuldades, não assustou, não impôs problemas ao Atlético, mas acho que isso passou muito também pela postura do Galo. Um time organizado defensivamente, um time que quis jogar, que quis fazer o primeiro, o segundo, o terceiro, teve chance pro quarto, pro quinto gol. E quando você tá jogando dentro de casa, mostrar esse apetite ali pro seu torcedor é muito positivo. E agora ele conseguiu, né, o Eduardo Domingues. Não vencer só de 1-0. Teve gol pra todo mundo e é um resultado que dá moral aí pra sequência da temporada. O Galo tá crescendo no momento certo. Ainda tem ajustes, o Cassierra precisa melhorar o seu desempenho individual, porque o Atlético precisa dele como esse homem gol. A expectativa de daqui a pouco o Fred nesse meio campo. O Castanho, que já estreou bem ontem, acho que não demora, vai ser titular. E aí o trabalho vai andando também. E é importante que o time continue evoluindo, porque os desafios daqui em diante só vão ficando mais difíceis, né, Thiago?
2: É isso, Nath. O melhor em campo foi o Coelho. Vamos ouvir o atacante do Galo, Coelho. Marcou 2 gols, ele que era tão cobrado sobre fazer gols, né? Perdia muitas chances ontem. Ele guardou o Coelho, eleito melhor em campo pela equipe da Itatiaia. Fala aí, gringo.
4: Sabemos que foi um jogo bom, né? Mas sempre tem coisa para melhorar. Tínhamos que vencer hoje. Era um jogo importante, onde nos colocava lá em cima e nos tirava lá, quizás, do bolo da parte de baixo. Mas, nada, fico feliz pela vitória do time. Sobre a minha atuação, acho que os 2 gols, nada, fico feliz por isso. Acho que tenho muito a melhorar ainda. Vou continuar melhorando, vou continuar trabalhando para melhorar. E não vou parar por aqui, quero continuar ajudando a equipe para que a gente consiga grandes logros.
2: O Vitor Hugo, autor do primeiro gol do Galo, hein, lamentou a lesão do Lianco e destacou o empenho do time. Ele tá aproveitando a chance, grande jogo, com direito a gol, hein, zagueirão?
4: É, a gente nunca fica feliz com a lesão de um companheiro, né? Ainda mais um cara tão querido pra gente como o Lian, cara muito importante pro nosso grupo. E coube a minha responsabilidade de substituí-lo. E eu trabalhei muito pra isso, né? E Deus me deu essa oportunidade e agora eu consegui aproveitar hoje. Hoje conseguimos fazer um gol. Fiquei muito feliz pelo gol e eu dedico o gol a ele também. Eu sei que ele é um guerreiro que vai estar se dedicando muito para recuperar e voltar o mais rápido possível. E eu fiquei muito feliz com a atuação, não só minha, como de todo o time hoje. Todo mundo se doou, todo mundo estava concentrado e jogamos, fizemos um bom jogo. Ao meu ver, fizemos um grande jogo hoje, os dois tempos, e merecemos a vitória. Agora é descansar, porque quarta-feira vai ter um jogo muito difícil aqui. A gente sabe que não está nada garantido, ainda não tem nada definido. A gente não pode subir no salto com essa vitória e achar que estamos fazendo tudo certo, que a gente pode ser surpreendido na quarta. A gente tem que manter os pés no chão e entrar concentrado na quarta-feira, que vai ser mais um grande jogo. Um jogo difícil que a gente precisa classificar.
2: É, e que o torcedor compareça, né? Alô, massa do Galo, partiu Arena MRV, aliás, ontem de novo, um grande público. Ale Oliveira, Galo vai se encaixando, mérito do Barba, aproveitou bem a pausa, deu uma cara pra esse time do Galo, hein, Ale?
5: É, e a gente falava muito sobre isso durante a Copa do Mundo, né? Já que não tinham chegado ainda grandes reforços, agora tem a chegada, além do Castanho, do Fred, principalmente, mas que não tinha grandes contratações, que o trabalho do treinador seria o mais importante. E eu vou te falar, acho que pouca gente aproveitou tão bem essa pausa, essa intertemporada, como o Atlético, né? São 9 jogos sem perder por todas as competições, 8ª colocação, se aproximando ali do grupo dos primeiros, classificado na Copa do Brasil, encaminhado na Sul-Americana, então as coisas vão muito bem, obrigado. Ele tá aproveitando melhor o grupo que ele tem de jogadores, tem a perspectiva ainda de melhora com a chegada desses dois reforços. Para não dizer que tá ideal, que tá tudo perfeito, acho que ainda falta um atacante, né? Um fazedor de gols para ajudar ainda mais o Atlético, mas tá tudo muito bem, obrigado, até agora. Claro, os jogos decisivos estão por vir, mas por enquanto tá tudo como se fosse numa lua de mel, hein? Pro Atlético tá tudo muito bem. O Barba, a torcida e o Atlético, muito bem, obrigado, viu, Tiagão?
2: Você falou do fazedor de gols, o Cassierra, ontem na trave.
5: Foi quase que ele desencantou, mas ainda não foi dessa vez.
2: Você, né? Não confia que ele pode ser esse fazedor de gols?
5: Eu tava, se tiver uma outra alternativa, eu também pra ajudar, né? Porque são 3 competições também, né? Então vamos ajudar o homem, né? Mas de qualquer maneira, ele é bom jogador, só que tá numa fase de inimigo do gol, né, Tiagão?
2: É, Cassierra, hora que sair, vai sair a zica também, viu? Ele vai fazer o dele, 12:32, e o Barba, hein? E a fila do perdão ao Barba, ele tá ajeitando o Galo. Eduardo Domingues falou do apoio da torcida e desta evolução do time atleticano.
6: Era uma partida importante para nós, porque voltávamos depois de 3 partidas fora da casa, con buenos resultados. Habíamos ganado hasta un momento en nuestra arena para nuestro torcedor, y otra vez él hiciera una festa, que se sintió o apoyo, sentimos su apoyo en todo momento, y cuando el jugador acredita como ellos están acreditando en ellos, en su compañero, no Chimi. Siempre hablábamos lo mismo, que yo oleaba como Chimi estaba evolucionando y continúa evolucionando. Tenemos que tener también Open Show. Recién ganamos una partida en los Arenas y falta mucho.
2: Boa, Barba! Quarta-feira é Sul-Americana. Já já o Cláudio Rezende vai trazer mais informações do Galo aqui no Rádio Esportes. O Rubens Júnior também vai trazer detalhes do Cruzeiro. Agora Sul-Americana pro Galo e a Libertadores para o Cruzeiro. E você, hein? 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Um rápido intervalo, na volta, mais de Galo, Cruzeiro e o América, hein? É, Coelho. É, Coelho, pelo amor de Deus, perdeu de novo dentro de casa. A gente volta já já.
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0: 37 minutos, falando no Toledo, já vamos falar do América, hein? 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
0: Oi, Isabela Gouveia, anel rodoviário dando dor de cabeça nesta segundona, Isabela.
2: Oi, Tiago, boa tarde para você, boa tarde para quem nos acompanha aqui na Itatiaia. Dois pontos de atenção para quem dirige pelo anel rodoviário. No sentido Rio de Janeiro, tem um acidente que envolve caminhonete e caminhão na chegada ao viaduto da Avenida Pedro II, faixa da esquerda bloqueada, e há congestionamento desde o viaduto sobre a Avenida Carlos Luz. Para quem segue no sentido Vitória, tem um caminhão tombado na altura do bairro Buritis, na região oeste de Belo Horizonte. Esse veículo transportava terras e, neste momento, está sendo realizado o transbordo da carga. Não há previsão de liberação total da pista, uma faixa bloqueada e já a lentidão no sentido Vitória desde a saída da BR-040 para quem sai de Nova Lima. Volto com você no estúdio, Thiago.
0: Muito obrigado, Isabela. Meio-dia e 39, a Série B do Campeonato Brasileiro teve ontem 3 partidas. Em Ponta Grossa, o Avaí venceu o Operário e foi de virada 2-1. Em Maceió, CRB e Novo Horizontino não saíram do 0-0. No Independência, o Atlético de São João del Rei venceu o América 3-1. Ê, Coelho, que fase, meu Deus do céu, que martírio do Coelho na Série B. Outra derrota em casa, hein, Fabrício Calazans?
3: Tô ligado, Thiago, deixa comigo, boa tarde pra você, pra nação americana, quem se liga no Rádio Esportes. O América derrotado ontem é o pior mandante da Série B, 1 vitória, 3 empates e 7 derrotas, só 18% de aproveitamento na Arena Independência. Quinta-feira é a equipe do Novo Horizontino no Jorge Ismael de Biasi, em Novo Horizonte, às 8:30. A preparação começou esta manhã no CT Lana Drummond. Eduardo Persson passa por cirurgia no tornozelo esquerdo e desfalca o Coelho por tempo indeterminado. Ontem, Rodrigo Pinheiro estreou como titular e, no segundo tempo, Gustavo Barreto, volante, e o lateral direito Fábio, recém-contratados, fizeram a sua estreia com a camisa do Coelhão. Thiago!
0: Que fase, Fabrício! Que tristeza, América! Já o povo do Triângulo, torcedor do Uberlândia, tá feliz! Uberlândia, Asa de Arapiraca, Gama e ABC de Natal subiram para a Série C no ano que vem. Uberlândia venceu os 2 jogos contra o CSA. 2-0 nesse fim de semana lá em Alagoas. Já havia vencido a ida em Uberlândia 1-0. Uberlândia se classificou para a semifinal. Agora, Uberlândia enfrenta o ABC de Natal, sonhando com o título brasileiro da Série D.
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0: Ô, Renato Paim, na Europa, muitas decisões importantes, fim de semana de Supercopa, o PSG perdeu e o Arsenal faturou mais um caneco na Inglaterra. Nosso correspondente na França, com informações do futebol europeu. Fala aí, Paim.
4: Fala, Thiago Reis, bom dia pra você e pra audiência do Rádio Esportes. Final de semana agitado, com decisões na Inglaterra e na França, na terra do rei Charles III. Quem saiu com a vitória foi o Arsenal. Um verdadeiro atropelo, 3-0 contra o Manchester City, e o título da Supercopa inglesa. Calafiore abriu o placar logo no primeiro minuto, Havertz ampliou o placar e Odegaard fechou a conta na etapa final. Bruno Guimarães foi titular na estreia oficial pelo Arsenal e teve boa atuação no meio campo. Aqui aqui na França, deu zebra. O Lens derrotou o Paris Saint-Germain por 1-0 e conquistou pela primeira vez a Supercopa Francesa. Thauvin marcou o gol da vitória. O detalhe é que o PSG jogou com um a mais durante mais de 50 minutos e não conseguiu buscar o empate uma semana depois de conquistar a Supercopa da Europa. O bicho papão PSG demonstrou que não é tão assim invencível. No sábado, falamos do fim da novela Ferran Torres, que finalmente foi anunciado pelo Paris Saint-Germain, e o Barça prometeu uma contratação de peso e os meios espanhóis já cravaram que Rodri será jogador do Barcelona. O acordo foi confirmado também pelo jornalista Fabrício Romano e os catalães devem pagar 75 milhões de euros ao Manchester City pelo melhor jogador da Copa do Mundo de 2026. O City já estaria mirando a Ayoub Boadi do Lille como substituto. Além de Rodri, o Barcelona terá João Cancelo, português, rescindiu com o Al Hilal e já está na Espanha para assinar outra vez com o Barça. Com as informações do futebol internacional, direto de Paris, repórter Renato Paim.
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6: Dia com mais 46 minutos, abateu a fome, meu amigo. 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
6: Hoje tem um jogo, hein? Fechando a rodada 23 do Brasileiro, 8 da noite, no Beira-Rio, Internacional e Remo. Quem vencer vai sair da zona do rebaixamento. Jogo importante, decisivo para Inter e Remo. Ontem, além de Cruzeiro e Atlético e do Flamengo, que venceu o Mirassol 5-1, Chape e Bahia empataram 3-3. O Santos venceu o Vasco 3-0, plantou crise lá em São Januário, 3-0 pro Santos. E no Barradão, o Vitória bateu o Botafogo por 1-0. Cláudio Rezende, o Galo agora pensando na Sul-Americana, quarta-feira. Bora, massa! Bora, torcida do Galo, encher a arena e empurrar o Galo rumo à classificação, hein, Cláudio?
8: Alô, alô, Thiago Reis, já teve reapresentação do Galo, agora o foco é Copa Sul-Americana, o jogo da volta pode até empatar depois de 1-0 em Bragança Paulista. Quarta-feira, Arena MRV lotada, hein? Para esse jogo, 19h, Galo e Bragantino. O técnico Barba Domingues, que está esperando o Fred, que tem chegada prevista para quarta-feira aqui em Belo Horizonte. Já teve a estreia do Kevin Castanho. São jogadores importantes para a sequência da temporada. Castanho e Borbas não poderão jogar Copa Sul-Americana. Ontem ele poupou titulares. A tendência é de força máxima para o duelo de mata-mata vale vaga nas quartas de final da Sul-Americana, Thiago.
6: Ô, Ale Oliveira, tô botando fé no Galo. Ô, Bragantino, no fim de semana fez seu papel. Agora, o Atlético tá encaixado ali fisicamente, permitindo ao Barba tomar boas decisões para esse jogo quarta.
9: É, o Bragantino conseguiu um bom resultado, né? Empatar com o Furacão fora de casa chegou a ser até surpreendente, mas o Atlético tem administrado muito bem o seu elenco, né? Ele deixou o elenco um pouco mais largo, né? Com mais opções, a partir do momento que ele voltou a aproveitar alguns jogadores que estavam meio de escanteio, assim, né? Então, acredito que também pela confiança, né? De uma invencibilidade de 9 partidas, o time se recuperando muito bem no Brasileiro, encaminhado aí na Copa do Brasil e também, evidentemente, pensando na Sul-Americana contra o Bragantino, acho que tem tudo para ele colocar um time saudável, um time forte e confirmar a sua classificação à próxima fase.
6: Boa, bora lá, hein, Galo? Quarta-feira, Arena MRV, agora é Copa Sul-Americana. 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Intervalo é rápido, na volta, mais do Cruzeiro. Vem aí o Mengão na Libertadores, hein? A gente volta já.
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0: Rádio Esportes, hein? Semana de Sul-Americana e também Libertadores, já jamais no Cruzeiro. Parabenizando aqui duas grandes figuras. Primeiro, meu filho mais velho, Bernardo Reis. Ô, Bê, parabéns, saúde e paz, papai te ama, viu, Bernardo? Hoje também é aniversário do nosso companheiro Emerson Romano. Alô, Romano, parabéns, saúde e paz pra você. E um abraço a Camila Pimentel, da Cavalaria da Polícia Militar aqui de Minas Gerais. Gosta do Rádio Esportes. Muito obrigado pelo carinho e pela audiência, Camila. Agora meio-dia e 54. Rubens Júnior, que venha o Flamengo, que venha a Libertadores, Rubens.
1: Pois é, Thiago, Cruzeiro já de volta em BH. Um abraço pra você, pra quem nos acompanha no Rádio Esportes da Itatiaia, quebrando o tabu. Não vencia o Corinthians jogando em São Paulo desde 2019. O Cruzeiro que, com a vitória de ontem também, chegou ao jogo de número 12, sem perder fora de casa na temporada. Arrancada na competição e vai para o jogo contra o Flamengo com força máxima. Não tem apenas o Matheus Henrique que vai cumprir suspensão. Ontem.

0: o clube agora vivendo essa retomada, esse protagonismo, voltando a disputar a Libertadores.
1: É isso, Nath, vai ser uma noite incrível com o Galo na Sul-Americana, na sequência o Cruzeiro na Libertadores e a grande cobertura da Itatiaia nesta quarta-feira. Um rápido intervalo, na volta os ganhadores do programa de hoje.
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0: Esportes de hoje perguntou, além do Cruzeiro, os outros times que venceram como visitantes na rodada, Santos e Flamengo. Ingresso pro jogo do Galo, hein? Na quarta-feira, Luiz Fernando Santos, o Kit Top Food, José Antônio Souza e o jantar com acompanhante no Farroupilha Grill e o Kit Vale Fértil, Iratã Abraão Coelho. Se você ganhou, fique tranquilo, nossa produção fará contato explicando como retirar o seu prêmio. 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Muito obrigado pelo carinho da sua audiência, pela companhia. Até a próxima. Boa semana. Valeu, gente!
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1: Uma e um.

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0: 75.
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1: 1:19.
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4: Mai 33.
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4: 1h35.

0: 1h43.
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0: 1h47.
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3: 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Com sucessos Pega Fogo, Meu Café.

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3: 2:02.
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6: 12 e 5.

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4: 12:19.

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1: 2:30.
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1: 12:34.

0: 14h43.
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0: 12h47.
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0: Produção Milícia da Imaculada.
1: Por que nos dirigimos à Virgem Maria com título de Imaculada? Padre Kolbe nos ensina que ela mesma se deu este nome em Lourdes ao dizer: "Eu sou a Imaculada Conceição". Deus é imaculado desde toda a eternidade. Os anjos são imaculados porque não foram concebidos. O coração de Jesus é imaculado, mas não concebido, pois Deus existia desde o princípio. E assim, o nome de Deus pertence a ele desde o princípio, como revelou a Moisés: "Eu sou o que sou". Aquele que é desde o princípio não pode ter princípio algum. Outros homens são concebidos, mas manchados pelo pecado. Maria, por outro lado, não foi apenas concebida, mas também imaculada. A Igreja Católica proclama que a Virgem Maria, no primeiro instante de sua concepção, por singular graça e privilégio do Deus Onipotente, em vista dos méritos de Cristo, Salvador do gênero humano, foi preservada imune de toda mancha da culpa original. O nome Imaculada para Maria se refere à primeira graça que recebeu desde o primeiro instante de sua existência, o primeiro e mais precioso dom. Entreguemos-nos à Imaculada, louvando a Deus pelas maravilhas nela realizadas. Ela que é cheia de graça, pois o Senhor veio estar com ela e ela se tornou a Mãe de Deus. Amém.

0: Neste momento, unidos pela fé e oração, renovemos com confiança a consagração a Nossa Senhora, juntos com o Padre Mundinho.
1: Virgem Imaculada, minha Mãe Maria, eu renovo hoje e sempre a consagração de todo o meu ser, para que disponhais de mim para o bem de todos. Somente peço que eu possa, minha Rainha e Mãe da Igreja, cooperar fielmente com a vossa missão de construir o reino de vosso Filho Jesus no mundo. Para isso vos ofereço minhas orações, sacrifícios e ações. Coloco em vossas mãos poderosas nossa comunidade, bem como todas as intenções de nossos ouvintes. Ó Maria concebida sem pecado, rogai por nós que recorremos a vós, e por todos quantos não recorrem a vós, especialmente pelos inimigos da Santa Igreja, e por todos quantos são a vós recomendados. E a bênção de Deus Todo-Poderoso, pela intercessão da Santíssima Virgem Maria. Em nome do Pai, do Filho e do Espírito Santo.

uma boa tarde para você, meu abraço, toda a graça de Deus para você, para sua família é espaço sagrado, tua família é uma família assim capaz de gerar vida plena para todas as pessoas. Portanto, vamos imitar Santa Teresinha, que dizia assim: minha vocação é o amor. Jesus, amor meu, diz Santa Teresinha. Tu que me chamas pelo nome, mesmo sendo tão pequena, tão pequeno, ensina-me o caminho da infância espiritual. Minha vocação não é fazer coisas grandes, é chamar, é amar nas coisas pequenas. É sorrir quando custa, ceder quando dói. Oferecer o cansaço, a palavra engolida, a paciência perdida. Quero ser amor no coração da tua igreja, Jesus. No meu lar, no meu trabalho, na fila, no trânsito. Onde ninguém vê, mas tu vês. Quando eu for fraca, lembra-me. Tu te comprazes em mostrar tua força na minha fraqueza. Quando eu me sentir nada, repete em meu coração: minha filha, meu filho, tua vocação é amor. Quando que eu morra de amor por ti e já comece no céu a minha decisão, derramar rosas de bondade sobre quem cruzar meu caminho. Santa Teresinha, que fizesse da vida um ato de amor, roga por mim para que eu não desperdice nenhum instante sem amor. Amém. Prezado irmão, querida irmã, que oração, hein? A vida em família deve ser um espaço de muito amor. Esse amor que é vivenciado entre pai e mãe, entre marido e mulher, pais e filhos, filhos e pais. Oxalá consigamos dar alguns passos transformando nossas vidas em família num espaço de amor. O amor faz a pessoa ser melhor. O amor faz a pessoa crescer. Vamos tomar o evangelho de hoje? Mateus 19, versículo 16 a 22. Naquele tempo, alguém aproximou-se de Jesus e disse: Mestre, o que devo fazer de bom para possuir a vida eterna? Jesus respondeu: Por que tu me perguntas sobre o que é bom? Um só é o bom. Se tu queres entrar na vida, observa os mandamentos. O homem perguntou: quais mandamentos? Jesus respondeu: não matarás, não cometerás adultério, não roubarás, não levantar falso testemunho. Honra teu pai e tua mãe, ama teu próximo a ti mesmo. O jovem disse a Jesus: tenho observado todas essas coisas, o que ainda me falta? Jesus respondeu: se tu queres ser perfeito, vai, vende tudo o que tens, dá o dinheiro aos pobres e terás um tesouro no céu. Depois vem e segue-me. Quando ouviu isso, o jovem foi embora cheio de tristeza, porque era muito rico. Palavra da salvação. Prezado ouvinte da rádio Nova Veredas FM, o seguimento de Jesus se manifesta na prática dos mandamentos. O amor a Deus se concretiza no amor aos irmãos e às irmãs. Poucos são capazes de entender essa reviravolta no coração, na vida. Vamos pedi-la com a graça desta celebração de hoje, com o dia de hoje. O evangelho de hoje precisa ser colocado no seu contexto imediato. O capítulo 19 do evangelho de Mateus, no qual se fala da relação com os outros, com os bens e com o outro Deus, o evangelho de hoje, apesar dos versículos iniciais, tem como tempo a relação com os bens deste mundo. Os bens deste mundo não são a meta a qual deva sacrificar a minha vida e a vida dos outros, mas simplesmente meio a usar na medida em que sirva para viver como filho e irmão, como filha e irmã, com plena liberdade. Muito forte essa mensagem, muito real. O que é nosso, na verdade,
nos divide dos outros. O que damos deixando de ter, une, nos une aos outros. Os bens materiais são bênção e vida se os compartilharmos. Os bens materiais são maldição e morte se os retermos para compulsivamente acumulá-los. Para um filho, porém, e é filhos e filhas no filho que somos, os bens são dons do Pai para serem compartilhados entre os irmãos e irmãs. Acumulá-los é deixar de ser filhos para se tornar escravo. Escravo do egoísmo, escravo dos bens materiais, escravizador dos irmãos e irmãs. Quem acumula, diz o meu nosso mestre Fausto, torna-se mesmo escravo do egoísmo e os irmãos escravo da miséria. Digno filho do Pai, livre irmão dos irmãos, é aquele que é capaz de usar os bens materiais para servir os irmãos e as irmãs. Os bens materiais são necessários, são dons de Deus, são bênçãos de Deus, mas para tornar a nossa vida mais humana, mais fraterna, mais de Deus. Jesus, pobre, livre e fraterno, nos dá a graça de sermos pessoas livres que sabem servir-se de todas as coisas ao invés de servi-las e ser por elas subjugados como escravos. Somos filhos de Deus, senhores do mundo, justamente na medida em que, com Ele, o mundo, servimos os irmãos e as irmãs. A interpretação dessa passagem evangélica tem uma longa e enviesada história. Lucas certamente a toma ao pé da letra. Jesus realiza hoje o ano santo, o jubileu. A igreja primitiva leva adiante a salvação do filho, procurando viver a fraternidade. Trata-se, porém, de um gesto de liberdade ao qual ninguém é obrigado. Orígenes ensina que os ricos devem partilhar com os pobres os bens materiais para poderem participar dos seus bens espirituais. São João Crisóstomo alerta que a pobreza interior é necessária, mas insuficiente. É preciso ajudar os pobres com os bens materiais. São Basílio ensina que mesmo os pais de família devem desfazer-se da riqueza, que segundo ele é um supérfluo. Para viver o mandamento do amor, existe certa igualdade. Em outras palavras, a preocupação pelo futuro dos filhos não deve ser um pretexto para descuidar o presente dos irmãos. Prezado irmão, querida irmã, os cristãos têm procurado interpretar e viver essa palavra de Jesus com maior ou melhor dificuldade, de acordo com as circunstâncias, sempre rejeitando o amor à riqueza e a posse que prejudica os irmãos e as irmãs. Peçamos a Deus, então, a graça de viver esta palavra com intensidade, usar nossos bens para o bom andamento da família. A família precisa de um espaço, de uma casa, de um lote, se quiser de um sítio, de uma propriedade maior, contanto que favoreça o bem-estar das pessoas, sobretudo das que mais precisam. Oremos. Ó Deus, preparaste para quem vos ama bens que nossos olhos não podem ver. Acendei em nossos corações a chama da caridade, para que, amando-vos em tudo e acima de tudo, corramos ao encontro das vossas promessas, que superam todo o desejo. Por nosso Senhor Jesus Cristo, vosso Filho, que convosco vive e reina na unidade do Espírito Santo, por todos os séculos dos séculos. Amém. Prezado irmão, querida irmã, vamos pedir a Deus uma bênção para você, para sua casa, a bênção das famílias. Ó Deus, Criador e misericordioso Salvador do vosso povo, vós quisestes fazer da família constituída pela aliança nupcial o sacramento de Cristo e da Igreja. Derramai copiosa bênção sobre a família que me acompanha agora, sobre todas as famílias reunidas em vosso nome, a fim de que os que nelas vivem num só amor possam, com fervor e constância na oração, ajudar uns aos outros em todas as necessidades da vida, manifestar sua fé
pela palavra e pelo exemplo. Acolhemos a bênção. O Senhor esteja a teu lado para te defender, dentro de ti para te guardar, acima de ti para te abençoar, diante de ti para te conduzir. Em nome do Pai, do Filho, do Espírito Santo. Amém. Prezado irmão e querida irmã, uma boa tarde para você, meu abraço, e até amanhã, nesse mesmo horário, se Deus quiser.

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3: 3:20.

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4: 3h32.
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13: 3:35.

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7: 4:03.
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9: 4h24.
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1: 4:30.

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0: 4:59.
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4: 5 e 2.

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4: 5h33.
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4: 5h36.

0: pro teu Rio Grande também.
1: 5h44.
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O anjo do Senhor anunciou a Maria, e ela concebeu do Espírito Santo. Ave Maria, cheia de graça, o Senhor é convosco. Bendita sois vós entre as mulheres, bendito é o fruto do vosso ventre, Jesus. Santa Maria, Mãe de Deus, rogai por nós, pecadores, agora e na hora da nossa morte. Amém. Eis aqui a serva do Senhor. Faça-se em mim segundo a vossa palavra. Ave Maria, cheia de graça, o Senhor é convosco. Bendita sois vós entre as mulheres, bendito é o fruto do vosso ventre, Jesus. Santa Maria, Mãe de Deus, rogai por nós, pecadores, agora e na hora da nossa morte. Amém. E o Verbo se fez carne e habitou entre nós. Ave Maria, cheia de graça, o Senhor é convosco. Bendita sois vós entre as mulheres, bendito é o fruto do vosso ventre, Jesus. Santa Maria, Mãe de Deus, rogai por nós, pecadores, agora e na hora da nossa morte. Amém. Rogai por nós, Santa Mãe de Deus, para que sejamos

digno das promessas de Cristo. Oremos. Derramai, ó Deus, a vossa graça em nossos corações, para que, conhecendo pela mensagem do anjo a encarnação do vosso Filho, cheguemos por sua paixão e cruz à glória da ressurreição, pelo mesmo Cristo nosso Senhor. Amém. Glória ao Pai, ao Filho e ao Espírito Santo, como era no princípio, agora e sempre. Amém. As almas dos fiéis, pela misericórdia de Deus, descansem em paz. Amém. Anjo de Deus, que por divina piedade sois minha guarda e proteção, iluminai-me, guardai-me, dirigi-me, governai-me. Amém.

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6: O ano era 1966. Naquela época, Belo Horizonte, a capital mineira, passava por transformações bem importantes. E há 14 anos, a Rádio Itatiaia já se consolidava como a Rádio dos Mineiros. Em Teresópolis, no Rio de Janeiro, a seleção brasileira, comandada pelo técnico Vicente Feola, se preparava para a edição da Copa do Mundo da Inglaterra. E era ali a busca pelo tricampeonato. E cobrindo todos os treinamentos estava o jovem repórter Emanuel Carneiro, que aos 23 anos, apaixonado pelo rádio, teve uma grande ideia. Ouvindo o programa A Turma do Bate-Papo, da Rádio Mauá, resolveu trazer o formato para Belo Horizonte. Mas é claro que ele consultou Orlando Batista, o âncora deste grande programa de sucesso. E com o aval de Orlando, nasceu assim a Turma do Bate-Bola.
7: A seleção embarcou para a Inglaterra, eu voltei para Belo Horizonte e nós começamos no final de junho de 66, começo de julho, o programa daquela forma, só que chamava Turma do Bate-Bola, no lugar de Turma do Bate-Papo, que era o nome do programa da Rádio Mauá. E assim foram todos esses anos.

0: Gente, eu não tenho idade para esse tipo de emoção, mas não. Vou segurar. Um abraço a todos, muito obrigado pela lembrança. São 60 anos de história da turma do bate-bola, dos quais eu vivi 55. Há 5 anos, justamente entre julho e agosto, eu deixei o microfone, porque transferi também o comando da empresa da Rádio Itatiaia, e daí para frente estou tocando a Rádio Light FM 103,9. Aí eu tô ouvindo as músicas da minha história, da minha vida, e gosto demais de música. Mas a turma do bate-bola, ela se tornou um programa diferente aqui em Minas Gerais do que se fazia no rádio na época, porque os programas esportivos eram lidos por 2 locutores. Cada um lia 3 linhas, outro 3 linhas, e depois chamava o repórter. A turma do bate-bola passou a ser diferente dos demais, inclusive na própria Rádio Itatiaia, porque era um programa conversado. O repórter chegava do clube, dava a informação, às vezes a informação vinha do próprio local onde o clube ainda estava treinando. Estou me lembrando aqui do Roberto Abras, que estava no Atlético e era o primeiro a chegar no Atlético e o último a sair, e sempre na última saída dele tinha sempre uma notícia importante, por isso que ele ficava. Caía o técnico ou trocava um jogador e o Roberto Alves chegava com a informação direto lá do CT do Galo.
1: E não tinha celular na época.
0: Não tinha. Era linha física. E o programa tinha ainda os comentaristas que trabalhavam comigo. Eu nunca fiz o programa sozinho, claro. Tive ótimas equipes, muitos dos companheiros anteriores, entre eles o que vai falar daqui a pouco, o Marco Antônio Brook, que falava da Federação Mineira, e toda a equipe da Rádio Itatiaia, até juntando jornalistas, ela se mobilizava para dar naquele fim de tarde a informação de momento do futebol. E foi uma época de muita satisfação. Acompanhamos a evolução que houve nesses 60 anos do futebol mineiro. A turma do bate-bola veio no momento em que eu fui o repórter que acompanhou a seleção brasileira se preparando para a Copa de 66 na Inglaterra, e depois a Itatiaia foi à Copa da Inglaterra com o Jota Júnior, com Oswaldo Faria, com Dirceu Pereira e o Fernando Sasso.
1: E o Paulo Roberto.
0: E o Paulo Roberto. E eu voltei para Belo Horizonte e, no final do dia, comecei a apresentar a turma do bate-bola já com uma nova ideia. O programa primeiro começou com 30 minutos e depois foi ganhando espaço de 6 a 7, e agora já ganhou mais uma hora, vai até 8 horas da noite. Eu quero dizer que agradeço a todos que acompanharam, as equipes da Itatiaia, o trabalho da Itatiaia, e que sempre respeitaram a posição de imparcialidade da emissora através dos anos. Foi tudo muito bom, muito tranquilo, uma saudade muito grande aqui na Itatiaia. Eu estou voltando a esta casa. Foram 60 anos de muita história, de muitos companheiros, de muita gente que começou aqui na Itatiaia como plantão esportivo, como eu, como redator, acompanhando os clubes de futebol. Na época, a cobertura de futebol tinha uma cara diferente, né? O Roberto Abras podia falar do treino do Atlético, quem treinou bem, quem treinou mal, como é que estava o técnico, e o Pinguim no Cruzeiro também da mesma forma. E às vezes eles se conversavam e às vezes até falavam das concentrações do Atlético e do Cruzeiro e também do América no dia dos grandes jogos. Mas isso é outra história, o desenho do futebol, o desenho da cobertura, tudo isso se modificou muito, mas o futebol continua sendo a paixão do público brasileiro. E o rádio continua sendo muito importante na vida da população brasileira e principalmente na área esportiva. Então, mais uma vez, o meu muito obrigado, o meu agradecimento pela lembrança. Olha que 60 anos são 60 anos. Eu vou começar a turma do bate-bola como sempre foi na minha época, chamando o Wellington Campos, no Rio de Janeiro, com as notícias da CBF. Boa noite, Wellington.
2: Boa noite, meu querido Emanuel, que saudade e parabéns pelos 60 anos. Estou aqui há 36 anos, completando neste mês de agosto. Você me contratou no dia 1 de agosto de 1990. Já foram 9 Copas do Mundo aqui na Itatiaia e também tive o prazer de trabalhar com Orlando Batista, que você fez referência ainda há pouco. Outro fenômeno do rádio brasileiro. Emanuel, a CBF foi até a sua manchete, ela está comemorando a inclusão das novas normas de arbitragem no Campeonato Brasileiro da Série A, da Série B, vem para a Copa do Brasil e também no feminino A1. A gente traz aqui, né, detalhes importantes, porque o jogo ficou mais rápido, a minutagem subiu em termos de bola rolando, vimos menos o goleiro fazer cera. Ontem, no jogo do Vasco, estava em São Januário, o Neymar teve um lance de cabeça, o médico atendeu, ficou um minuto fora. Depois, o goleiro do Santos foi atendido. Neymar ficou um minuto fora, escolhido pelo técnico Cuca. Então, são as novas normas para deixar o futebol com mais tempo de bola rolando. É o que a CBF está comemorando nesta segunda-feira. Ainda falta um jogo para concluir a rodada: Internacional e Remo, jogo das 20h. Também trazer a informação sobre o Flamengo, adversário do Cruzeiro, quarta-feira no Maracanã. É bom lembrar que não tem mais ingresso, vamos ter um público talvez superior a 72 mil pessoas no Maracanã. Flamengo que vem de uma goleada em cima da equipe do Mirassol, 5-1, dois gols do atacante Pedro, e o técnico Leonardo Jardim, ex-Cruzeiro, dizendo que não vai ser fácil ganhar do Cruzeiro no Maracanã, não. E muito pelo contrário, o Flamengo terá que jogar com muita seriedade e com a força da sua torcida também no Maracanã. O Bruno Henrique será reavaliado, a tendência é que seja liberado para o jogo de quarta-feira. A CBF está de olho nesses jogos da Sul-Americana e da Copa Libertadores, porque alguns times têm jogos atrasados, um deles é o Flamengo, um jogo da quarta rodada contra o Mirassol, e o Flamengo agora que está a 3 pontos do líder Palmeiras no Brasileirão. Forte abraço, obrigado por tudo, meu querido Emanuel Carneiro, obrigado pelo livro e pela dedicatória do livro, sensacional. Você é meu ídolo, Emanuel Carneiro.
0: Um abraço, Wellington. Agora, seguindo a ordem natural das coisas, vamos chamar a Federação Mineira de Futebol, o Marco Antônio Brook. Boa noite, Brook.
3: Marco Antônio Brook. Boa noite, Emanuel Carneiro, que saudade. Estamos de volta. Olha, depois de garantir acesso para a terceira divisão do Campeonato Brasileiro, o Uberlândia agora busca o título da Série D. Nas semifinais, o time do Triângulo vai enfrentar o ABC, que nos próximos finais de semana. O Uberlândia faz o primeiro jogo em casa, no Parque do Sabiá. Define a classificação na Arena das Dunas, em Natal. A CBF deve informar ainda hoje datas e horários dos jogos. A outra semifinal será entre Gama do Distrito Federal e o Asa de Arapiraca. Na Série B, o Atlético segue com boa campanha. Após vencer o América por 3-1 ontem no Independência, o time de São João del Rei pulou para o oitavo lugar. São 34 pontos. Neste momento, apenas 5 pontos separam o Atlético do Juventude, vice-líder da Série B. O primeiro colocado é o Criciúma, que tem 43 pontos. O próximo jogo do Atlético é na quinta-feira contra o CRB 7:30 em São João del Rei. Itatiaia de casa nova, mas com a mesma família. Para a turma do Bate-Bola, falou Marco Antônio Brook. Boa noite.
0: O Marco Antônio Brook, ele voltava na programação esportiva da Itatiaia, porque foi durante muitos e muitos anos o titular do Apito Final, o programa que fecha a linha esportiva da Itatiaia sempre às 11 horas da noite. E também na turma do Bate-Bola, na sexta-feira, o Marco Antônio Brook saía da Federação Mineira mais cedo e ia para a Loteria Mineira, porque a extração da Loteria Mineira, aquelas tirinhas de papel ainda, a loteria, ela corria na sexta-feira, com essa vinhetinha anunciando os números da Loteria Mineira. Bom, mas o motivo de satisfação até aqui para a Rádio Itatiaia, porque eu sempre dizia o seguinte: a Itatiaia não tinha time. A Itatiaia nunca teve um time de preferência. Mas, descaradamente, nós sempre torcemos pelo Vila Nova. E o Vila Nova voltou à primeira divisão do futebol mineiro, quase um milagre, porque ele chegou a estar em sétimo lugar no módulo 2 do Campeonato Mineiro. E quero daqui mandar parabéns ao prefeito que ajudou o Vila, o João Marcelo, e também ao Anizinho, que mais uma vez conseguiu esse milagre. O Anizinho, é bom lembrar, foi o presidente do Vila no ano de 97, quando o Vila foi vice-campeão mineiro, perdeu o título para o Cruzeiro no Mineirão, mas deixou uma marca na história que nunca mais vai ser quebrada. Naquele domingo que o Cruzeiro venceu o Vila, o Mineirão apoiou um público de 132 mil pagantes. E falando mais do Vila, na turma do Bate-Bola, chegando o Carlos Sevidanes.
4: Boa noite, Emanuel, amigos da turma do Bate-Bola. É um momento de festa em Nova Lima. O Leão está de volta à elite do futebol mineiro. E com um detalhe importante: campeão do módulo 2. Perdeu o primeiro jogo em Nova Lima 1-0, venceu o segundo 2-1 e venceu nos pênaltis 5-3. Eu estou com o Denner Azevedo. Ele é da comissão técnica do Vila. Nos últimos anos, você está se tornando um especialista. Os três times que você esteve na comissão técnica subiram nos últimos anos.
5: Boa noite a todos, boa noite, Sevidanes. É verdade, eu fui muito feliz, tive acesso no Valério Doce, tive acesso também no Betim e agora, felizmente, tive acesso no Leão do Bonfim, o nosso Vila Nova.
4: Quando é que você sentiu que o Vila ia chegar lá?
5: Sevidanes, foi um trabalho muito árduo, um trabalho difícil. Não é fácil você ascender um time no módulo 2. Mas, na verdade, nos mata-mata, eu senti que a nossa equipe tinha crescido demais e eu falei que agora vai, a gente vai subir o Leão do Bonfim.
4: Você que esteve no Vila quando não era SAF, o que você sentiu com essa nova SAF no comando do Vila?
5: Na verdade, o que eu penso é o seguinte: é tudo no seu tempo. Trabalhei na associação, tive boas passagens no Leão do Bonfim como associação, funcionava, rodava bem também, mas agora o futebol moderno precisa de nova gestão, precisa de novas pessoas, então eu vejo o Vila Nova assim, um novo Vila Nova no comando do Renato Valentim.
4: O que você acha que pode ser feito desses jogadores que levaram o Vila Nova ao título?
5: Na verdade, vai ser feito por nosso diretor de futebol, o Ricardinho, vai ser feita uma avaliação e vai fazer gestão em cima dos jogadores que tiver o perfil para jogar a primeira divisão, renovar com todos esses jogadores.
4: Obrigado, Denis Azevedo. É o Vila Nova, gente, de volta à elite do futebol mineiro. O Vila em festa, ganhou o jogo do Democrata por 2-1 e ganhou nos pênaltis 5-3. É só comemorar, porque no ano que vem o Leão está de volta à elite do futebol mineiro. Um abraço para você, Emanuel Carneiro, Carlos Sevidanes, especial para a turma do Bate-Bola.
0: É, boa noite, Sevidanes. Boa noite, Sevidanes.
6: Eu só lamento uma coisa, que foi um parceiro de grandes entrevistas. Morreu semana passada, de seu Bilisquete.
0: Ah, Atacante do Vila Nova.
6: Atacante do Vila Nova, jogou no América, jogou vários
0: times. Sim, grande jogador.
6: Faleceu a semana passada, um negócio...
0: E teve um triste, fim de vida triste, porque ele se tornou morador de rua em Nova Lima.
6: E morreu na rua.
0: Morreu
6: na porta de um botequim em Nova Lima. Lamentavelmente. Eu tive uma convivência muito forte com o Dirceu Brisquete. Gostava demais do Dirceu.
0: Quem me passou a informação foi o Anizim, mas está aqui ao meu lado o Renato Valentim, que é o presidente da SAF do Vila Nova, que conseguiu recolocar o Vila na posição em que ele sempre esteve no futebol mineiro. Ô Renato, antes de você usar o microfone, eu queria dizer o seguinte: o Vila Nova, que enfrentou o Democrata no sábado, em Sete Lagoas, o Vila Nova é de 1908 e o Democrata de 1915. Esses times têm história, eles vão voltar à primeira divisão. O Democrata voltou também. E eu penso que, aqui dando um palpite um pouco à distância, porque não estou na vivência do futebol, nós precisamos, além do Vila e do Democrata, recompor a posição forte que sempre o interior de Minas Gerais esteve em Minas e no futebol brasileiro. Minas Gerais é um estado maior do que a França, é um país dentro do Brasil. Precisamos de volta a Caldense, precisamos de volta o Tupi de Juiz de Fora, Uberaba, o Ipatinga. São times que têm torcida, que têm tradição no futebol mineiro.
6: Uberlândia,
0: que o Uberlândia está, né, na primeira divisão, mas faltam outras equipes. Porque nós estamos vendo, por exemplo, o crescimento de outros estados em termos de times participando de competições nacionais. E Minas Gerais está numa situação de apenas compor o calendário, mas não tem presença em títulos, em competições nacionais, principalmente se tratando de times do interior. Portanto, que essa volta aí do Democrata e do Vila, ela seja o caminho para que outras equipes possam estar também junto. Infelizmente, estamos, lamentavelmente, perdendo o América na Série B do Campeonato Brasileiro. O América já esteve até numa Copa Libertadores da América. Em pouco tempo aconteceu esse desastre. Mas o América, eu dei a manchete aqui na Tona do Bate-Bola, vai lutar até o fim e vai se recompor. O América pode não ter hoje um grande time de futebol, mas nunca deixou de ser um grande clube. Bom, agora o vitorioso da noite, o Renato Valentim. Agradecimentos eternos da família vilanovense. Um abraço, boa noite.
7: Boa noite, primeiro, né?
0: Aqui está a taça que o Vila levantou. Sim. Lá em Sete Lagoas.
7: Primeiro é uma honra, né? Estar aqui do lado dessas lendas. Eu sou de natural de Manhuaçu, lógico, acompanhei a Rádio Tatiaia desde quando de criancinha lá, né? Então é uma honra estar aqui do lado de vocês, falar um pouco dessa conquista. Muitos não acreditavam, né? A gente assumiu o clube numa situação complicada, com pouco tempo para montar um elenco. A gente assumiu, o primeiro atleta foi apresentado em princípio de abril, com a competição iniciando em maio. O centro de treinamento a gente conseguiu inaugurar ele pouco antes da apresentação dos atletas. Então foi um início de trabalho muito, muito curto para a gente alcançar o que a gente alcançou. Então todos os trabalhos profissionais que a gente conseguiu trazer naquele momento, já tinha profissionais nos outros clubes que a gente gera aqui no Brasil, acabou trazendo esses profissionais e nos ajudou a montar esse elenco competitivo. No início foi a torcida do Vila, né? Duvidava um pouco do nosso acesso, mas nós que estávamos no dia a dia do clube, a gente sabia que tinham qualidade, os profissionais que estavam lá tinham condições tinha totais condições de nos levar novamente à primeira divisão, de onde o Vila nunca deveria ter saído. Eu tenho certeza, com esse novo projeto, a gente vai estar aí mantendo. Espero que a gente não consiga, não busque uma outra taça dessa. Agora a gente vai brigar por outras taças.
6: Mas a primeira situação que eu tenho conhecimento de Nova Lima foi uma geral que você deu no centro de treinamento.
7: Sim, a gente...
6: fez lá um negócio fantástico.
7: A gente chegou, quando a gente assumiu o clube, a gente recebeu o centro de treinamento, não tinha móveis no CT. A gente conseguiu, pediu a academia do clube, né, para preparação, para início da competição, 2 semanas antes de iniciar a competição. A gente teve que fazer o pedido, depois que assumimos o clube, fez o pedido. Esses materiais normalmente são importados. Então, a gente teve muita dificuldade no início. E novamente, né? A gente está saindo agora atrás dos clubes que já estão na Série A, eles já estão se preparando. Nós vamos começar. Já começamos hoje o planejamento de 2027. E esperamos que o nosso primeiro objetivo em 2027, lógico, manter na primeira divisão. E em seguida buscar uma competição nacional, uma categoria nacional. Esse é o maior objetivo para 2027. E só para uma coisa que é muito importante para o projeto Vila Nova, são as categorias de base.
0: Sim, sim.
7: Hoje a gente tem todas as categorias, a partir do sub-13, sub-14, sub-15, sub-17, sub-20, todos disputando também a segunda divisão do Campeonato Mineiro. Esperamos que a gente consiga mais 5 taças dessa até o final do ano.
0: E que o pessoal que vai disputar a Série A do Campeonato Mineiro e também a diretoria da Federação Mineira, que pensem e repensem bastante a fórmula de disputa do Campeonato Mineiro. Que a última, por exemplo, um time disputava 8 partidas. O campeonato foi enxugado e ficou diferente. É preciso recuperar a importância que o Campeonato Mineiro sempre esteve no campeonato, no cenário esportivo brasileiro. O Campeonato Mineiro ficou muito diferente, muito sem emoção, muito rápido. Então, que fique essa sugestão de graça aí sobre o próximo Campeonato Mineiro. Daqui a pouco vamos repassar as notícias da segunda-feira no futebol de Minas Gerais.
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14: Com a reunião da turma do Bate-Bola e chamando também um ícone na história do programa. Hoje ele participa da programação da Itatiaia numa outra área que dá mais dinheiro. É o agronegócio. O Valdir talvez não saiba a escalação do Cruzeiro para quarta-feira, mas se você perguntar o preço do café, da batata, do arroz, ele vai falar na hora. Boa noite, Valdir.
15: Boa noite, Emanuel. É um prazer reviver a turma do Bate-Bola, onde eu participei de 81 até 96, né? Porque já em janeiro de 97 eu fui para o Cruzeiro. E graças a Deus, sempre como repórter, eu consegui alcançar alguns títulos cobrindo o Cruzeiro. Depois alcançamos mais alguns como dirigente. E agora eu tô vendo meu time engrenar outra vez. Lá vai no elevador, andar por andar, e já tá chegando aqui entre os cabeças. Campeão brasileiro esse ano tá difícil, mas pode beliscar uma Copa Libertadores. Quarta-feira tem o Flamengo. O Flamengo que a gente tá sempre dando umas porradinhas dele, né, Fabrício? E eu tava me recordando aqui o seguinte: o meu último ano aqui em 96, nessa época agora, dia 17 de agosto, o Cruzeiro, semanas atrás, tinha sido campeão da Copa do Brasil, em cima daquele timaço do Palmeiras, do Vanderlei Luxemburgo, que era uma seleção brasileira, né? E eu me recordava de um fato muito interessante. Eu era repórter da Itatiaia e eu estava atrás do gol do Dida, quando o Palmeiras fez o primeiro gol, foi com 7-8 minutos. Logo em seguida, o Rivaldo cruza uma bola pelo alto, o Luizão entra sozinho na risca da pequena área, chapou a bola, foi por cima do travessão. Se entra ali, tinha morrido tudo. Aí o Cruzeiro foi se equilibrando, começou a jogar bem, tocando a bola, empatou. E aos 30 e lá vai Porrete, o Cruzeiro estava equilibrado e todo mundo pensando o seguinte: o empate levava para os pênaltis, né? Aí o pessoal descendo, já com a taça, o Ricardo Teixeira, que era o presidente da CBF, junto com o Mustafa Contucho, descendo, Palmeiras caminhando para ser campeão da Copa do Brasil, e o Perrella lá em cima no camarote, com a mão no queixo lá, triste. De repente, o Marcelo, pumba, 2-1 Cruzeiro. O
6: Perrella, em cima da hora, né,
15: irmão? Em cima, e o Perrella dispara aquela escadaria e cruza com o presidente do Palmeiras, Mustafa Contucho, retornando. Perrella sempre moleque, né? Ai, Mustafa, onde é que você tá indo? Você não viu que o Marcelo acabou de fazer o gol em cima de nós lá, pô, o Veloso, não sei o que, errou lá. Aí ele disse: não, só vai comigo, tem medalha pro segundo lugar. O Mustafa virou e subiu. Cruzeiro campeão. Aquilo foi um fato espetacular, foi, né? Foi. Espetacular porque parou o Belo Horizonte, a Itatiaia acompanhou o Cruzeiro no carro de bombeiros, desde o aeroporto, a cidade toda, ficou o dia inteiro passeando. A torcida não deixava o caminhão ir embora, porque cercava, né? E depois disso, eu fui pro Cruzeiro, campeão da Libertadores em 97, pé quente, Valdir Barbosa, viu? Gostava de ganhar título, perdia uns também de vez em quando. Mas agora eu tô sentindo que o Cruzeiro agora tá começando a botar o pé na forma, porque ajustar o que aconteceu com o Cruzeiro não é fácil. Eu participei dos últimos 4 meses, eles me chamaram lá para ajudar, não tinha jeito, nem Deus consegue tomar conta daquela bagunça que era lá, tá? E depois, para você se organizar, você se ganhar credibilidade outra vez, mesmo com dinheiro, não é fácil. E o Cruzeiro agora está acertando. O Pedrinho botou uma comissão técnica campeã, bons jogadores, né? tem feito boas contratações. Eu acho que esse jogo contra o Flamengo no Maracanã vai ser o termômetro do Cruzeiro para a reta final de 2026. Se o Cruzeiro classifica em cima do Flamengo, o Fabrício, eu estava até falando isso aqui ontem, você enche o pessoal de autoconfiança, entusiasmo, a torcida, a diretoria, o elenco, vai ser difícil segurar.
14: A manchete da turma do bate-bola disse o seguinte: quem ganha em Itaquera pode ganhar no Maracanã. É isso, Edu Panzi?
16: É, um abraço a todos. É uma honra estar aqui com todos vocês. Se eu estou aqui é por causa dos senhores. Eu escolhi fazer rádio e meu sonho era trabalhar na Itatiaia por causa da geração dos senhores. E eu sigo trabalhando diariamente para honrar tudo que vocês construíram aqui na Rádio Itatiaia e no Rádio de Minas Gerais.
14: Um dos primeiros repórteres do Cruzeiro na turma do bate-bola foi o pai do Edu Panzi, sim, o Afonso Alberto.
16: Isso, meu pai cobriu o Cruzeiro por 12 anos.
14: 12 anos na Itatiaia.
16: Foi setorista do Cruzeiro e seguiu a carreira. Então é uma honra enorme estar aqui dando sequência a tudo que vocês construíram. E eu acho que sim, o Cruzeiro ele olha hoje o Flamengo nos olhos, né, Manuel? E o jogo do Mineirão deixou isso muito claro. Eu acho que a campanha do Cruzeiro pós Arthur Jorge no Campeonato Brasileiro também deixa muito claro que o Cruzeiro hoje encara qualquer equipe do futebol brasileiro. O investimento foi feito para isso. Eu acho que o Pedro Lourenço trabalhou para que isso acontecesse, deu um contrato longo pro atual treinador, pro Arthur, que está entre os melhores treinadores do futebol brasileiro. Eu acho que o histórico recente do Cruzeiro como visitante traz um ânimo diferente. Cruzeiro do Arthur Jorge perdeu um jogo como visitante na temporada, apenas para o São Paulo, e vai para o Maracanã em igualdade de condições com o Flamengo. É claro que tem o fator casa, que pode pesar, mas pelo que a gente viu no Mineirão de Cruzeiro e Flamengo, foi um jogaço. Acho que o empate foi justo. Se o Cruzeiro vencesse, seria justo, assim como se o Flamengo vencesse, também não seria um absurdo. O respeito que o Leonardo Jardim demonstrou com a escalação do Flamengo, ele muda o ataque do Flamengo pensando em tirar do Cruzeiro tirar o Cruzeiro da forma com a qual ele se sente melhor, que é com o Gerson construindo com liberdade, os zagueiros tocando a bola. Ele coloca jogadores para pressionar mais e eu acho que ele pode repetir isso no Maracanã. Então é um respeito mútuo, um jogo muito grande e que está em aberto. O Cruzeiro faz uma campanha de recuperação no brasileiro e eu acho que as Copas são o foco e o próximo é a Copa Libertadores, sem dúvida o maior jogo da semana no Brasil.
14: São 6:43. Daqui a pouco, mais informações do futebol em Minas Gerais, na turma do bate-bola especial dos 60 anos, aqui nessa segunda-feira, 17 de agosto.
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0: 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Pensou Esporte, lembrou?
1: Fonte Esporte.
2: Sempre o repórter do Atlético durante tantos e tantos anos, mas não foi na época do CT do Galo em Vespasiano, não. Houve épocas em que o Atlético não tinha casa, Roberto Abras. Conte a história, boa noite.
3: Roberto Abras.
4: Um abraço, boa noite, Emanuel. Eu já vi o Atlético treinar no campo de Siminas, aliás, um abraço, saudades dele, Turquim, que era o nosso motorista.
2: O Ara Elias Uara.
4: Ele ficava por minha conta, né? Impressionante. E a gente ia. Teve um dia que o Atlético treinou no seu bairro, Carlos Prates, lá para. Ex-bairro, né? Um clube que tinha lá na Pedro II. Não tinha campo, não. Treinou. Tava chovendo. Procópio era o técnico. Treinava vôlei, futebol, aquela coisa. Depois foi para Pedro Leopoldo. Foi para Vespasiano. Treinava para todo lado. Até que teve a cidade do Galo. Eu estive lá na semana passada com o Sérgio Coelho.
5: Treinou no campo do Frigo Arnaldo em Contagem.
4: Também treinou. Não, ele treinou também no campo da Fiat, que aliás me fez um convite para contar minhas histórias. O Paulo Leite, que é da 98, vou estar lá amanhã às 14h, e ele lembra disso, que o Atlético treinou lá no campo da Fiat. Ele treinava para todo lado. Aí até que surgiu a cidade do Galo, Valmir Pereira, o Carlos Alberto Silva, né? O Betinho Naves, Carlos Alberto Naves, que fizeram aquela transação e arrumou aquele campo.
2: Roberto, se eu não estou enganado, o Atlético ficou sem campo para jogar, porque o Atlético tinha a Vila Olímpica. Num treino na Vila Olímpica, um torcedor fez uma referência qualquer negativa ao Taffarel.
4: Taffarel teve briga lá.
2: O Taffarel saiu e agrediu o torcedor. Justamente. E houve um protesto dos associados. E o Paulo Cury, se não me engano, tirou o Atlético da Vila Olímpica. E aí o Atlético ficou sem casa.
4: E outra coisa, estive lá na Vila Olímpica semana passada, eu falei cidade do Galo, Vila Olímpica, Manel. Estão fazendo uma estrutura fantástica na Vila Olímpica. Estive lá com o Sérgio Coelho, lá vai ser o campo da futebol feminino. Estão dando uma geral, fazendo aqui bancada, um negócio sensacional. A parte social do Atlético, ela está sensacional. Tá? O time, daqui a pouco o nosso comentarista vai falar, deu uma melhorada. Mas acontece que aí você sabe que o primeiro time que eu fiz na Itatiaia foi o América. O presidente era o Amador de Barros. Teve uma vez que eu falei com o Amador, foi resolver um negócio de São Paulo e deu uma fugidinha até Japão, que ele mexia com. Mas você me gozou, falou, pô, ele foi a São Paulo e acabou dando uma fugidinha para até o Japão. Mas o Atlético. O momento do Atlético é importante. Eu quero apenas dizer o seguinte. Eu comecei, fiz o América, fiz a Varga Dona Noite, eu fazia o programa Varga Dona Noite e o Manel viajava de avião e ia de carro. A família Carneiro só ia de avião. Eu só ia de carro. Varga era dona da noite, viajava de carro. E fiz a Rua de Sucesso, fiz inúmeros programas. E depois acabei ficando no futebol e no Atlético, 40 anos o Atlético, né? Acompanhando o Atlético. Vi de tudo no Atlético. Eu vi o Fábio Fonseca, que era o presidente do Conselho Deliberativo. Teve uma reunião do Conselho Deliberativo. Fala de lá, fala de cá, que antigamente o Conselho era violento, né? O Marum, que era delegado, pegou o revólver. Vamos calar a boca aqui, mando eu, não sei o quê e tal. Isso era o Atlético do tempo passado. Hoje é SAP, né, Manel? Mudou demais. Né?
2: Ô Roberto Abras, se você fosse hoje o repórter do Atlético, porque no seu tempo era covardia, era Cerezo, Getúlio, Paulo Isidoro, João
4: Reinaldo, Lê,
2: Reinaldo. Você teria que falar espanhol, porque não tem mineiro mais no time.
4: Não tem mineiro.
2: Impressionante. É o equatoriano, é o colombiano, é o argentino, é o uruguaio, ficou tudo diferente.
4: Eu só tenho uma coisa, não é porque ele fez um gol e deu um passo para outro, vou te falar um negócio, que eu sempre cornetando uma injustiça que fizeram com o Júnior, o meia que fez o gol aí, deu a bola ontem pra fazer o gol.
5: O Coelho?
4: Não, não, o meia, cabeça.
5: O Igor Gomes.
4: Igor Gomes.
5: Igor Gomes. Bateu o escanteio.
4: Sabe jogar. O Atlético não tem o cara que chama a bola para ele. Me dá aqui, me dá a bola aqui. Dá pro Igor, que ele sabe jogar a bola. Ou então, sei lá, para mim é ele, que vai ser, deve ser o titular.
5: Né? É, ele, infelizmente, ele se lesionou, né? Vai ficar um tempo fora agora, porque teve um estiramento no pé. Então vai ficar um tempo fora, o Atlético não tá dando sorte, né?
4: Foi
5: o
4: Ian. No pé?
5: É.
1: Mudou tudo.
4: Mudou. O Ian. O Ian
5: teve na planta, na sola do
4: na
5: pé.
4: Na sola
5: o
4: do
5: Igor
4: pé.
5: O Igor Gomes foi no peito do pé.
1: Distensão na sola do pé.
5: É, onde já se viu, né?
4: Essa novidade do Atlético.
1: Antigamente era batata da perna, agora é panturrilha. Então, paciência.
5: As coisas vão mudando. Agora, eu acho que essa melhora, Roberto, Emanuel, vai muito em função do coletivo. O futebol é um esporte coletivo. Quando o Galo estava mal coletivamente, eram muitas críticas a determinados jogadores. É quando um time, num esporte coletivo, vai mal, individualmente ninguém se destaca, ou são raros os destaques. Agora olha a quantidade de jogadores hoje que o torcedor está elogiando, que a imprensa tem elogiado, porque coletivamente o Galo melhorou. É um time que tem uma defesa mais consistente, defende mais atrás, tem que correr menos para trás, não tem zagueiros velozes, e o treinador entendeu isso. Se você não tem zagueiros velozes, você não adianta colocar sua zaga lá na linha do meio de campo, porque o ataque do time adversário vai chegar na frente. Então, coletivamente, houve uma melhora muito grande por conta da parada para a Copa do Mundo, que o Barba soube aproveitar muito bem. E quando coletivamente uma equipe melhora, passa a jogar bem, é consequência, individualmente, os destaques começarem a aparecer. O Roberto falou do Igor, tem o Bernard, tem o Lodi, o Preciado finalmente está jogando bola, os volantes jogando bem. O Atlético melhorou individualmente, porque coletivamente hoje é um time que entrega mais.
2: Mas o Atlético também não pode continuar sendo o goleiro sempre o principal jogador do time.
4: Esse é o grande detalhe.
2: Esse é o grande detalhe.
5: E hoje ele é o craque do time.
2: E outra coisa, eu falei numa outra ocasião aqui, na turma do bate-bola, uma coisa que faz falta no Atlético é a revelação de jogadores. O Atlético não revela um grande jogador, revela bons jogadores. Agora, no nível que o Atlético sempre teve, aquele jogador de reposição, já nas divisões de base você conseguia ver um jogador diferenciado. Atualmente, como diria o Paulo Cury, ex-presidente do Atlético, é foguete molhado. É o jogador que desponta, faz uma, duas partidas e para por aí. Tá faltando esse trabalho nas divisões de base.
5: Emanuel, o Atlético encarou a categoria de base por décadas como custo.
2: É.
5: Ultimamente tem encarado como um investimento e tem feito um investimento muito alto. Eu acho que isso que você falou agora há pouco vai começar a ser colhido a médio e longo prazo, porque está sendo feito um investimento muito grande.
2: Porque jogador de futebol não é você faz, planta batata e...
5: Exato.
2: Isso tem que ter tempo. Você pega hoje os grandes clubes do Brasil e do exterior, eles pegam um jogador com 12, 13 anos de idade, né? Acabou aquela história de você vai disputar o sub-20 e aí você estourou o sub-20 e você vai ter a chance do profissional. O jogador tem que ser observado e tem que ser avaliado com uma certa antecedência para que você perceba se aquilo vai dar o resultado esperado. Então o Atlético tem perdido muitos e muitos jogadores que já não estão mais aqui, infelizmente, porque não houve essa sequência. O Atlético perdeu essa sequência de ser um celeiro de grandes jogadores.
4: E vai chegar um que o Atlético fez um investimento violento, perdeu o jogador de graça, que é o Fred.
2: Fred.
4: Que foi pro Internacional. Internacional arrumou uma grana, vendeu pro exterior. E ele está chegando aí de graça.
2: Ele vai chegar com 33 anos de idade.
4: Justamente.
2: Bom, tem o Atlético e o Bragantino na quarta-feira, segundo jogo importante pela Copa Sul-Americana. O Atlético conseguiu um ótimo resultado lá em Bragança Paulista na semana passada e precisa
1: pelo menos do empate para seguir na Copa Sul-Americana. E chamando com as notícias do Bragantino, uma figura que durante muitos e muitos anos esteve aqui na história da turma do bate-bola e na história da cobertura esportiva da Itatiaia. Nada mais, nada menos do que o prefeito da nossa cidade, o Álvaro Damião. Boa noite, Álvaro.
6: Boa noite, Emanuel. Nossa, é muita emoção, viu? É muita emoção ouvir todas essas histórias, voz embargada. Poderia estar aqui falando sim, durante tantos anos eu fiz isso, cobrindo principalmente os adversários de Atlético e Cruzeiro, quando eles vinham ao Mineirão ou saíam daqui para jogar fora. E eu tenho certeza que uma hora dessa eu estaria escalado para cobrir o Bragantino. E quarta-feira eu estava lá na Arena MRV para poder fazer a lateral junto com Roberto Abras ou agora com Cláudio Rezende.
4: E lembrando que o Bragantino ontem fez uma partida sensacional contra o Atlético do Paraná.
6: Chega amanhã às 4:30, fica no Ouro Minas, a dúvida no gol. Thiago Volpe jogou muito ontem, ele vem jogando as partidas do Campeonato Brasileiro, e o Cleiton as da Copa Sul-Americana. Só que pelo tanto que ele jogou ontem e pelo nada que jogou o Cleiton, eu acho que o técnico vem com essa dúvida. Mas eu lembrei aqui de várias passagens pela turma do bate-bola. Eu tive a oportunidade e agradeço a Deus por ter apresentado todos, sem exceção, todos os programas de esportes da Itatiaia. Turma do Bate-Bola, Rádio Esportes, Apito Final, Tiro de Meta, Grande Resenha, Jornada. Bola Premiada, Bastidores, as Jornadas Esportivas, enfim. Mas quando eu entrei aqui em 1997, no dia 14 de abril de 97, eu estava cobrindo o Atlético nas férias do Roberto, e eu fui para a Vila Olímpica, para essa Vila Olímpica que vocês contaram tanto dela. E cheguei na Vila Olímpica, a gente chegava muito cedo, né? Itatiaia sempre chegou muito cedo. As pessoas perguntavam, por que vocês dão a notícia primeiro? Falei, meu filho, chega cedo aí. Ué, o treino era 4 horas, era 2 horas da tarde, eu estava na Vila Olímpica. Aí eu e o Ara Elias Jorge.
4: Como sempre.
6: Aí na hora que eu cheguei lá, sentei naquela salinha pequenininha que tinha ali na lateral do campo. O roupeiro, acho que era Valtinho.
4: Falecido Valtinho.
6: Só Valtinho chegou perto de mim e falou: Oi, Itatiaia. Eu tava novo na Itatiaia, tinha recém-chegado, ele não sabia nem meu nome. Oi, Itatiaia. Eu falei: E aí, tudo bem? Tudo bem. Cadê o Roberto? Eu falei: o Roberto tá de folga hoje, eu que tô cobrindo. Sua notícia não tá aqui, não, hein? Eu falei: Como assim notícia não tá aqui? Ele falou: Sua notícia não tá aqui no treino, não. Se fosse o Roberto, eu ia passar pra ele. Eu falei: Então passa pra mim, ué. Aí ele falou assim: A sua notícia veio aqui. Pegou a chuteira, pegou as coisas dele, se despediu de quem estava aqui e foi embora, não joga mais pelo Atlético. Eu falei: Quem? Ele falou: O Evair. Eu falei: Você tá doido? Evair é o centroavante do time. Como é que. Fez, já foi embora, se despediu. Eu, se fosse você, eu ia atrás dele. Rapaz, eu não pensei duas vezes. Eu saí de lá correndo, a linha não estava funcionando, eu e o Ara viemos aqui numa Paraty, chegamos rápido no Bonfim e dei a notícia por volta de 3 horas da tarde. O Emanuel desceu doido lá do sexto andar. Meu filho, você mandou embora o centroavante do Galo? Eu falei: Não, chefe, pode confiar. Eu tinha chegado na rádio, né? Eu falei: Não, meu filho, você tem certeza do que você está fazendo? Eu falei: Absoluta, pode confiar. Ele falou assim: Então você tem que colocar esse homem para falar, ué, na rádio, né? Para ele poder confirmar que saiu. E para achar o tal do Evaí. Ninguém sabia onde o Evaí morava. Procurei, rodei, fui lá na sede do Atlético e nada. Quem me salvou? Mauro Neto. Mauro Neto, na redação da rádio, olhou para mim e falou assim: Você está tentando falar com o Evaí? Você é burro, hein? Eu falei assim: Como que eu falo com esse homem, Mauro? Ele falou: Liga para a cidade dele. Ele é de Ouro Fino, lá perto da minha Poços de Caldas. Então lá todo mundo deve conhecer a casa.

0: Sí, sí.
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2: Olá, boa noite.
3: Boa noite para você que nos acompanha em todo o país.
2: Segunda-feira, 17 de agosto de 2026.
3: Vamos ao destaque do dia.
2: Petrobras confirma a existência de petróleo no litoral do Amapá.
3: Empresa seguirá com estudos para determinar a quantidade e a qualidade do óleo encontrado. Luana Karen.
4: O poço onde a Petrobras encontrou petróleo está localizado a cerca de 175 quilômetros da costa do Amapá, a uma profundidade de quase 2.900 metros.
2: Brasil registra redução de 30% nas mortes por malária em 2025 em relação ao ano anterior.
3: Foram registrados ainda 118.037 casos, 15% a menos que em 2024. Graziele Bezerra.
5: Se diagnosticada a tempo, a malária tem cura e o tratamento é eficaz.
2: E ainda, arte nas escolas.
3: Homologadas as diretrizes para o ensino na disciplina de educação básica.
2: Estudo deve ser organizado em quatro componentes: artes visuais, dança, música e teatro. Thaís Antônio.
6: De acordo com as novas diretrizes, o ensino de arte nas escolas deve aproximar os estudantes das diferentes formas de fazer e vivenciar a disciplina.
3: E hoje, na apresentação da Voz do Brasil, eu, Mariana Jungmann e Luciano Seixas.
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3: É na costa do Amapá que foi descoberta uma nova riqueza do Brasil.
2: A Petrobras anunciou a existência de petróleo num poço que está sendo perfurado pela empresa.
3: Assim que concluída a perfuração, será feito o levantamento da quantidade de petróleo na região.
2: Hoje, autoridades visitaram um navio sonda da empresa, embarcação adaptada para a perfuração de poços em águas profundas e ultraprofundas.
4: Com a descoberta da Petrobras da presença de petróleo em poço perfurado na margem equatorial, uma comitiva do governo federal visitou nesta segunda-feira o navio sonda da empresa. A embarcação está localizada em região de águas profundas no litoral do Amapá. De acordo com a presidente da Petrobras, Magda Chambriard, o poço começou a ser perfurado em outubro do ano passado e em mais alguns dias deve ter o trabalho de avaliação concluído.
7: Nós descobrimos óleo, né, no Poço Morfo, mas que até agora confirmou todas as nossas expectativas de um potencial relevante de petróleo na margem equatorial, mais especificamente no litoral do estado do Amapá. Esse poço vai acabar nos próximos, talvez, 15, 20 dias, né? Vamos ver quando é que ele acaba. Logo a seguir, nós temos que delimitar essa descoberta, ou seja, a gente tem que saber quanto é que de petróleo tem de fato nessa área, né?
4: Na semana passada, a Petrobras já havia confirmado a presença de hidrocarbonetos na região. Os hidrocarbonetos são compostos orgânicos formados exclusivamente por átomos de carbono e hidrogênio, e onde são encontrados indicam presença de petróleo e gás natural. Com a exploração de novos poços, a Petrobras pretende garantir segurança energética para o futuro, como destaca o ministro de Minas e Energia, Alexandre Silveira.
8: Que a gente possa se orgulhar de ter assim, 90% da nossa energia elétrica limpa e renovável e 50% da matriz geral. E, portanto, nenhum brasileiro em sã consciência pode abrir mão da sua soberania e das suas riquezas naturais para poder combater miséria, combater fome e fazer desenvolvimento.
4: O poço onde a Petrobras encontrou petróleo está localizado a cerca de 175 quilômetros da costa do Amapá, a uma profundidade de quase 2.900 metros. De acordo com a Petrobras, atualmente cerca de 80% do petróleo extraído no Brasil vem do pré-sal. Essa exploração deve chegar ao pico até 2035. Indicando a necessidade de outras fontes de combustível fóssil. Reportagem Luana Karen.
3: Como deve deve ser o ensino de arte nas escolas. O Ministério da Educação homologou diretrizes para o ensino do componente curricular na rede de educação básica.
2: O documento estabelece que o ensino deve ser organizado em 4 eixos: artes visuais, dança, música e teatro.
3: O anúncio dessas diretrizes ocorreu hoje e a repórter Thaís Antônio acompanhou tudo e traz os detalhes ao vivo para a gente aqui no estúdio. Boa noite, Thaís.
0: Boa noite, Mariana. Boa noite, Luciano e ouvintes da Voz do Brasil. De acordo com as

0: Novas diretrizes, o ensino de arte nas escolas deve aproximar os estudantes das diferentes formas de fazer e vivenciar a disciplina. E para isso ser feito, a arte deve ser dividida em quatro componentes curriculares: artes visuais, dança, música e teatro. O texto complementa a Base Nacional Comum Curricular, que estabelece os conhecimentos, competências e habilidades esperados dos estudantes ao longo da educação básica. Com isso, as escolas passam a ensinar conteúdos, métodos e processos de criação em arte como prática educativa e não apenas como atividade secundária ou recreativa. Outro destaque é a aproximação entre professores, artistas e mestres e mestras das culturas populares. A resolução reconhece a importância de incluir esses saberes no processo educativo por meio de um trabalho colaborativo com professores de artes visuais, dança, música e teatro, como explica o ministro da Educação, Leonardo Barchini.
1: Primeiro, a gente fortalece as quatro linguagens separadamente, elas obviamente atuam em conjunto, mas a gente fortalece cada uma das quatro linguagens: as artes visuais, a música, a dança e o teatro. E a gente reconhece que na formação de professores com essas diretrizes, também precisaremos ter habilitação em cada uma dessas especificidades, dessas quatro linguagens, teremos que ter formação específica. Então, isso eleva o ensino das artes a outro nível.
0: A resolução também define orientações para a organização do currículo, a distribuição dos professores, a estrutura física e pedagógica das escolas e os processos de avaliação. Todas essas medidas devem considerar princípios como equidade, acessibilidade, inclusão e justiça social. Mariana e Luciana, com vocês.
2: Obrigado pelas informações, Thaís Antônio.
3: A malária é caracterizada por febres altas, calafrios, tremores, dores de cabeça, podendo estar associada também a vômitos e náuseas.
2: Causada principalmente pela picada de mosquitos infectados, a maior parte de casos da doença estão no norte do país.
3: Mas, no ano passado, caiu o número de infectados pela malária, bem como de óbitos em função da doença.
4: A malária contaminou cerca de 118 mil pessoas no ano passado, 15% a menos do que em 2024. Os resultados foram apresentados nesta segunda-feira, durante um congresso da Sociedade Brasileira de Medicina Tropical. O número de mortes em função da doença também caiu, especialmente na região amazônica, que concentra o maior número de casos, como disse o ministro da Saúde, Alexandre Padilha.
5: 2025, nós tivemos uma redução de mais de 50% dos óbitos por malária, mais de 40% de redução de malária em terra indígena, mais de 40% de malária em áreas de assentamento rural, assentamentos na região amazônica brasileira, que é uma das duas regiões com maior incidência de casos de malária. E tivemos o menor número de internações por malária.
4: Em menor escala, a infecção pode ocorrer devido à transfusão sanguínea, compartilhamento de agulhas contaminadas ou da gestante para o bebê. Mas o principal modo de transmissão é pela picada de fêmeas infectadas do mosquito Anopheles, também conhecido como carapanã ou mosquito prego. De acordo com o presidente da Sociedade Brasileira de Medicina Tropical, Gustavo Romero.
6: Por isso, a gente tem, às vezes, muita dificuldade, né, de definir exatamente aquela população que efetivamente está em risco, né? Os mosquitos se mexem, né? E os mosquitos crescem com as variações climáticas, que é outro detalhe importante que a gente deve levar em consideração. E muito frequentemente populações que estão mais vulneráveis estão mais expostas à picada desses mosquitos. E por isso que a malária se transmite com tanta eficiência, né?
4: Se diagnosticada a tempo, a malária tem cura e o tratamento é eficaz. Após a confirmação da doença, o paciente recebe o tratamento gratuitamente em unidades do Sistema Único de Saúde, inclusive a tafenoquina, medicamento que previne novas manifestações da malária. Por ser administrado em dose única, ele impede que o paciente abandone o tratamento, como explica o infectologista Marcos Lacerda.
7: Comparando com as medicações que são tradicionalmente usadas para malária, que vão de 7 a 14 dias, dias, resulta num benefício muito grande para o paciente. É que as pessoas se tratam enquanto tem febre, geralmente 2, 3 dias, depois ela para de usar a medicação. E isso então faz com que as recaídas aconteçam. Praticamente metade dos casos que estão registrados hoje no Brasil são de recaídas. Então uma medicação que iniba a recaída é uma medicação altamente estratégica no controle da malária no país.
4: O medicamento está disponível tanto para pacientes maiores de 16 anos e com mais de 35 quilos, quanto para crianças a partir de 2 anos e com peso mínimo de 10 quilos. Reportagem Graziele Bezerra.
2: Entre junho e julho, foram confirmados 21 casos de sarampo no estado de São Paulo.
3: Neste fim de semana, o ministro da Saúde, Alexandre Padilha, esteve no estado, em Grajaú, acompanhando a vacinação contra a doença.
2: E comentou que o reforço na imunização visa prevenir a circulação e a transmissão do sarampo.
8: Em 2026, nós já temos aqui na cidade de São Paulo cerca de 20 casos também com relação de importados, são cepas que circularam nos Estados Unidos e no Canadá. E esse esforço é para manter esse bloqueio, para não permitir que aconteça em São Paulo em 2026, o que aconteceu em 2019, quando começou um surto assim e se propagou para ter 20 mil casos de sarampo em 2019. Naquele momento o Brasil perdeu o certificado de livre do sarampo. Reconquistamos o certificado em 2024 e queremos manter São Paulo, o estado de São Paulo e o Brasil livre do sarampo.
3: Para crianças de 6 a 11 meses, a dose aplicada durante a estratégia é considerada dose zero e não substitui as doses previstas no calendário nacional de vacinação aos 12 e aos 15 meses.
2: Para as demais idades, os profissionais de saúde verificam a necessidade de vacinação de acordo com a faixa etária e a situação vacinal de cada pessoa.
3: A cada hora, mais de 1000 vidas são perdidas devido às doenças cardiovasculares em todo o mundo, segundo a Organização Mundial de Saúde.
2: Estima-se que cerca de 18 milhões de pessoas morrem anualmente em decorrência de condições que afetam o sistema circulatório.
3: De acordo com a Sociedade Brasileira de Cardiologia, o Brasil ocupa o 9º lugar em número de mortes cardíacas.
2: E hoje, 17 de agosto, marca o início da Semana da Saúde Vascular, que promove conscientização, prevenção e diagnóstico precoce.
9: Seu Manuel Arruda da Silva tem 80 anos. Quando precisou ser atendido para tratar de um ferimento, descobriu um grave comprometimento na circulação. Uma cirurgia vascular conseguiu inicialmente melhorar o fluxo de sangue, mas a amputação da perna direita acabou sendo inevitável. Hoje, 8 meses depois, seu Manuel agradece pela vida.
10: Eu estou aqui ainda. Estou aí com na história.
9: Histórias como a de seu Manuel Arruda ajudam a explicar por que as doenças que comprometem a circulação continuam sendo um importante problema de saúde pública. Elas estão entre as principais causas de morte no país. Muitas dessas condições se desenvolvem de forma silenciosa. Por isso, a prevenção e o diagnóstico precoce são fundamentais para reduzir complicações e salvar vidas. O cirurgião vascular do Hospital Universitário de Brasília, Paulo Saad, alerta para hábitos e cuidados que podem prevenir doenças vasculares.
11: Controlar a glicemia, controlar a pressão, controlar as gorduras no sangue e cessar o tabagismo.
9: O aposentado Humberto dos Santos, de 62 anos, sofreu um infarto em 2022. Após o episódio, teve um AVC que comprometeu a fala e os movimentos. Desde então, faz tratamento no Hospital Universitário de Brasília. O filho, Leandro dos Santos, que o acompanha no tratamento, fala sobre um vício que colaborou para agravar o quadro de doenças cardiovasculares de seu Humberto.
12: Eu sempre fui fumante, né?
13: E aí vocês acham que a causa principal foi essa?
12: Creio que seja, né? Cigarro.
9: O especialista Paulo Saad fala sobre alguns sinais que indicam que é hora de procurar um médico.
11: Um paciente que caminha uma curta distância e já começa a ter dor, aquele paciente que faz o esforço e tem dor no peito. Então esses sinais significam que o músculo que está trabalhando, se você tem uma obstrução da circulação, esse oxigênio não chega na quantidade necessária, esses pacientes precisam procurar ajuda urgentemente.
9: A informação é uma aliada dos pacientes na hora de reconhecer sintomas precoces, procurar atendimento no momento certo e adotar medidas que melhoram a qualidade de vida. Por isso, na semana de 17 de agosto, é comemorada a Semana da Saúde Vascular, período dedicado à conscientização sobre doenças que afetam o sistema circulatório. Reportagem Luciana Colares de Holanda.
2: Hoje também é Dia do Patrimônio.
3: A data foi criada para marcar a importância de preservar a arte, a cultura e a história que estão por trás de tantas tradições brasileiras.
2: O patrimônio pode ser material, como conjuntos de casarões históricos ou determinados prédios e igrejas, ou imaterial, quando está ligado a festas tradicionais, por exemplo.
3: Hoje, mais cedo, eu conversei com o presidente do Instituto do Patrimônio Histórico e Artístico Nacional, Davidson Guzmão, sobre a preservação e a conservação dessa memória coletiva. Acompanhe. Presidente Davidson Guzmão, bem-vindo à Voz do Brasil para a gente falar de história, cultura, nesse Dia do Patrimônio, né? Eu queria que o senhor começasse, então, explicando por que que a gente precisa de um dia para marcar esse tema e quais são as provocações que essa data faz.
14: Mariana, primeiro quero dizer que é um prazer estar aqui para a gente falar de algo que é tão importante para o reconhecimento da diversidade cultural brasileira, que é o patrimônio cultural. Uma das nossas principais atribuições e competências é a ampla divulgação e promoção do patrimônio cultural, exatamente para que essa diversidade seja reconhecida, não só pelo Estado, mas que ela seja reconhecida e percebida também pela sociedade. E é por isso que a gente tem um dia dedicado ao patrimônio cultural, o dia 17 de agosto, que é um dia que foi escolhido em razão do nascimento, a data de aniversário de Rodrigo Melo Franco de Andrade, que foi o primeiro presidente do IPHAN e que ficou 30 anos ficou 30 anos fazendo a gestão do IPHAN e que foi a pessoa que inaugurou um sistema de proteção de patrimônio cultural no Brasil. Então, esse a justificativa, vamos dizer assim, é por causa, né, do nascimento de Rodrigo Melo Franco que a gente tem o dia 17 de agosto escolhido, mas é sobretudo por conta da importância do patrimônio na vida das pessoas no dia a dia.
3: Agora, as celebrações vão se prolongar ao longo de todo esse mês. Qual é o tema desse ano e o que está previsto na programação?
14: Esse ano o tema é patrimônio criativo, inclusão produtiva, trabalho e renda. Exatamente para marcar uma dimensão do patrimônio cultural, que é a dimensão da cidadania e da produção de renda, da possibilidade de trabalho e renda para pessoas que vivem do patrimônio cultural. Vou dar um exemplo, o ofício de paneleiras lá em Goiabeiras, um bairro lá no Espírito Santo, né, em que a gente tem um bem cultural que é o ofício de paneleiras, um saber tradicional relacionado ao fazer a panela, né, que é produzida, a panela de barro que é produzida onde é feita a famosa moqueca capixaba.
3: Aquela panela tradicionalíssima de fazer a moqueca capixaba, né?
14: Exatamente. E que tem uma dimensão, uma relação muito direta com o mercado, que, portanto, afere renda, né, ofere renda para aquelas paneleiras. Então, esse é um exemplo importante, mas a gente tem vários outros, né, de pessoas, de detentores que vivem diretamente do patrimônio cultural, de centros históricos que são dinamizados a partir do patrimônio que é reconhecido, desse centro histórico que é reconhecido em algumas das nossas cidades no país.
3: E aí a gente tem uma programação prevista, as pessoas podem checar essa programação onde, como é que funciona?
14: Isso, a gente tem uma programação em todos os estados do Brasil, nós teremos atividades, essa programação ela está disponível no portal do IPHAN, www.iphan.gov.br. Quem quiser acessar e ver o que vai estar acontecendo no seu estado, pode acessar a programação lá no portal do IPHAN na internet.
3: Lembrando aqui que IPHAN se escreve com PH, né?
14: Exato.
3: Que é Instituto do Patrimônio Histórico e Cultural. Presidente, no próximo ano também vamos ter outra celebração importante, que são os 90 anos do IPHAN, né? Quais são os principais desafios que ainda permanecem em relação à preservação do patrimônio?
14: Isso, ano que vem o IPHAN completa 90 anos e nós estamos aí pensando numa série de atividades e programação que deve ocorrer ao longo do ano todo. Em termos de desafios, a gente tem vários desafios, porque o patrimônio cultural ele se relaciona com o dia a dia das pessoas, com o dia a dia das cidades. E aí eu posso aqui, acho que nomear dois. Um que está na ordem do dia e que a gente tem discutido muito é no que a gestão do patrimônio se relaciona, por exemplo, com as mudanças climáticas, né? Então, o aumento da intensidade de chuvas, das temperaturas, como que isso se relaciona com o patrimônio cultural na gestão dos centros históricos, que cuidados nós devemos ter e como nós devemos pensar ações de prevenção, adaptação e mitigação a essas mudanças climáticas. Esse é um desafio que está na nossa ordem do dia e que nós estamos pensando como tratar desse enfrentamento às mudanças climáticas no âmbito da gestão do patrimônio cultural. Um outro desafio é aquele que, na verdade, é um desafio e é, ao mesmo tempo, diretriz para a gestão do patrimônio cultural, que é a gestão compartilhada. Então, a articulação com estados e municípios, a articulação com a sociedade civil organizada para a gestão do patrimônio, para que essa gestão, ela, de fato, ela seja compartilhada entre os órgãos de poder público e a sociedade.
3: Pois é, e é importante que a sociedade mesmo se envolva, né, presidente, nesse tema, cobre a preservação do patrimônio na sua cidade, no seu estado. Como que é possível fazer isso?
14: Bom, hoje a gente tem a participação social como um princípio que atravessa a maioria das políticas públicas no Brasil, inclusive a de patrimônio cultural. Então, hoje, a sociedade, as pessoas podem procurar os órgãos de patrimônio de sua cidade, do seu estado, podem procurar o IPHAN tem representação, tem superintendências em todos os estados, e podem procurar também as instâncias de controle social que trabalham com patrimônio cultural, os conselhos de cultura e, em alguns casos, os próprios conselhos de patrimônio que existem nos municípios e nos estados.
3: Lembrando, né, presidente, que até para deixar um pouco mais palpável para as pessoas, quando a gente fala de patrimônio, a gente está falando tanto daquele casarão histórico, aquele prédio antigo, aquela igrejinha, mas também do fazer cultural muito típico. Tudo isso é dever nosso, como sociedade, ajudar a preservar, né? O senhor mencionou aí as paneleiras, por exemplo. Tudo isso é patrimônio e é dever da sociedade proteger, né?
14: Exato, é tudo isso e muito mais. Na verdade, a gente faz uma divisão entre patrimônio material e imaterial, mas quando a gente está falando de patrimônio, a gente está falando de valor, na verdade, sobretudo, né? Então, é importante a gente entender que o patrimônio material, as edificações, as obras de arte, elas são reconhecidas e entendidas como integrantes da nossa identidade, como elementos que ajudam a compreender a nossa história, as várias memórias e identidades que existem no país, porque são atribuídos valores a essas coisas. Da mesma maneira, as várias celebrações, os conhecimentos tradicionais, os fazeres, os saberes, né, lugares que são importantes, né, para a compreensão das memórias dos vários grupos formadores da sociedade brasileira, para usar o termo da Constituição, também são importantes. É o chamado patrimônio imaterial.
3: É isso aí. Nós conversamos com Davidson Guzmão, presidente do Instituto do Patrimônio Histórico e Artístico Nacional. Falei errado mais cedo. Instituto do Patrimônio Histórico e Artístico Nacional. Muito obrigada, presidente, pela sua entrevista aqui à Voz do Brasil.
14: Obrigado, Mariana. A gente está à disposição da Voz do Brasil e de todos os brasileiros para conversar sobre o patrimônio. Essa é a nossa função, o nosso métier e é, sobretudo, a nossa alegria.
2: Concursos federais têm novas nomeações e convocações.
3: As medidas publicadas no Diário Oficial da União contemplam aprovados nas duas edições do Concurso Público Nacional Unificado e no Comando do Exército.
2: Todas as nomeações foram homologadas antes do início do período de defesa eleitoral.
3: Para o CPNU2, estão autorizadas 69 nomeações de candidatos de nível superior. E para a primeira edição do CPNU, são 40 vagas de contratação temporária.
2: Quem está na lista de espera do primeiro Concurso Público Unificado deve realizar uma nova manifestação de interesse entre os dias 24 de agosto e 4 de setembro pelo aplicativo SouGov ou pela versão web do serviço mediante login.
3: Quem não se manifestar no prazo será excluído do banco de candidatos aprovados em lista de espera de todos os cargos do CPNU 1, inclusive para fins de contratação temporária.
2: Estão Estão abertas as inscrições para o selo Patrocinadores do Futuro 2026.
3: Uma iniciativa que pretende reconhecer a contribuição de empresas e entidades para a promoção, para a proteção previdenciária de seus trabalhadores e associados.
2: A participação é gratuita e voluntária.
3: As inscrições vão até 31 de agosto e são realizadas por formulário eletrônico disponível no site gov.br/previdência.
2: O regulamento completo e as orientações também estão disponíveis no portal do Ministério.
3: Essas foram as notícias do Governo Federal.
2: Uma realização da Secretaria de Comunicação Social da Presidência da República.
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2: Fique agora com as notícias do Poder Judiciário e do Congresso Nacional. Boa noite.
3: Uma boa noite, até amanhã.
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17: Poder Judiciário inicia a 33ª semana Justiça pela Paz em Casa.
18: Para STJ, prisão em flagrante de mãe em estado diverso da morada dos filhos não impede concessão de regime domiciliar.
17: TSE inaugura o Centro de Divulgação das Eleições 2026, o CDE.
18: Boa noite, eu sou o Arthur Filho.
17: E eu sou Walter Lima.
18: A partir de hoje, até sexta-feira, 21 de agosto, o Poder Judiciário Brasileiro se mobiliza na 33ª Semana Justiça pela Paz em Casa.
17: Coordenada pelo CNJ, em parceria com os Tribunais de Justiça Estaduais, a iniciativa promove mutirões de julgamentos e audiências para dar rapidez aos processos de violência de gênero, além de realizar ações de conscientização em todo o país. Carolina Chaves.
19: A campanha é realizada 3 vezes ao ano, nos meses de março, agosto e novembro. O foco é fortalecer a política judiciária no combate à violência doméstica e familiar contra a mulher. Segundo o presidente do STF e do CNJ, ministro Edson Fachin, esta semana, mais uma vez em todo o Brasil, os tribunais de justiça prepararam programações especiais.
20: Será o nosso esforço concentrado de julgamentos, de audiências e mutirões voltados à proteção de mulheres em situação de violência. Os números nos impactam. Os números mostram um judiciário que tem pressa.
19: Na última edição, realizada em março deste ano, foram proferidas mais de 16 mil sentenças, realizadas mais de 10 mil audiências e concedidas 11.648 medidas protetivas de urgência.
18: O fato de uma mãe ser presa em estado diferente de onde filhas menores residem não impede por si só a concessão da prisão domiciliar.
17: Essa conclusão é do STJ. Fátima Uchoa.
21: Durante viagem de ônibus interestadual, a mulher foi presa em flagrante e teve a prisão preventiva decretada após serem encontradas drogas na mochila dela. A defesa informou que a mulher era mãe de 2 meninas menores de 12 anos e pediu a prisão domiciliar. O Tribunal de Justiça do Paraná negou o pedido porque as crianças já estavam com a avó em outro estado. Mas no voto que prevaleceu na sexta turma do STJ, o ministro Og Fernandes explicou que mesmo com a gravidade da acusação e a expressiva quantidade de droga apreendida nesse caso, essas circunstâncias isoladamente não impedem o regime domiciliar.
18: O Tribunal Superior Eleitoral inaugurou hoje o Centro de Divulgação das Eleições 2026, o CDE.
17: O espaço instalado no TSE em Brasília foi preparado para atender aos profissionais de imprensa envolvidos na cobertura das eleições de outubro deste ano. Rimac Souto.
22: A inauguração foi feita pelo presidente do TSE, ministro Cássio Nunes Marques.
23: A ideia é que o Centro de Divulgação das Eleições seja mais do que um espaço de trabalho para os profissionais que acompanharão as eleições. O objetivo é que se torne um ambiente de diálogo aberto com a Justiça Eleitoral, em que a transparência e o acesso à informação não encontrem quaisquer obstáculos. O trabalho realizado por vocês, jornalistas, de dentro e de fora do país, é essencial para que a sociedade tenha acesso a informações corretas e contextualizadas sobre o processo eleitoral. Nunca é demais sublinhar que uma imprensa livre e participativa é sinônimo de democracia. A Justiça Eleitoral tem na imprensa uma aliada, por compartilhar com ela a paixão pela democracia e pela informação de qualidade.
22: Ao inaugurar o CDE, o ministro também lançou a campanha Eleições 2026, Coisa de Pele.
18: Comissário de bordo demitido por se recusar a tomar a vacina contra a Covid-19 deve receber as verbas rescisórias.
17: O TST entendeu que ele tinha uma justificativa médica para não se vacinar. Simone Moura.
0: O comissário da Gol foi demitido por justa causa em novembro de 2021 durante a pandemia. Ele disse que não tomou a vacina porque tinha risco elevado de trombose. Inclusive, apresentou o laudo médico que indicava a contraindicação à vacinação. Mas a empresa alegou que o atestado não tinha respaldo científico. A justa causa foi mantida na primeira instância, mas o Tribunal Regional do Trabalho do Rio de Janeiro afastou a punição. No TST, ao analisar recurso da Gol, o entendimento é que a recusa à vacina pode, em tese, ser considerada ato de indisciplina ou insubordinação.
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18: A você uma boa noite.
17: E até amanhã.
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5: Eu sou Paula Groba.
6: E eu sou Ricardo Nakaoka.
5: E estes são os destaques de hoje do Jornal do Senado, que começa agora.
6: Senado terá esforço concentrado e fim da escala 6x1 pode entrar na pauta.
5: Avança projeto que prevê biometria de recém-nascidos para evitar troca e tráfico de bebês.
6: Instalada comissão sobre MP que amplia crédito para motoristas.
5: Boa noite.
6: Boa noite.
5: Mesmo com as campanhas eleitorais em curso, o Senado vai manter a agenda de votações. O presidente do Senado, Davi Alcolumbre, convocou os parlamentares para um novo esforço concentrado de 31 de agosto a 4 de setembro.
6: Entre os temas que podem ser analisados está o fim da escala de trabalho 6x1. Os detalhes com a repórter Raíssa Abreu.
24: Os senadores e senadoras voltam a se reunir para votar temas prioritários na semana de 31 de agosto a 4 de setembro. O anúncio foi feito pelo presidente Davi Alcolumbre. Na pauta, o fim da escala de trabalho 6x1, a PEC da Segurança Pública e a criação da Política Nacional de Minerais Críticos e Estratégicos.
25: Então eu decidi, como presidente do Senado, que uma semana seria semipresencial e a outra semana de esforço concentrado presencial. Então eu queria que os gabinetes fossem avisados, as assessorias avisadas, para que no próximo esforço concentrado nós estejamos todos aqui presentes no plenário, se for possível, os 81 senadores.
24: Essa é a segunda data de esforço concentrado de votações do segundo semestre. Na primeira, de forma semipresencial, foram votados, por exemplo, o projeto que cria o Programa de Desenvolvimento da Indústria de Fertilizantes e uma medida provisória que socorreu vítimas de desastres naturais. Esforço concentrado é como se chamam as reuniões centralizadas em períodos curtos, tentativa de votar projetos urgentes, apesar do período eleitoral, quando os parlamentares estão em campanha em seus estados. Esse ano, 2/3, ou 54 das vagas do Senado, estão em disputa. 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
5: A troca de bebês e o tráfico de crianças são riscos que podem ser evitados com mais segurança e identificação nas maternidades. Um projeto aprovado pela Comissão de Constituição e Justiça prevê a coleta de dados biométricos do recém-nascido logo após o parto.
6: A medida busca garantir a identificação segura do bebê e dar mais proteção às famílias. Os detalhes com o repórter Bruno Lourenço.
23: Pelo texto, o procedimento de identificação biométrica deverá registrar as impressões digitais da mãe e a dos pés do bebê.
4: Essas informações constarão da declaração de nascido vivo. A relatora, senadora Roberta Scioli, do Republicanos de Roraima, defendeu a medida.
7: Exigência de vinculação individualizada e rastreável entre a identificação biométrica da mãe e do recém-nascido, destinada a assegurar a autenticidade, identificação e a integralidade das informações registradas.
4: A senadora doutora Eudócia, do PSDB de Alagoas, reforçou que a iniciativa aumenta a segurança do registro civil e previne a troca, o roubo, as adoções irregulares e o tráfico de bebês.
8: E aí nós iremos mudar a história dos nossos recém-nascidos para não terem o risco de serem trocados ou de ser confundido contra o bebê, enfim, de ter algum tipo de fraude.
4: A proposta passará por um turno suplementar de votação na CCJ antes de poder seguir diretamente para análise da Câmara dos Deputados.
5: O presidente da Comissão de Relações Exteriores defendeu um acordo para evitar uma escalada comercial com os Estados Unidos. Isso porque uma disputa comercial pode ter impactos diretos na economia e nas relações entre os dois países.
6: Diante do novo tarifaço americano, o governo brasileiro abriu um processo de reciprocidade e o Senado acompanha as negociações. O repórter Pedro Pincer tem mais informações.
10: O governo brasileiro anunciou a abertura formal do processo para avaliar se o tarifaço dos Estados Unidos contra exportações nacionais será respondido com base na lei da reciprocidade econômica, que é um novo mecanismo da legislação brasileira para disputas comerciais. O Palácio do Planalto informou que o procedimento foi iniciado a partir do compartilhamento do pedido pela Secretaria Executiva da Câmara de Comércio Exterior com os demais integrantes do seu Comitê Executivo de Gestão. O consultor legislativo do Senado, Marcos Túlio Bezerra, lembrou que o Brasil pode pôr sobre a mesa pautas essenciais para os Estados Unidos, como direitos autorais que afetam as big techs e patentes de medicamentos.
12: Então, se com a ameaça das medidas, a possibilidade de adoção das contramedidas aqui pelo governo brasileiro, o governo já consiga ser bem sucedido em retomar a negociação, a gente já considera que a lei vai ter um sucesso.
10: Em nota, o presidente da Comissão de Relações Exteriores, senador Nelsinho Tradi, do PSD de Mato Grosso do Sul, afirmou receber com atenção à decisão do Poder Executivo. Para o senador, o Brasil precisa estar preparado para agir quando necessário, sem esquecer que as relações bilaterais com os Estados Unidos ocorrem há mais de 200 anos e que todas as possibilidades de entendimento devem ser buscadas antes de uma escalada comercial.
5: Quem trabalha ao volante, o veículo é ferramenta de trabalho e fonte de renda. Mas, na hora de trocar o carro ou renovar a frota, o acesso ao crédito pode ser um obstáculo.
6: Para facilitar esse financiamento, o Congresso vai analisar uma medida provisória sobre o tema. A senadora Leila Barros foi eleita presidente da comissão mista, que vai examinar a proposta. A reportagem é de Marcela Cunha.
13: A senadora Leila Barros, do PDT do Distrito Federal, destacou que o texto foca em uma categoria que hoje reúne mais de 2 milhões de brasileiros, motoristas de aplicativo, taxistas, entregadores e motofrentistas. Esses trabalhadores dependem de seus veículos diariamente, mas esbarram na burocracia dos bancos na hora de financiar um novo modelo. Ao assumir a presidência da comissão mista, a senadora Leila ressaltou que a falta de crédito acessível acaba penalizando quem mais trabalha.
26: Quem trabalha por aplicativo sabe como é difícil chegar ao sistema financeiro apresentando uma renda variável e conseguir crédito com juros e prazos razoáveis. Muitas vezes, o resultado é continuar trabalhando com um veículo antigo e compromete uma parcela cada vez maior da renda do trabalhador.
13: Para facilitar os financiamentos, a medida provisória prevê o uso de recursos do Fundo de Investimento em Infraestrutura Social e a criação de mecanismos de garantia pública. Além de gerar renda, a proposta foca em cidades sustentáveis, incentivando frotas de baixo carbono e pontos de recarga de baterias. A relatora será a deputada Amanda Gentil, do Progressistas do Maranhão.
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5: Em 2026, o eleitor vai às urnas para escolher quem vai representar seu estado ou distrito federal no Senado. Mas, afinal, o que faz um senador? Além de participar da criação e da revisão das leis, ele tem a missão de fiscalizar o governo federal e exercer atribuições exclusivas do Senado.
6: A reportagem de Yasmin Rodrigues explica como funciona esse trabalho e por que o Senado tem um papel central na democracia brasileira.
2: O Senado Federal é uma das duas casas do Congresso Nacional e representa os estados e o Distrito Federal. Senadores e deputados federais apresentam, discutem e votam propostas que podem virar leis. O Senado também tem o chamado papel revisor. Depois de aprovada em uma das casas, a proposta é analisada pela outra, que pode fazer mudanças antes da aprovação final. Para o presidente do Senado, Davi Alcolumbre, o trabalho dos parlamentares é uma responsabilidade de todos.
3: Isso não é uma missão de um homem, nem de uma mulher, nem da mesa diretora. Isso é a missão dos 81 senadores, de todos os partidos constituídos no Brasil, de 513 deputados federais e deputadas, porque só a união pode transformar verdadeiramente a vida das pessoas.
2: Senadores e deputados também têm a função de fiscalizar o Poder Executivo. Isso significa acompanhar as ações do governo federal, avaliar políticas públicas, analisar as contas da presidência da República e criar CPIs. Mas o Senado tem atribuições que são exclusivas da Casa. Uma delas é aprovar as autoridades indicadas pelo Presidente da República, como ministros dos Tribunais Superiores, o Procurador-Geral da República, diretores do Banco Central e embaixadores. Outra é autorizar operações de crédito da União, dos Estados, do Distrito Federal e dos municípios. E, por fim, o Senado é responsável por julgar o Presidente da República em um processo de impeachment, depois que a Câmara dos Deputados autoriza a abertura do processo.
6: Com trabalhos técnicos de Eliseu Caires, o Jornal do Senado fica por aqui. Acompanhe agora as notícias da Câmara dos Deputados. Boa noite.
5: Boa noite e até amanhã.
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9: Câmara aprova diretrizes para desenvolvimento do futebol feminino.
11: Deputados reduzem a carga tributária para resseguradoras nacionais.
9: Parlamentares regulamentam a profissão de conservador restaurador.
11: Boa noite. Avança na Câmara a proposta que regulamenta a profissão de conservador restaurador de bens culturais. A medida era uma demanda histórica da categoria, como informa a repórter Paula Bittar.
14: A Comissão de Constituição e Justiça da Câmara aprovou uma proposta que regulamenta o exercício das profissões de conservador-restaurador de bens culturais e de técnico em conservação-restauração de bens culturais. De acordo com o texto aprovado, poderá atuar como conservador-restaurador de bens culturais móveis e integrados quem tiver diploma de curso superior na área, reconhecido pelo Ministério da Educação ou expedido por instituição estrangeira e revalidado no Brasil, ou mestrado ou doutorado na área expedido por instituição brasileira reconhecida pelo Ministério da Educação ou por instituição estrangeira e revalidado no Brasil, desde que tenha elaborado dissertação ou tese em tecnologia da conservação e restauração de bens culturais móveis e integrados e comprove pelo menos 5 anos de atividades técnicas e científicas próprias do campo. Também poderão exercer a profissão aqueles com diploma de outros cursos superiores que exerçam atividades na área há pelo menos 5 anos até a data de publicação da lei e os que tenham concluído até a data de publicação da lei curso de especialização na área observada a carga horária mínima exigida pelo Ministério da Educação. Entre as atribuições do conservador restaurador de bens culturais móveis e integrados estão realizar procedimentos de conservação e restauração em bens culturais, ministrar aulas relacionadas ao tema, desenvolver e coordenar projetos e pesquisas científicas sobre o tema e elaborar laudos técnicos, orientar e supervisionar acondicionamentos e acompanhar o transporte de obras de valor histórico, artístico e cultural, como courier. Já para atuar como técnicos em conservação e restauração de bens culturais móveis e integrados, é preciso ter curso de educação profissional técnica de nível médio na área, no Brasil ou no exterior e revalidado no país, ou então atuar na atividade comprovadamente há mais de 5 anos e não possuir escolaridade técnica exigida até a data da publicação da lei. Entre as atribuições desse profissional estão realizar exame técnico do estado de conservação de bens culturais móveis e integrados e auxiliar em eventos eventos como seminários e exposições sobre o tema. Entre os deveres e responsabilidades do conservador, restaurador e do técnico estão assumir apenas trabalhos que possam realizar com segurança dentro dos limites de sua formação, não utilizar produtos, materiais e procedimentos técnicos que ponham em risco a integridade do bem cultural e, na compensação de acidentes ou perdas, não encobrir ou modificar o que existe do original, de modo a não alterar suas características e condições físicas após o evento. A autora do projeto, deputada Fernanda Melchiona, do PSOL do Rio Grande do Sul, considerou a aprovação uma vitória para os profissionais e para as universidades. Segundo ela, os profissionais pleiteiam essa legislação.
0: Eles tinham apresentado essa iniciativa com então o deputado Chico Alencar, que nesse ano não exerceu o mandato federal. E eu apresentei, portanto, esse projeto, que depois foi qualificado pelas contribuições das universidades que têm o curso, como é o caso da UFPEL, na Universidade Federal do Pará, conhecendo a formação e o trabalho, que contribui enormemente para a preservação de bens culturais, o nosso patrimônio, a valorização da carreira, o incentivo à formação técnica, se aproxima de padrões internacionais, né? De conservação e restauração.
14: A proposta considera bem cultural móvel o objeto de natureza artística, histórica, documental, científica e tecnológica. Isso abrange obras de arte, documentos, artefatos arqueológicos, etnográficos e de cultura popular e elementos paleontológicos de ciências naturais, científicos e tecnológicos, possíveis de serem deslocados ou transportados. Já o bem cultural integrado está vinculado à superfície construída de um bem imóvel ou da natureza. Isso inclui pinturas artísticas ou decorativas, retábulos, esculturas, ourivesaria, cerâmica, azulejaria, estuques, relevos, elementos decorativos e tecnologias que envolvam os elementos construtivos e os materiais de construção empregados nas vedações, revestimentos e acabamentos. A proposta que regulamenta o exercício das profissões de conservador, restaurador de bens culturais e de técnico em conservação, restauração de bens culturais, segue agora para o Senado, a menos que haja recurso para votação antes pelo plenário da Câmara. Da Rádio Câmara, de Brasília, Paula Bittar.
15: Educação. Beto Preto, do PSD, exalta a expansão dos cursos de medicina nas universidades estaduais do Paraná. O deputado cita a criação do curso de medicina em Apucarana e o lançamento da graduação no campus da Unespar, em Paranavaí, além do curso de enfermagem em Paranaguá.
11: Na opinião de Beto Preto, a ampliação das vagas em cursos da área de saúde contribui para a formação de profissionais que atuarão no Sistema Único de Saúde. O parlamentar reforça que as graduações são gratuitas e oferecem oportunidades para estudantes da rede pública.
15: Saúde. Paulo Soares, do Podemos de São Paulo, apresentou projeto que visa descentralizar e regionalizar os serviços do SUS, usando estruturas hospitalares atualmente desocupadas em cidades menores para ampliar atendimentos e reduzir mortes em filas de espera.
11: Paulo Soares cita a cidade de Bauru como exemplo, com a morte de 1.123 pacientes à espera de leitos nos últimos 5 anos. O congressista cobra mais atenção do governo federal às regiões interioranas, com a disponibilização de profissionais e equipamentos.
15: Previdência. Rodrigo Hollenberg, do PSB do Distrito Federal, apresentou projeto que amplia o acesso ao benefício de prestação continuada. A proposta eleva para meio salário mínimo por pessoa o limite de renda familiar e permite descontar gastos com alimentação especial, medicamentos e terapias.
11: Rodrigo Hollenberg também defende a regulamentação da avaliação biopsicossocial. Ele sustenta que a medida é necessária para garantir o acesso efetivo das pessoas com deficiência aos benefícios previstos em lei.
15: Dani Cunha, do PL do Rio de Janeiro, defende projeto que permite a pais ou responsáveis por crianças e adolescentes com deficiência trabalhar sem perder o benefício de prestação continuada. Pela proposta da deputada, a remuneração de até 10 salários mínimos não entraria no cálculo da renda familiar.
11: Dani Cunha afirma que a regra atual desestimula o retorno ao mercado de trabalho, especialmente de mãe solo, já que qualquer aumento de renda pode resultar na perda do benefício da criança. Ela acrescenta que o texto também autoriza a dedução de despesas com o tratamento da deficiência.
15: Comissões. Luiz Lima, do Novo, do Rio de Janeiro, destaca os resultados da CPMI do INSS na investigação de descontos indevidos em aposentadorias. De acordo com o deputado, a comissão ajudou a identificar operadores financeiros, servidores e entidades suspeitas de participação nas fraudes.
1: A gente teve a felicidade de mostrar para o Brasil ser um facilitador até para a Polícia Federal e para o STF das pessoas envolvidas. Servidores do próprio INSS, operadores financeiros, recebedores de propina, sindicatos de fachada. Então a gente tem mais de 20 pessoas hoje presas e percebeu o quanto o brasileiro dispõe de tempo e de inteligência para fraudar, para enganar.
11: Luiz Lima acrescenta que três entidades investigadas teriam desviado mais de 6 bilhões de reais de aposentados, com descontos mensais que chegavam a 50 reais. Na avaliação do deputado, a CPMI contribuiu para recuperar recursos e dificultar a repetição das fraudes.
17: Segurança Pública.
15: Bom Gás, do PT gaúcho, defende a aprovação de projeto que criminaliza a misoginia, entendida como ódio ou discriminação contra mulheres por sua condição de gênero. O deputado pondera que esse tipo de conduta alimenta a violência e viola a dignidade das mulheres.
11: Bom Gás pede que a Câmara vote logo a proposta, já aprovada pelo Senado. O parlamentar rejeita a ideia de que o projeto promova censura contra homens, mas diz que o objetivo é responsabilizar quem incentiva ou dissemina práticas de discriminação contra as mulheres.
15: Roberto Monteiro Pai, do PL do Rio de Janeiro, agradece a aprovação de uma moção de louvor ao filho Gabriel Monteiro na Comissão de Segurança Pública. Segundo o deputado, a homenagem reconhece a atuação do ex-vereador no combate à criminalidade.
11: Roberto Monteiro Pai também destaca o trabalho da policial civil do Distrito Federal, Deise Andrade, no enfrentamento ao feminicídio e à violência sexual contra crianças. O parlamentar ressalta a importância das ações de combate à violência contra as mulheres.
17: Economia.
15: A Câmara aprovou um projeto que reduz tributos pagos por empresas resseguradoras nacionais. O repórter Marcelo Lascher nos conta quais as medidas propostas.
18: O plenário da Câmara aprovou o projeto que reduz a carga tributária para resseguradoras nacionais. Resseguradoras são empresas que assumem parte dos riscos das seguradoras. Elas são responsáveis por uma espécie de seguro do seguro, usado principalmente em operações de grande valor ou com potencial para gerar perdas elevadas. O principal benefício proposto pelo projeto é a redução da alíquota da Contribuição Social sobre o Lucro Líquido, a CSLL, que hoje é de 15% e passa a ser de 9%. A proposta foi apresentada pelo deputado Isnaldo Bulhões Júnior, do MDB de Alagoas, com a justificativa de que as resseguradoras nacionais perderam mercado a partir de 2019, com a eliminação de restrições à atuação de resseguradores estrangeiros. Segundo Isnaldo Bulhões Júnior, as resseguradoras estrangeiras não recolhem no Brasil CSLL e Imposto de Renda sobre Pessoa Jurídica, como as nacionais. Por isso, o projeto também isenta as empresas brasileiras de um adicional do imposto de renda. O projeto recebeu parecer favorável do relator, deputado Fernando Monteiro, do PSD de Pernambuco, mas não teve apoio do governo, como explicou o deputado Ayrton Faleiro, do PT do Pará.
19: Nós estamos tratando de um projeto que ele traz implicações financeiras, ordenamento de despesa, impactos nas finanças. Nós estamos numa reta final de governo, que tem um plano econômico em curso, que tem compromissos com a sociedade para fazer entregas. É hora de nós trazermos e aprovarmos aqui coisas que venham trazer impacto financeiro.
18: Para o relator, Fernando Monteiro, a arrecadação pode inclusive vir a aumentar, mesmo com benefício fiscal. Segundo ele, a proposta beneficia as empresas nacionais e pode forçar as estrangeiras a abrirem subsidiárias no país. Já o autor da proposta, Isnaldo Bulhões Júnior, disse que não há prejuízos para a arrecadação.
20: Não há um equívoco, não há nenhum prejuízo, não há nenhum problema. Apenas equaliza a empresa nacional, a empresa brasileira, dentro da concorrência com as empresas estrangeiras.
18: O projeto que reduz a carga tributária para resseguradoras nacional seguiu para análise do Senado. Da Rádio Câmara de Brasília, com informações de Antônio Vital, Marcelo Larcher.
17: Desenvolvimento Regional.
11: Leonardo Gadelha, do Podemos, reivindica o aumento da quantidade de água da transposição do Rio São Francisco destinada à Paraíba. O deputado afirma que o volume previsto atualmente para o estado é insuficiente para atender às demandas da população e do desenvolvimento regional.
7: Leonardo Gadelha argumenta que os canais da transposição comportam uma vazão superior à autorizada pela Agência Nacional de Águas. O parlamentar pede uma revisão da distribuição entre os estados do Nordeste diante do risco de agravamento da seca com a ocorrência de fenômenos climáticos extremos.
16: Transportes.
11: Euclides Petersen, do Republicanos de Minas Gerais, propõe financiar a modernização, ampliação e recuperação de aeródromos públicos de interesse regional. A ideia é criar um programa nacional que use incentivos fiscais para captar recursos de pessoas físicas.
7: Pela proposta, os contribuintes poderiam destinar parte do imposto de renda a projetos aprovados pelo governo. Segundo Euclides Petersen, a medida amplia a conectividade aérea e estimula o desenvolvimento econômico, o turismo e o acesso a serviços públicos no interior.
16: Trabalho.
11: Chico Alencar, do PSOL do Rio de Janeiro, defende a aprovação de um projeto de sua autoria que estabelece o fim dos penduricalhos, que são parcelas adicionais incorporadas aos salários de funcionários dos três poderes e que extrapolam o teto constitucional de R$ 46 mil reais brutos.
7: O legislador cita que 91% dos magistrados recebem acima do teto e, em sua avaliação, a medida vai combater a desigualdade salarial no país. Chico Alencar também cobra do Senado a aprovação do fim da escala 6x1 como medida de combate à desigualdade social.
11: Daniel Almeida, do PCdoB da Bahia, apoia as reivindicações da Campanha Nacional dos Bancários. O deputado destaca a recomposição dos salários, o reajuste do vale-refeição, a participação nos lucros e melhores condições de trabalho nas agências e no regime remoto.
7: Daniel Almeida também pede mudanças nas regras dos planos de saúde dos bancos públicos. Segundo o parlamentar, alterações normativas dos últimos anos fizeram os bancários arcarem com uma parcela crescente dos custos.
16: Meio ambiente.
11: Delegado Matheus Laiola, do União do Paraná, apresentou um projeto que proíbe a caça esportiva em todo o país. A proposta altera a lei de proteção à fauna e também revoga dispositivos que tratam da regulamentação dessa modalidade de caça.
7: Segundo o delegado Matheus Laiola, a caça esportiva não pode se sobrepor à proteção dos animais e à preservação da biodiversidade. O parlamentar afirma ainda que a medida busca eliminar brechas na legislação e reforçar a proibição de práticas de caça voltadas ao lazer.
16: Esporte.
11: A Câmara aprovou uma política de incentivo ao futebol feminino no país. O repórter Antônio Vital tem mais informações sobre a proposta.
8: Há menos de um ano da realização da Copa do Mundo Feminina no Brasil, o plenário da Câmara aprovou o projeto do governo que define diretrizes para o desenvolvimento do esporte no país. O projeto inclui o futebol feminino como prioridade da política pública esportiva nacional, com foco na profissionalização e na equidade de oportunidades. O texto também exige a elaboração de um plano de legado social, esportivo e financeiro da Copa do Mundo da modalidade, prevista para ocorrer entre 24 de junho e 25 de julho do ano que vem em 8 capitais. A proposta prevê que o Ministério do Esporte deverá promover condições favoráveis para o futebol feminino e incentivar a igualdade salarial e a participação de mulheres na gestão do esporte e na arbitragem. O projeto limita a inscrição de atletas não profissionais em competições oficiais. Na principal divisão nacional, o limite será de 4 atletas amadoras por equipe, com redução gradual até alcançar a total profissionalização do esporte. O texto prevê ainda a criação de protocolos para combater a discriminação, a intolerância e a violência contra as mulheres no esporte. A medida abrange atletas, árbitras, treinadoras, torcedoras e demais profissionais. O projeto recebeu parecer favorável da relatora, a deputada Jaque Rocha, do PT do Espírito Santo. Ela acrescentou na proposta diretrizes como a proteção da integridade física e psicológica das jogadoras, o combate ao racismo e à violência. No plenário, o relator foi o deputado Ayrton Faleiro, do PT do Pará, que defendeu medidas de incentivo para a modalidade.
21: Achamos por bem que a gente incentive o futebol feminino. O futebol, na sua essência, ele cumpre uma função de integração, de convívio social.
19: E quando a gente fala de futebol, a gente vem em primeira visão muito futebol masculino. Mas se a gente for para, inclusive, os interiores de cada um dos nossos estados, nós vamos ver lá um crescente movimento também nos clubes profissionais da participação feminina.
8: Na mesma sessão, a Câmara aprovou o projeto que reconhece o futebol praticado no Brasil como manifestação da cultura nacional. Os dois projetos foram enviados para análise do Senado. Na Rádio Câmara de Brasília, Antônio Vital.
7: Danley de Deus Interrols, do PSD Gaúcho, sugere ao Ministério da Educação medidas para melhorar a formação dos profissionais de educação física para o atendimento de estudantes com deficiência. Ele defende a atualização dos cursos superiores para fortalecer a inclusão.
11: A sugestão de Danley de Deus Interrols também prevê mais atividades práticas, estágios e formação continuada sobre o tema. Ele avalia que a preparação atual é insuficiente e pode deixar professores inseguros para garantir a participação efetiva de alunos com deficiência nas aulas.
7: Termina agora o Jornal Câmara dos Deputados, produzido pela Rádio Câmara, com trabalhos técnicos de Wellington Teles e a apresentação de Márcio Aquiles Sardi e Val Monteiro. Boa noite.
11: Uma boa noite para você. Ouça agora o Minuto do TCU.
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5: 8 e 7.

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